0: por de fato transformar a sua economia, encontrar uma rota própria de descarbonização, e tudo isso acontecendo com os desmatamentos registrando os menores índices da história, com o restauro florestal registrando os maiores índices da história, com a redução de incêndios com os maiores índices da história.
1: Os resultados e experiências de projetos apoiados pelo Fundo Amazônia são parte da exposição Afluentes, Caminhos e Histórias do Fundo Amazônia, que está em cartaz na Biblioteca Nacional de Brasília. A visitação é gratuita e segue até 12 de junho. Reportagem Gabriela Noronha.
2: Todos os dias, toneladas de materiais recicláveis são descartadas no Brasil, mas boa parte desse lixo ainda acaba no lugar errado.
3: Para mudar essa realidade, o governo do Brasil lançou uma campanha nacional para incentivar a separação correta dos resíduos dentro de casa.
2: A meta é triplicar os índices de reciclagem no país, que hoje giram entre 8% e 9%.
4: A reciclagem começa dentro de casa, um gesto simples capaz de transformar resíduos em renda, inclusão social e preservação ambiental. E apesar dos avanços, o Brasil ainda recicla pouco. Ao todo, são 80 milhões de toneladas de lixo reciclados por ano, cerca de 382 quilos por brasileiro. Os serviços públicos recuperam apenas 4%, enquanto o índice chega a 8% quando se contabiliza o trabalho essencial dos catadores autônomos. O secretário-executivo da Secretaria-Geral da Presidência da República, Ari Moraes, defende que quando o lixo é separado corretamente, todos ganham.
5: Então tem estudos que dizem que o material que chega misturado, principalmente o material orgânico com o material seco na cooperativa, né, vai ter que separar, que depois vai virar rejeito, porque ele não fica comerciável, não fica economicamente viável. Então ele perde 2-3 dias de trabalho da sua vida. Então, para os catadores, para a geração de renda para eles, é fundamental que o material seja segregado corretamente na fonte, já na sua casa, na sua empresa, para que possa chegar um material mais limpo e de melhor qualidade.
4: Os desafios são muitos. Resíduos orgânicos misturados aos recicláveis, restos de comida, vidros quebrados e até materiais perfurantes ainda chegam diariamente às cooperativas. Além de reduzir o aproveitamento dos materiais, o descarte incorreto coloca trabalhadores em risco, avalia o gerente operacional de uma empresa de reciclagem em Brasília, Jorge Ribeiro Dias.
6: Porque se o material chega na cooperativa melhor, vai facilitar o trabalho do cooperado e ele vai vender o material de melhor qualidade. Além desse ganho ambiental que tem, ainda vai gerar esse ganho social que rende renda para as pessoas.
4: O governo do Brasil quer triplicar a reciclagem no país e lançou uma campanha nacional para ampliar a conscientização ambiental e fortalecer o trabalho das cooperativas.
7: O resíduo que você separa vira renda nas mãos de quem recebe. Valorize e respeite as catadoras e catadores. O descarte correto pode começar com você.
4: A orientação é simples. Papéis, plásticos, metais e vidros devem ser separados dos resíduos orgânicos. Reportagem Pablo Mundim.
3: Desde 2023, o BNDES, Banco Nacional de Desenvolvimento Econômico e Social, recebeu mais de 500 mil pedidos de crédito rural de produtores do agronegócio.
2: Mas em 1% deles, as propriedades em questão tinham sido apontadas em indícios de desmatamento ilegal pelo MAP Biomas, um sistema de monitoramento colaborativo da vegetação nativa em todo o país.
3: Nesses casos, para evitar o fomento a quem prejudica o meio ambiente, os pedidos foram negados pelo banco.
8: O BNDES, Banco Nacional de Desenvolvimento Econômico e Social, rejeitou mais de 1 bilhão e 100 milhões de reais em pedidos de financiamento feitos por produtores rurais que tinham propriedades com indícios de desmatamento ilegal nos últimos 3 anos. O monitoramento de propriedades rurais é feito em parceria com o MAP Biomas, uma rede colaborativa de organizações não governamentais, universidades e empresas de tecnologia que monitora os biomas brasileiros via satélite. O objetivo desse trabalho em conjunto é evitar a concessão de financiamentos a quem pratica o desmatamento ilegal. O chefe do Departamento de Acompanhamento e Prevenção de Inconformidades do Banco, Rafael Santelli, explica que o BNDES é um grande parceiro do agronegócio e valoriza a produção sustentável e ética no campo brasileiro. Mas o banco, de acordo

0: Santelli não é complacente com o agro que destrói o meio ambiente.
1: O BNDES é uma das maiores instituições apoiadoras do setor agropecuário, sem dúvida alguma. Mas é claro, o agronegócio sustentável. Está dentro da estratégia do banco apoiar a agricultura sustentável, preservação das florestas, transição justa para uma economia neutra em carbono. E a gente vem buscando apoiar os produtores que têm boas práticas de manejo, de sustentabilidade, agricultores inovadores. Então a gente vem buscando apoiar essas boas práticas no setor agropecuário, assim como nos demais setores da economia também.
0: O Norte e o Nordeste foram as regiões que tiveram o maior percentual de financiamentos evitados pelo BNDES por conta de indícios de desmatamento ilegal. 1,7% dos 6 bilhões de reais em financiamentos solicitados na região Norte e 1,7% dos quase 8 bilhões de reais da região Nordeste. Reportagem André de Barros Lima.
2: E a Polícia Rodoviária Federal também aproveitou a Semana do Meio Ambiente para divulgar números recordes de combate aos crimes ambientais em todo o Brasil, especialmente na Amazônia Legal.
3: Desde 2023, quando foi lançado o Plano Amazônia Segurança e Soberania, também conhecido como Plano AMAS, foram apreendidos 300 quilos de ouro nos 9 estados da Amazônia Legal.
2: A PRF também atuou contra o tráfico de drogas na região, com apreensão de 107 toneladas de maconha e 32 de cocaína, além de armas e munições.
3: O prejuízo ao crime organizado inclui a inutilização de equipamentos utilizados no garimpo ilegal, como balsas, motores, tratores, escavadeiras, caminhões e até aviões e helicópteros.
2: Mais de 14 bilhões de reais foram anunciados hoje para fortalecer a agropecuária pelo programa Move Agricultura.
3: O valor vai ser investido em crédito para aquisição de tratores, colheitadeiras, plantadeiras e outros equipamentos para o campo.
2: O anúncio foi feito durante uma feira de tecnologia agrícola no município de Luiz Eduardo Magalhães, na Bahia.
3: O vice-presidente Geraldo Alckmin também anunciou o financiamento de 21 bilhões de reais para a renovação de frota de caminhões, que deve atender às demandas logísticas do agronegócio.
4: Estão liberados 14 bilhões de reais para financiamento de tratores, implementos agrícolas, um ano de carência, 5 anos para pagar, juros em torno de 9% ao ano. A segunda boa notícia é o Move Caminhões, são 21,1 bilhões de crédito, 2 bilhões para ônibus, renovação de frota, melhora a logística, melhora a produtividade, melhora o meio ambiente, segurança automotiva para ajudar a mecanização da nossa agricultura.
2: Estudante do ensino médio e ainda não fez a sua inscrição para o Enem, atenção!
3: O Ministério da Educação ampliou o prazo de inscrições para as provas desse ano para até sexta-feira, dia 12.
2: O Exame Nacional do Ensino Médio seleciona estudantes para ingresso nas universidades públicas e privadas e institutos federais de educação superior.
5: A prorrogação foi anunciada pelo Ministério da Educação, MEC, e pelo Instituto Nacional de Estudos e Pesquisas Educacionais, Anísio Teixeira, INDEP. As provas continuam marcadas para os dias 8 e 15 de novembro. Vale ressaltar que ter direito à isenção da taxa não garante a inscrição automática. Quem recebeu a gratuidade teve a justificativa de ausência aceita na edição passada. Participa do programa PED Meia ou conclui o ensino médio na rede pública neste ano, também precisa confirmar a participação no sistema. No caso dos estudantes da rede pública, a inscrição foi gerada automaticamente, mas é necessário acessar a plataforma para confirmar os dados, escolher o município de prova, a língua estrangeira e solicitar atendimento especializado, se necessário. Para os candidatos no isentos, a taxa de inscrição é de R$ 85,00 e agora pode ser paga até 17 de junho. O prazo para solicitar atendimento especializado e tratamento por nome social também termina nesta sexta-feira. Quem concluir o ensino médio em 2026 e participa do PED Meia recebe um incentivo adicional de R$ 200,00, desde que esteja presente nos 2 dias de prova. Para conferir todas as regras da edição e se inscrever, acesse enem.com.br.

0: Foi necessária após o sistema de vigilância registrar 42 reações severas em pessoas que tomaram o imunizante, incluindo duas mortes.
1: Os casos equivalem a apenas 0,008% do total de 500 mil doses que já tinham sido distribuídas.
0: Mesmo assim, o ministro Alexandre Padilha explicou os objetivos para suspender a aplicação do imunizante.
2: Primeiro é a ação de precaução, que deve sempre guiar quem respeita a vida, quem respeita a ciência, ainda mais quando a gente está falando de vacinação. Segundo, para que Ministério da Saúde, Anvisa, Instituto Butantan aprofundem a investigação, tanto nos 42 casos, buscar fator de risco nessas 42 pessoas, identificar com pessoas que tomaram na mesma época, se tem alguma outra diferença em essas pessoas, inclusive aprofundar a investigação sobre os 3 casos graves e os 2, em especial, que temos óbitos registrados, onde não existe informações suficientes para estabelecer uma causalidade entre a vacina e esses óbitos.
1: Importante destacar que esse imunizante nacional estava sendo aplicado apenas nas cidades de Botucatu, em São Paulo, Nova Lima, em Minas Gerais, e Maranguape, no Ceará, e ainda na região de Araguaína, em Tocantins.
0: Para quem tomou a vacina nos últimos 21 dias, a orientação do Ministério da Saúde é fazer o acompanhamento em uma unidade de saúde local para observar possíveis reações adversas.
1: E o Ministério da Saúde ampliou a capacidade de atendimento do SUS com a entrega de 300 equipamentos e a 185 municípios em todos os estados.
0: A modernização do Sistema Único de Saúde deve diminuir a fila de espera dos atendimentos em todo o país.
1: Os investimentos do novo PAC Saúde chegam a 546 milhões de reais e vão viabilizar 428 mil cirurgias eletivas por ano.
3: O Ministério da Saúde iniciou a segunda etapa da entrega de equipamentos para hospitais públicos e filantrópicos em todo o país. A ação prevê a distribuição de 150 novos combos cirúrgicos e 20 tomógrafos para ampliar os atendimentos especializados no SUS. Com investimento de 546 milhões de reais, os equipamentos devem permitir a realização de cerca de 428 mil cirurgias eletivas por ano. A ação deve reduzir filas e o tempo de espera dos pacientes. Os combos incluem equipamentos para cirurgias gerais e oftalmológicas, utilizados em procedimentos como vasectomia, laqueadura e cirurgia de catarata. Ao todo, 185 municípios vão ser beneficiados. As remessas começaram em fevereiro deste ano e seguem até o fim de junho. Além da entrega dos equipamentos, o Ministério da Saúde também garante instalação, treinamento das equipes e manutenção por 3 anos. A iniciativa faz parte do programa Agora Tem Especialistas e busca ampliar o acesso da população a consultas, exames e cirurgias pelo SUS, especialmente em regiões com menor oferta de atendimento especializado. Lucília Araújo para a Voz do Brasil.
0: Entre 2023 e 2025, o Brasil levou mais de 26 milhões de pessoas para fora da faixa de insegurança alimentar.
1: Isso levou as Nações Unidas a retirarem o país do mapa da fome.
0: O resultado refletiu a adoção de uma série de ações para aumentar a oferta de alimentos e a renda das famílias mais vulneráveis.
4: Moradora do Sol Nascente, região mais pobre do Distrito Federal, Keila de Souza Barbosa tem 7 filhos e está à espera de mais 2. Segundo ela, com crianças ainda muito pequenas, é difícil trabalhar fora. Keila revela que a fome já fez parte da rotina do lar, mas hoje a situação mudou. O sustento vem principalmente do Bolsa Família. O benefício chega a R$ 1.400 reais por mês.
5: Já passei fome, mas meus filhos, e hoje meus filhos já não passam mais, né? Então, assim, é um benefício que me ajuda muito.
4: O Bolsa Família é uma das ações do Plano Brasil Sem Fome, criado em 2023. A iniciativa reúne o trabalho de 24 ministérios para aumentar a renda, garantir comida saudável e dar Popular Proteção Social e é coordenado pelo Ministério do Desenvolvimento e Assistência Social, Família e Combate à Fome. Valéria Buriti,

0: secretária extraordinária de combate à pobreza e à fome, explica que o plano nasceu num momento crítico e foi estruturado como uma das prioridades do governo do Brasil.
1: Era 33 milhões de pessoas passando fome, então a gente conseguiu nesse período controlar a inflação de alimentos, gerar emprego, gerar ocupação e reduzir desigualdades.
0: Entre 2023 e 2025, o Bolsa Família atendeu em média 20 milhões e 700 mil famílias por mês. O total de repasses passou de 434 bilhões de reais. O resultado foi reforçado por ações como o programa Gás do Povo, o benefício de prestação continuada e a valorização do salário mínimo. Com isso, a rede de segurança alimentar avançou e a adesão de municípios ao sistema nacional saltou de 536 para mais de 2.200 cidades em abril deste ano. Mesmo com a saída do mapa da fome, 6 milhões e 500 mil pessoas ainda enfrentam a fome grave no país. Para mudar essa realidade, a nova etapa do Plano Brasil Sem Fome vai concentrar esforços em territórios onde há maior concentração de domicílios nessa condição. Valéria Buriti traz os detalhes.
1: A gente tem mobilizado os entes federativos para adotarem esses planos, também com estratégias que garantem acesso à água, produção de alimentos, abastecimento alimentar. Seja um esforço coletivo, um grande mutirão para que a gente tenha, de fato, o direito à alimentação é garantido todos os dias para quem vive no Brasil.
0: Com o aumento da renda pelo trabalho, 2 milhões de pessoas deixaram o programa Bolsa Família entre janeiro e outubro do ano passado. Reportagem Luciana Colares de Holanda.
2: E assegurar renda para famílias vulneráveis que vivem da pesca é também o objetivo do Seguro Defeso.
3: Mais de 3 bilhões de reais foram pagos a pescadores artesanais de todo o país desde novembro do ano passado. O seguro-desemprego do pescador artesanal, também conhecido como seguro-defeso, é um benefício que garante renda aos pescadores durante o período em que a atividade é interrompida para a reprodução das espécies. O valor das parcelas é de um salário mínimo e o tempo do pagamento varia conforme a espécie e a região. Uma ajuda necessária para conseguir manter-se na profissão. No caso da pescadora Sandra Paula Ribeiro, de 41 anos, que exerce a atividade em Santa Catarina.
4: Nesse período que a gente não pode pescar, é uma ajuda para casa, para renda, para ir mantendo as contas em dia. Se a gente não consegue trabalhar nesse período de defeso, a gente vai sobreviver do quê? Então a gente precisa do seguro para isso.
3: Desde novembro do ano passado, 745 mil pescadores artesanais foram beneficiados pelo Seguro Defeso. Ao todo, o Ministério do Trabalho e Emprego já repassou 3 bilhões e 130 milhões de reais a esses profissionais. O diretor do Departamento de Gestão de Benefícios, João Paulo Ferreira Machado, explica que a medida também tem importância ambiental.
5: Para garantir a reprodução das espécies, a continuidade da produtividade, da produção de peixes, o Seguro Defeso é pago para que o pescador não pesque naquele momento, ele fique impedido de pescar e devido a esse impedimento, ele recebe uma parcela de um salário mínimo para cada mês em que há um impedimento.
3: Os estados do Maranhão, Pará, Bahia, Amazonas e Piauí concentram quase 80% do total de requerimentos do Seguro Defeso. Um dos beneficiados é o pescador José Leandro Melo, da cidade paraense de Santarém, que exerce a atividade no Rio Tapajós e recebe o seguro há 7 anos.
6: A distância de onde vivemos para a cidade são de 6 horas de embarcação, né? Para chegar na cidade para comprar alimentação. Então esse seguro ele é muito importante. Ele serve para comprar a nossa alimentação, serve para comprar os nossos materiais de pesca, né? E comprar também combustível.
3: Para este ano, o orçamento destinado pelo governo ao Seguro Defeso é de 7 bilhões e 900 milhões de reais. Para receber o benefício, é preciso fazer o pedido no aplicativo da Carteira de Trabalho Digital ou no portal do Emprega Brasil. Tem direito ao seguro o pescador artesanal que já tenha pelo menos 1 ano de registro, que não tenha qualquer outra fonte de renda e que tenha se dedicado a essa atividade em todos os meses entre os períodos de defeso. Com locução de Natália Koslick, reportagem Márcia Fernandes.
2: 67 toneladas de drogas apreendidas, 639 armas retiradas de circulação e mais de 26 mil munições recolhidas.
3: Esses são alguns dos primeiros

0: Primeiros dados divulgados como resultado do novo programa Brasil contra o Crime Organizado.
1: Apenas 3 semanas após o lançamento da nova estratégia, 473 prisões foram realizadas.
0: O programa prevê ações integradas entre as forças policiais da União, estados e municípios.
1: E essas foram as notícias do Governo do Brasil.
0: A realização da Secretaria de Comunicação Social da Presidência da República.
1: Com produção da empresa Brasil de Comunicação.
0: E agora com as notícias do Poder Judiciário e do Congresso Nacional. Boa noite.
1: Uma boa noite para você. Até amanhã.
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4: CNJ institui grupo de trabalho para aperfeiçoar sistema remuneratório da magistratura em cumprimento à decisão do Supremo Tribunal Federal.
5: STJ garante isenção de ICMS na compra de veículo por pessoa com visão monocular.
4: Tribunal Superior Eleitoral abre consulta pública para definir modelo da nova urna eletrônica.
5: Boa noite. Eu sou Marcela Luiza.
4: E eu sou Walter Lima.
5: Conselho Nacional de Justiça institui grupo de trabalho para aperfeiçoar sistema remuneratório da magistratura em cumprimento à decisão do Supremo Tribunal Federal.
4: A medida integra ações para garantir transparência, uniformidade e controle dos pagamentos realizados no Poder Judiciário. Fernanda Porto.
6: O grupo de trabalho foi instituído pelo presidente do CNJ e STF, ministro Edson Fachin, a fim de realizar estudos para basear propostas legislativas sobre a remuneração da magistratura. A comissão tem a tarefa não só de analisar propostas já produzidas, mas consolidar e sistematizar conclusões voltadas a contribuir com a uniformização, padronização, transparência e previsibilidade das parcelas remuneratórias do Judiciário, em respeito à Constituição Federal. Para isso, os estudos e relatórios devem ser produzidos periodicamente e divulgados no portal do CNJ.
5: Pessoas com visão em apenas um dos olhos têm direito à isenção do ICMS na compra de veículo automotor.
4: Esse entendimento é do STJ. Fátima Uchoa.
7: A segunda turma do STJ rejeitou o recurso do Distrito Federal e manteve decisão que concedeu isenção do ICMS a um motorista com visão monocular. De acordo com o relator ministro Francisco Falcão, a jurisprudência das cortes superiores considera a visão monocular uma deficiência para vários efeitos jurídicos e uma lei de 2021 a classificou como deficiência sensorial do tipo visual para todos os efeitos legais. Assim, segundo o ministro, reconhecer a visão monocular como deficiência para diversos efeitos jurídicos e, simultaneamente, negar tal condição quando se trata de política pública voltada à promoção da mobilidade dessas pessoas implicaria incoerência normativa incompatível com a lógica do sistema jurídico.
5: Tribunal Superior Eleitoral abre consulta pública para definir modelo da nova urna eletrônica para as eleições de 2028.
4: Empresas especialistas poderão apresentar, empresas especialistas poderão apresentar sugestões técnicas para aperfeiçoar o equipamento. Fábio Ruas.
8: As contribuições devem ser encaminhadas para o e-mail urna2028@tse.jus.br. As sugestões precisam ter fundamentação técnica com propostas de alteração, inclusão ou substituição dos requisitos previstos nos anexos do edital. O TSE poderá ainda solicitar esclarecimentos complementares às empresas participantes. A consulta pública vai ficar aberta por 21 dias, contados a partir da publicação do edital, e poderá ser prorrogada.
5: Ministério Público Federal entra com ação para que hospital em São Paulo implemente política de cotas na residência médica.
4: A instituição tem desrespeitado diretrizes do Ministério da Saúde, apesar de atuar no SUS e receber benefícios fiscais. Vanessa Pereira.
9: Na ação, o MPF pede que o hospital israelita Albert Einstein, em São Paulo, implemente a política de cotas nos programas de residência médica. Os pedidos incluem a abertura de editais complementares no atual processo seletivo de 2026, com a destinação de vagas para candidatos com deficiência

0: deficiência, negros, indígenas, quilombolas e pessoas trans, conforme os percentuais definidos pelas normas vigentes. O MPF ressalta que a aplicação de ações afirmativas nas residências médicas é obrigatória, mesmo em instituições de direito privado. Isso porque tais programas envolvem o treinamento no âmbito do SUS, sendo regulamentados pelo governo federal.
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1: Uma boa noite.
2: E até amanhã.
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1: Está no ar o Jornal do Senado.
4: Eu sou Paula Groba.
5: E eu sou Ricardo Nakaoka.
4: E estes são os destaques de hoje do Jornal do Senado, que começa agora.
5: Congresso analisa a medida provisória para conter preço do diesel.
4: Policiais e bombeiros podem receber indenização por atuação na pandemia.
5: Aumento de pena para roubo de combustíveis e menores infratores está na pauta desta semana.
4: Boa noite.
5: Boa noite.
4: Quando o diesel sobe, o impacto é sentido em toda a economia, já que o combustível é essencial para o transporte de cargas e influencia o preço de alimentos, produtos e serviços.
5: E para tentar aliviar essa pressão, o Congresso vai votar uma medida provisória editada pelo governo federal que estabelece condições para produtores e importadores beneficiados ajudarem a reduzir o preço do combustível. Os detalhes com Lana Dias.
6: O subsídio de R$1,12 por litro do óleo diesel fica condicionado a critérios, como dedução do valor no preço de venda do combustível e identificação dos descontos equivalentes nas notas fiscais. A fiscalização dos preços será feita pela Agência Nacional do Petróleo, Gás Natural e Biocombustíveis. Para o senador Paulo Paim, do PT do Rio Grande do Sul, a medida foi positiva, especialmente em meio à guerra no Oriente Médio.
7: O governo continua entregando, apresentando, né, para o povo brasileiro subsídio como esse do óleo diesel, né, para que realmente chegue lá na bomba, lá na ponta, né?
6: Já o senador Isalci Lucas, do PL do Distrito Federal, espera que o incentivo tenha efeito real nos preços oferecidos ao consumidor.
8: Esse preço do diesel com relação à guerra do Irã, isso acaba comprometendo a economia. Espero que isso chegue na bomba, né? Porque muitas vezes também é dado desconto e o consumidor acaba pagando o mesmo preço.
6: A subvenção entrou em vigor em 1º de junho. Valerá até 31 de dezembro e substitui medidas anteriores. A medida provisória precisa ser analisada pelo Congresso Nacional.
4: E as companhias aéreas que operam voos regulares no Brasil também podem contar com um reforço bilionário no caixa. O Congresso vai analisar outra medida provisória que destina R$1 bilhão para financiar o capital de giro dessas empresas.
5: O objetivo é dar suporte às operações do setor, garantindo recursos para despesas essenciais e manutenção das atividades. O crédito extraordinário será administrado sob supervisão do Ministério da Fazenda e já está disponível.
4: O que é decidido no Congresso pode acabar no Supremo Tribunal Federal. E neste mês, temas que mobilizam parlamentares e dividem opiniões também estarão no centro dos julgamentos da Corte.
5: Entre os assuntos, a responsabilidade das plataformas digitais por conteúdos publicados na internet. A reportagem é de Márcio Maturana.
9: Nesta quarta-feira, dia 10, a Corte deve julgar recursos contra a decisão que ampliou a responsabilidade das plataformas digitais no julgamento sobre o Marco Civil da internet. No dia 17 está na pauta o prazo de 24 meses dado pelo ministro Flávio Dino para o Congresso regulamentar a mineração em terras indígenas. O Senado tem um grupo de trabalho sobre isso, que é presidido pela senadora Tereza Cristina do PP de Mato Grosso do Sul.
10: O que nós não podemos mais conviver é com essa situação de infratores que invadem as terras indígenas, fazem o garimpo, na verdade, né? E ninguém ganha nada com isso. Nem os povos indígenas, nem o Estado.
9: E para o dia 24 está marcado o julgamento do Supremo Tribunal Federal, que discute o vínculo de trabalho entre motoristas e entregadores com plataformas digitais, a condição chamada de uberização.

0: pandemia de Covid-19, profissionais da segurança pública também estiveram nas ruas, mantendo serviços essenciais e atuando diretamente no enfrentamento da crise sanitária.
1: Agora o Senado pode ampliar um benefício já concedido aos trabalhadores da saúde, garantindo indenização para policiais, guardas e bombeiros que morreram ou ficaram permanentemente incapacitados em razão da atuação na linha de frente da pandemia. Os detalhes com Bruno Lourenço.
2: O projeto original, que está pronto para ser votado na Comissão de Segurança Pública, do senador Marcos Duval, do Avante do Espírito Santo, foi apresentado no auge da crise sanitária em 2020 e pedia a criação de uma pensão especial para os dependentes dos profissionais da linha de frente. Naquela época, o senador destacava o drama de policiais e profissionais da saúde que iam para o trabalho sem saber se voltariam e de suas famílias.
3: É um amparo de toda a sociedade, um reconhecimento de toda a sociedade desse trabalho. Porque hoje, caso aconteça alguma coisa com ele, não é considerado acidente de trabalho, simplesmente uma morte natural. A família acaba não tendo a segurança, os benefícios que a família tem que ter uma profissão como essa, que você vai para o trabalho e não sabe se volta.
2: O relator da matéria, senador Márcio Bittar, do PL do Acre, atualizou o projeto para levar em conta a lei aprovada pelo Congresso Nacional em 2021, que garantiu uma compensação financeira paga pela União aos profissionais de saúde incapacitados pela Covid-19 ou aos seus herdeiros em caso de óbito. O substitutivo apresentado por Bittar estende os mesmos direitos e valores aos agentes de segurança pública, como policiais de todas as corporações, guardas municipais, bombeiros, agentes de trânsito e guardas portuários.
0: E o combate à criminalidade e à proteção do patrimônio público estarão entre os destaques das comissões do Senado nesta semana.
1: Na pauta, propostas que endurecem as punições para o furto de combustíveis e ampliam o tempo máximo de internação de menores envolvidos em atos infracionais graves. Saiba mais com a repórter Marcela Cunha.
4: Na terça-feira, a Comissão de Serviços de Infraestrutura pode votar uma proposta que endurece a punição contra o furto e o roubo de combustíveis, com penas de 4 a 10 anos de reclusão. E na Comissão de Segurança Pública, uma proposta aumenta o tempo máximo de internação de adolescentes que cometerem atos infracionais graves, especialmente os equivalentes a crimes hediondos. Hoje, pelo ECA, a internação não pode passar de 3 anos, como lembrou o senador Fabiano Contarato, do PT do Espírito Santo.
5: Não é razoável, por exemplo, hoje, se um rapaz de 17 anos, 11 meses e 29 dias, ele estuprar e matar e ocultar o cadáver, ele vai ficar, no máximo, 3 anos.
4: Na quarta, a Comissão de Constituição e Justiça analisa o projeto que facilita a cobrança da pensão alimentícia e outro que amplia o prazo para vítimas de crimes sexuais cometidos na infância ou na adolescência pedirem indenização na Justiça. Já na Comissão de Ciência e Tecnologia, destaque para o projeto que reforça a proteção de dados pessoais para reduzir o risco de vazamentos e uso indevido de informações dos cidadãos por empresas e órgãos públicos.
0: Já no plenário, estão na pauta desta semana medidas que ampliam a proteção aos trabalhadores domésticos resgatados de situação análoga à de escravidão.
1: A renegociação de dívidas de produtores rurais e a definição de novas regras para atividades de inteligência no país também estão na pauta. Repórter Pedro Pincer.
6: Na terça-feira, pode ser analisado o projeto que estabelece novas medidas de proteção e acolhimento para trabalhadores resgatados de condições análogas à escravidão. A ideia é ir além da punição aos infratores e assegurar o acolhimento estrutural das vítimas, com acesso facilitado a benefícios sociais, acompanhamento psicossocial e políticas de qualificação e inserção no mercado de trabalho. Outra novidade, segundo o senador veneziano Vital do Rego, do MDB da Paraíba, é o combate à exploração no ambiente doméstico.
7: O trabalho doméstico tradicionalmente invisibilizado nas políticas públicas e na fiscalização estatal. O projeto reconhece que esse setor apresenta riscos específicos de exploração em razão do isolamento do local de trabalho, da assimetria de poder entre empregador e empregado e da naturalização histórica de práticas abusivas.
6: Já na quarta-feira, o plenário analisa a criação de uma linha especial de crédito com recursos do Fundo Social do Pré-Sal para a renegociação de dívidas de produtores rurais. O relator, senador Renan Calheiros, do MDB de Alagoas, afirmou que o texto foi ajustado para impedir que a regulamentação da proposta crie exigências excessivas ou restrições que dificultem a sua aplicação. Constam ainda da pauta da semana o projeto que estabelece diretrizes para as atividades de inteligência no Brasil

0: e o texto que cria a política de governança da administração pública federal.
1: E motoristas com bom histórico no trânsito já podem contar com uma novidade na renovação da Carteira Nacional de Habilitação. Entrou em vigor a renovação automática da CNH para condutores sem infrações sujeitas à pontuação nos últimos 12 meses.
2: A medida reduz etapas burocráticas, mas mantém a exigência dos exames médicos obrigatórios, retomada pelo Congresso Nacional. A nova lei também prevê a criação de um teto nacional para o valor desses exames, que será definido pela Secretaria Nacional de Trânsito. Com a edição de Paula Groba e trabalhos técnicos de João Lira, o Jornal do Senado fica por aqui. Acompanhe agora as notícias da Câmara dos Deputados. Boa noite.
1: Boa noite e até amanhã.
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4: Deputados aprovam convenção da OIT sobre segurança e saúde no trabalho.
5: Câmara cria cadastro de pesquisa sobre drogas experimentais contra o câncer.
4: Relatório final sobre o combate à misoginia deve ser apresentado na quarta.
5: Projeto que altera código de mineração já pode entrar na pauta do plenário.
4: Boa noite. O plenário da Câmara pode votar projeto criticado pelo governo que altera o Código de Mineração. O repórter Antônio Vital nos conta como está a discussão.
6: Ganhou o regime de urgência para ser votado a qualquer momento no plenário da Câmara, projeto que altera diversos pontos da legislação da mineração. Entre outras medidas, o texto amplia o conceito de garimpeiro e cria um leilão social, que vai ofertar áreas de menor volume de minérios e pode beneficiar cooperativas de garimpeiros, que terão prioridade no processo de autorização. A lei atual define a garimpagem como trabalho individual que utiliza instrumentos rudimentares, aparelhos manuais ou máquinas simples. A nova definição prevê que a atividade não depende da técnica utilizada ou do tamanho da produção. A proposta foi apresentada por um grupo de trabalho criado em 2022 para propor mudanças no Código de Mineração. O projeto é assinado pelo deputado Felipe Barros, do PL do Paraná, coordenador do grupo. A justificativa é que o projeto dá mais agilidade ao processo de mineração. Um dos pontos permite que o plano de aproveitamento econômico da jazida levará em conta apenas questões de salubridade e segurança, e não vai abranger o método utilizado no garimpo e beneficiamento. Outro dispensa licenciamento ambiental para pesquisa se a tecnologia usada não provocar impactos significativos. O regime de urgência provocou discussão no plenário. O governo se manifestou contra a proposta e pediu mais discussão antes da votação, como disse a deputada Érica Cocai, do PT do Distrito Federal.
7: Esse projeto é para legalizar o garimpo, e legalizar o garimpo sem regras. Nós, o Brasil inteiro, viu o desastre que houve no território Yanomami, pela ação sem regras do próprio garimpo. Porque não dá para ficar todo o tempo passando a boiada, porque meio ambiente é fundamental para a própria soberania. Mas nós também temos a posição do Ministério do Planejamento, da Casa Civil, do governo, contra esta proposição. Não dá para liberar, como está se propondo, o garimpo sem regras.
6: Já o deputado Joaquim Passarinho, do PL do Pará, relator do grupo de trabalho que apresentou a proposta, defendeu as mudanças na lei de mineração. Segundo ele, o objetivo é permitir que pequenas empresas atuem no setor.
8: No nosso projeto, não há nenhum tipo de restrição ao meio ambiente, não há nenhum tipo de facilitação, não há anuência prévia, não há TASTA, não há nada disso. Pelo contrário, o que nós estamos tentando é tirar da mão de 5, 6 empresas, umas nacionais, outras internacionais, que detêm quase todo o subsolo nacional pesquisado. Está na mão de 5 empresas. E essas empresas não dão anuência para as menores empresas trabalharem. E o subsolo brasileiro, ele é do povo brasileiro.
6: Com o regime de urgência, o projeto que altera diversos pontos da legislação sobre mineração pode ser votado diretamente no plenário da Câmara sem passar pela análise das comissões permanentes da Casa. Da Rádio Câmara de Brasília, Antônio Vital.
3: Relações Exteriores.
5: Pastor Henrique Vieira, do PSOL do Rio de Janeiro, protocolou no STF um pedido de inclusão de novas lideranças da oposição em inquérito que busca esclarecer a atuação de políticos brasileiros contra instituições e contra a soberania nacional junto ao governo dos Estados Unidos.
4: Pastor Henrique Vieira defende uma apuração técnica sobre reuniões ocorridas no país norte-americano. O deputado suspeita que a taxação a produtos nacionais e os ataques ao sistema de pagamento instantâneo PIX é fruto de pressão dessas lideranças.
5: José Medeiros, do PL de Mato Grosso, critica a condução da política externa do governo federal. De acordo com o parlamentar,

0: O executivo cria atritos com o governo dos Estados Unidos para desviar o foco das críticas e dos vários problemas nacionais.
1: José Medeiros alega que possíveis taxações contra produtos brasileiros resultam de uma investigação sobre práticas comerciais consideradas prejudiciais aos Estados Unidos. Ele reitera que as novas taxas não têm relação com qualquer atuação de parlamentares da oposição.
2: Educação.
0: Comissão aprova projeto que autoriza o uso de escolas para atividades da comunidade no entorno. A reportagem é de Júlia Lopes.
3: Quadra, auditório e sala de aula poderão ser usados pela comunidade fora do período letivo. A Comissão de Educação aprovou o projeto de lei que permite às comunidades utilizarem os prédios escolares para a prática de exercícios e atividades de lazer. Pelo texto, a direção de cada instituição será responsável pela autorização e quem solicitar o uso deverá assinar um termo de responsabilidade sobre o patrimônio escolar. Além disso, a utilização dos espaços não poderá interferir no funcionamento regular da escola durante o período letivo, nem em atividades extracurriculares. O relator da proposta, deputado Luiz Fernando Vampiro, do MDB de Santa Catarina, destacou que, em muitos casos, esses espaços são os únicos disponíveis na comunidade para a realização dessas atividades.
4: Porque em algumas cidades do Brasil, nós temos um ginásio, por exemplo, de uma escola que é único naquela cidade e por uma briga política de alguma coisa não pode ser utilizado pela comunidade. Esse é o objetivo dessa lei, é colocar como base nacional a autorização de prédios públicos para a utilização do seu entorno onde está inserido.
3: O projeto prevê a realização de atividades formativas, científicas, culturais e esportivas com o objetivo de integrar a comunidade escolar, incluindo as famílias dos estudantes e moradores do entorno de cada escola. O texto estabelece ainda que atividades com fins lucrativos só poderão ser autorizadas se forem realizadas por entidades públicas ou de caráter social ou filantrópico, com finalidade social comprovada. O deputado professor Reginaldo Veras, do PV do Distrito Federal, que participou da discussão da proposta, explica na prática como essa medida já acontece nas comunidades do Distrito Federal.
5: Até as 23 horas do sábado e do domingo, a quadra é utilizada ininterruptamente pela comunidade, porque simplesmente, senhoras e senhores, não tem outro espaço de lazer. E o grande barato, a gente dialogando com a galera que usa para jogar o futebol, a gente ainda faz os mutirões para que eles façam a pintura, para que eles mantenham o espaço.
3: A proposta, que busca promover a integração entre a escola e a comunidade e altera a lei de diretrizes e bases da educação nacional, segue agora para análise na Comissão de Constituição e Justiça. Da Rádio Câmara de Brasília, Júlia Lopes.
2: 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Saúde.
1: Câmara aprova projeto que cria cadastro de pesquisas sobre drogas experimentais para tratar o câncer. A repórter Sofia Peçanha nos conta como deve funcionar.
6: A Câmara dos Deputados aprovou o projeto que cria o Banco Nacional de Combate ao Câncer. O objetivo é divulgar em todo o país, de forma sistematizada, os protocolos abertos de pesquisa de drogas experimentais em oncologia, já validadas pelas normas de ética médica. Segundo dados da Organização Mundial da Saúde, no ano passado o câncer foi a segunda doença responsável pelos óbitos registrados, juntamente ao grupo de doenças cardiovasculares e as doenças do aparelho respiratório. Nesse cenário, o projeto pretende democratizar os novos tratamentos, tornar os protocolos experimentais amplamente conhecidos pela comunidade médica e pelo público em geral, e humanizar os canais de acesso aos medicamentos e tratamentos, como ressaltou a deputada Rosângela Moro, de São Paulo, relatora na Comissão de Saúde.
7: A centralização dessas informações democratiza o acesso a novas opções de tratamento e fortalece a pesquisa clínica no país.
6: As pesquisas serão disponibilizadas ao público em geral, aos profissionais de saúde previamente registrados e às centrais de regulação de consultas de cada estado. Os dados coletados serão organizados e ordenados pelos ministérios das áreas da saúde e da ciência e tecnologia, ou por outro órgão indicado por estes ministérios. Médicos e demais profissionais poderão dispor de uma base de dados diversificada.

0: atualizada, gratuita e de fácil acesso. Assim, a equipe médica ampliará o leque de alternativas de tratamentos, potencializando as possibilidades de recuperação de cada paciente, como destacou a deputada Rosângela Moura.
1: Permitirá que profissionais de saúde e pacientes tenham acesso a tratamentos inovadores, aumentando as chances de sucesso terapêutico e possibilitando a escolha dos tratamentos mais adequados ao tipo de câncer.
0: As informações disponibilizadas no banco de dados deverão estar habilitadas pela Comissão Nacional de Ética em Pesquisa e pela Agência Nacional de Vigilância Sanitária. O projeto que cria o Banco Nacional de Combate ao Câncer será analisado em seguida pelo Senado, caso não haja recurso para análise no plenário. Da Rádio Câmara de Brasília, Sofia Peçanha.
2: Desenvolvimento Regional.
3: Ricardo Maia, do MDB, registra visita que fez a vários municípios no interior da Bahia. O parlamentar cumprimenta a população e lideranças locais, especialmente das cidades de Tucano, Ouriçangas, Queimadas e Cansanção.
4: Ricardo Maia destaca seu retorno à cidade de Araci depois de uma ausência de 2 anos relacionada à morte de seu irmão. Ele ressalta que, mesmo distante, continuou enviando recursos para a compra de viaturas, ambulâncias, tratores e para a construção de quadras esportivas, entre outras iniciativas.
2: Trabalho.
3: Câmara aprova a Convenção da Organização Internacional do Trabalho sobre Segurança e Saúde no Trabalho. As informações com a repórter Daniele Lessa.
5: A Câmara dos Deputados aprovou o projeto que aprova o texto da Convenção 187 da Organização Internacional do Trabalho, a OIT, sobre o marco promocional para a segurança e a saúde no trabalho. O texto da Convenção foi adotado pela OIT em 2006 e busca promover a melhoria das condições de segurança e saúde no trabalho, com ações para prevenir lesões, doenças e mortes relacionadas à atividade profissional. A mensagem presidencial que encaminhou o texto ao Congresso destaca que a segurança e a saúde no trabalho passaram a ser reconhecidas pela OIT como parte dos princípios e direitos fundamentais no mundo do trabalho. Segundo o documento, a proteção à vida, à saúde e à integridade física dos trabalhadores é um direito humano básico. A Convenção prevê que os países que ratificarem o texto, adotem uma política nacional, com programas nacionais de segurança e saúde no trabalho. Essas medidas devem ser construídas em consulta com organizações representativas de empregadores e trabalhadores. O texto também valoriza a criação de uma cultura de prevenção para reduzir riscos no ambiente de trabalho. Ao defender a proposta, o deputado Hildo Rocha, do MDB do Maranhão, argumentou que aumentar a segurança no trabalho melhora a produtividade das empresas.
6: Para que nós possamos criar um ambiente de trabalho mais seguro, mais saudável, e isso favorece, logicamente, a nossa economia brasileira, melhora, sem dúvida nenhuma, o custo Brasil, porque vai aumentar a produtividade.
5: Hildo Rocha disse ainda que o aumento da produtividade torna as empresas brasileiras mais atrativas para investimentos. O deputado Marcel Van Hatten, do Novo, do Rio Grande do Sul, encaminhou um voto contra a proposta, por considerar que o texto da convenção interfere no trabalho do parlamento.
7: Com tratados internacionais que afetam a nossa soberania, o Novo orienta contra. Afeta a nossa legislação nacional e a capacidade do parlamento decidir o que é melhor para o trabalhador.
5: O plenário da Câmara aprovou também mais 2 acordos internacionais. O protocolo de Montevidéu sobre compromisso com a democracia no Mercosul estabelece medidas a serem tomadas pelos países participantes em caso de ruptura da ordem democrática, incluindo fechamento de fronteiras e sanções políticas e diplomáticas. Também foi aprovado acordo com a Venezuela para a cooperação em ciência e tecnologia espacial, em projetos nas áreas de observação do território, telecomunicações, tecnologias e dados espaciais. O Brasil já mantém acordos similares com Argentina, Peru e Colômbia. A Convenção da Organização Internacional do Trabalho sobre Segurança e Saúde no Trabalho e os 2 acordos internacionais agora serão analisados no Senado. Da Rádio Câmara de Brasília, Daniele Lessa.
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2: Direitos Humanos.
4: O relatório final do Grupo de Trabalho sobre Combate à Misoginia deve ser apresentado na próxima quarta-feira. O repórter Murilo Souza adianta um pouco de como foi a última discussão do GT.
8: A Câmara dos Deputados encerrou a fase de audiências públicas do Grupo de Trabalho que analisa o projeto de lei que equipara a misoginia, definida como ódio ou aversão às mulheres, ao crime de racismo. O texto prevê penas de 2 a 5 anos de prisão para combater discursos de ódio e a discriminação baseada na crença da supremacia masculina. A coordenadora do colegiado, deputada Tabata Amaral, do PSB de São Paulo, anunciou que o foco agora está em receber sugestões técnicas para construir a versão para a votação.
9: O nosso trabalho está longe de ter terminado. A gente está agora numa fase muito importante de acolher as contribuições técnicas, de sugestões de alteração do texto que a gente está analisando. Então, por favor, me procurem, procurem a equipe do meu gabinete, a secretaria do nosso grupo de trabalho, para que a gente possa fazer esse esforço difícil, complexo, mas necessário de tentar, não sei se consensuar, mas com certeza consolidar as contribuições para que a gente possa avançar.
8: A última audiência pública reuniu juristas, pesquisadores e representantes de embaixadas para avaliar a eficiência jurídica da proposta. O objetivo é assegurar que os novos mecanismos possam ser aplicados de forma prática pelo sistema de justiça e estejam alinhados com os princípios da Constituição Federal, como a liberdade de expressão e a dignidade humana. Segundo a deputada, o relatório final do colegiado será apresentado na próxima quarta-feira. Durante a reunião, representantes estrangeiros compartilharam as experiências de seus países. Simon Fairweather, conselheiro político da Embaixada Britânica, explicou que o Reino Unido incluiu o sexo na lista de motivações de crimes de ódio. Pela legislação britânica, se um crime for motivado por hostilidade baseada no sexo, a pena se torna mais severa. Ele também destacou ações voltadas para o ambiente digital, com a proibição de aplicativos de inteligência artificial que tiram a roupa de mulheres em fotos sem autorização. Já a representante da embaixada francesa, Cynthia O'Hyan, afirmou que a lei da França evita o termo misoginia, por considerá-lo amplo e subjetivo. O direito francês prefere focar em sexismo ou violência sexista. A constitucionalista Alice Bianchini, presidente da Associação Brasileira de Mulheres de Carreiras Jurídicas, garantiu que a proposta atende aos critérios técnicos necessários para integrar o sistema penal. Ela rebateu críticas de que o texto criaria um conceito vago e explicou que a proposta segue a mesma lógica das leis que já punem o racismo e a homotransfobia. O projeto de lei que criminaliza o ódio contra mulheres já foi aprovado pelo Senado e, se for aprovado pela Câmara dos Deputados sem alterações, poderá seguir diretamente para a sanção presidencial. Da Rádio Câmara de Brasília, Murilo Souza.
2: Segurança Pública.
3: Coronel Ulisses, do União do Acre, relata sua experiência de mais de 30 anos na segurança pública para apoiar a classificação do PCC e do Comando Vermelho como organizações terroristas. Segundo ele, as facções espalham medo nas comunidades, dominam territórios e impõem regras.
4: Para Coronel Ulisses, o governo federal é tolerante com o crime organizado e, por isso, resiste contra a classificação dos grupos criminosos como terroristas. O deputado entende que só o endurecimento das leis é capaz de desestimular a criminalidade e ampliar a proteção aos cidadãos.
3: Delegado Éder Mauro, do PL, critica a condução da segurança pública no Pará diante do avanço de organizações criminosas no estado. Ele relata que comerciantes de Belém têm sido ameaçados por criminosos que cobram taxas para permitir o funcionamento de estabelecimentos.
4: Delegado Éder Mauro responsabiliza o grupo político que comandou o governo estadual nos últimos anos. Ele também contesta a eficácia da PEC da Segurança Pública, que busca centralizar as ações no governo federal. O deputado entende que os estados precisam de mais autonomia.
3: Termina agora o jornal Câmara dos Deputados, produzido pela Rádio Câmara, com trabalhos técnicos de Wellington Teles e apresentação de Val Monteiro e Luciana Vieira. Uma boa noite para você.
4: Você fica com as notícias do Tribunal de Contas da União. Boa noite.
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12: Oi, turma. Chegamos. Hoje é segunda-feira, 8 de junho, 2026. Semana de estreia da Copa do Mundo. Semana de festa junina. Semana do dia de Santo Antônio, hein? Preparado aí para os desafios da semana. Tem muita coisa legal. E agora tem muita música boa também, hein? O Nação Sertaneja tá no ar, começando com João Bosco e Gabriel.
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14: Muita gente já passou por isso.
13: Com certeza.

0: mãozinha pra cima e fazer muito barulho aí, vai São Paulo!
1: Obrigadão!
0: Muito obrigado, muito obrigado!
1: Murilão, obrigado, querido, demais.
0: Tamo junto, cara.
2: Essa aqui é a nova do Seu Desejo com Murilo Rufi, do Chão Não Passa, pra você curtindo o nosso programa. Boa semana. Olha, já vai tomando o seu cafezinho aí, já vai ouvindo muitas... Já vai ouvindo muito sucesso. E agora tem a nova de Breno e Matheus, Virava Cowboy.
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0: Matheus Fernandes, para fechar a primeira sequência de hoje, não ruou. Aquele abraço todo especial para você do comércio, sempre curtindo o nosso programa também. A rapaziada do supermercado, do açougue, da padaria, da sorveteria. Muita gente curtindo aqui o Nação Sertaneja.
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0: De volta, tocando sempre só as melhores pra você. Segunda-feira, gente, força, fé e coragem. Esteja você onde estiver. Lua, Matheus Fernandes.

0: o som de Bruno e Rafa com Vitor e Luan. Hoje eu tentei, para você mandar mensagens aqui das redes sociais, você tenta e fica à vontade, viu? Eu e a nossa equipe vamos lendo, vamos acompanhando, você pede a sua música, deixa o seu recadinho, tá no trabalho aí, bom trabalho. Pode dar palpite também para a estreia da seleção brasileira na próxima... Aliás, é sábado o jogo do Brasil, não é? Pode dar palpite também para a estreia da seleção brasileira no próximo sábado. A Copa do Mundo que vai começar na quinta-feira, dia 11, hein? Agora tem esse som aqui de Luiz Henrique Leal.
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0: Guilherme Santos com Gabi Rafa, porque eu descobri, versão ao vivo, agitando a nossa segunda-feira.
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0: Estamos de volta com Nação Sertaneja, cumprimentando o pessoal da Zona Rural. Boa segunda-feira de lida campeira para todo mundo. Bom trabalho neste 8 de junho, hein? Agora tem Dailara com premonição.

Era bem erro intencional, o novo som do Guto Ferreira com a dupla Felipe Murilo. Leonardo tá adorando o nosso programa, tá falando que delícia o Nação Sertaneja. Eu lembrei que Pedro Paulo e Alex tá com uma canção nova, participação de Country Beats. É justamente isso, que delícia.

0: Gabriel Ismanioto com Thiago e Graciano. Vou iludir também. Iludir não, bebê. Continua aqui curtindo Nação Sertaneja.
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0: Aqui é o Evandro Filho de volta. Seguimos juntos, tocando sempre suas melhores. Segunda-feira, 8 de junho, 2026. Muito som, muita alegria, muita energia no ar. E tem Gustavo Lima.
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0: Rafa no Cabide, Yasmin Santos com Matheus e Cauã, bem carinha da segunda-feira, hein? Olha, teve ainda Rio Negro e Sulimões, Breno e Bernardo, tá esperando o Cantinho Caipira? Ó, pega um cafezinho correndo que eu volto já já tocando Moda de Viola.
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1: Muito bem, agora é hora de bater a poeira do chapéu. O Cantinho Caipira chegando no seu rádio, acendendo o fogão de lenha para curtir o Cantinho Caipira, hein? A primeira moda vem com Dino Franco e Mouraí. Você lembra dessa aqui?

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1: Ô, pessoal, aqui vai nosso abraço a todos os urologistas do Brasil.
2: É o meu doutor Jonathan Camelo.
1: Doutor João Zuclo, nosso abraço.
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1: Firma o dedo.

0: Contra o que, compadre?
1: Pófago, compadre. Ah. Antropófago é aquele que come o semelhante.
0: Come.
1: Nesse caso, que come gente.
0: Tô sabendo. Ele que vem com a estúdio, compadre, contra a papagaio, que eu vou moer ele no pau, compadre.
1: Baixa a arma, compadre. O homem quer ajudar o senhor. Ele quer livrar o senhor do mar pior.
0: É, sei não, hein.

0: compadre. Também só não pode é o senhor, na hora que sair de lá, achar o doutor muito mais ajeitado do que quando chegou. Ah, aí o mar não tem cura, não.
1: É, você foi e foi bom, compadre. Então eu vou também, uai.

0: Que tal, compadre? Aqui já é esse compadre fulano de tal, muito macho.
1: É, e burro demais.
0: É, porque é melhor uma dedada num buraco feito pela natureza, compadre, sem problema.
1: É.
0: Do que o doutor ter que passar a mão naquele canivitinho. Como é que chama, compadre, aquele canivitinho do doutor?
1: É, o tal bisturico, compadre.
0: Pois é, o tal do bisturico. Aí abre uma janela no compadre.
1: Credo.
0: Já não é só o dedo, tem que virar a mão toda.
1: Deus me livre.
0: Desgravo o tal trem na unha e com um pouco nem adianta mais. Então só, a

0: E eu confio no senhor, compadre.
1: É, e sou firme, meu compadre.
0: O senhor pra mim é arueira, meu.
1: Ah, eu fui lá e fiz o trem, mas foi bom, compadre.
0: Ficou batuta. Tem compadre que nem vai lá e começa com uns tipos esquisitos, gente assim, atrapalhado.
1: É verdade.
0: A culpa não é do exame, não, senhor.
1: É, gente, vai lá com o doutor, não é assim tão cachorro que é
0: tranquilo. Alô, doutor João, firma o dedo.
1: É verdade.
2: No Cantinho Caipira, Zé Mulato e Cassiano, o Doutor dos Anéis, uma das preferidas da Neuza, que tá ouvindo o nosso programa. Gente, a Neuza mandou foto até de um bule, lá tá tomando café no bule. Ei, Neuza, aí é saudade mesmo, hein? Ó, agora tem essa moda aqui que o Virgílio, que é caminhoneiro, tá em casa hoje, tá de folga. Ó, diz que adora Elisilva e Zé Goiano, Meu Pequeno Território.

0: cantação. Ninho de Cobra, Jacó e Jacozinho, no Cantinho Caipira. Lembra dessa daqui? Ouvimos também Tião Carreiro e Pardinho, Advogado Honesto. E a moda de Li Silva e Zé Goiano, Meu Pequeno Território. Olha, lembrando aí que esta é a temporada de festa junina, hein? No próximo sábado já tem o dia de Santo Antônio.
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0: Oi, gente, já estamos de volta desejando parabéns para quem tá fazendo aniversário hoje, nesta segunda-feira. Que seja um dia especial, um dia de muitas vitórias e um ciclo todo abençoado. Rafaela Santos.

planta, cria, engorda. Você da zona rural aí curtindo o nosso programa, muito obrigado pela audiência. Os amigos motoristas também, amigo farmacêutico, você é advogado, você que trabalha na área da administração, você que trabalha na área imobiliária. Seguimos juntos e agora com Zé Neto e Cristiano, com Luan Santana. Esse som aqui é bom demais.

0: todo mundo, vai.
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2: É, bebê. Quando, hein, Carijumar?
3: Mais uma vez.
2: Mais uma vez.

0: Yasmin Santos e Simone Mendes, nem a pau, a nossa última de hoje. Muito obrigado pela companhia, pela audiência, até a próxima, tchau, tchau.
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0: Lindo demais.
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0: Boa tarde, queridos filhos e filhas. Terça-feira, vamos rezar pelos doentes. Nessa caminhada difícil, um peregrinar na dor. Então vamos rezar fazendo o sinal da cruz. E olha, desde já, Ele nos ama, viu? Ele nos ama. Em nome do Pai, do Filho e do Espírito Santo. Amém. Amado Jesus, lembramos da última ceia. E nesta semana em que celebramos a festa do teu corpo e teu sangue, Corpus Christi, queremos elevar a nossa prece, Jesus Eucarístico. Certos de tua presença real, como assim desejastes fazer isto em memória de mim? Jesus Eucarístico, se for de vossa vontade, concedei-me a graça particular que agora apresento em oração. Jesus, vós dissestes, se vós permaneceis em mim e se minhas palavras permanecerem em vós, pedi o que quiserdes e o conseguireis. Concedei-me o que vos peço, pois quero viver em vós. É por isso, Senhor, que nesta tarde, por intercessão de vossa Mãe Santíssima, Nossa Senhora do Santíssimo Sacramento, peço ao Pai em vosso nome, Jesus, que me concedas o que desejo. Nossa Senhora do Santíssimo Sacramento, leve a teu Filho Jesus sacramentado na hóstia santa nossas preces, nossos clamores, nossas angústias e preocupações. Mãe do Santíssimo Sacramento, rogai por nós. Ave Maria, cheia de graça, o Senhor é convosco. Bendita sois vós entre as mulheres. E bendito é o fruto do vosso ventre, Jesus. Santa Maria, Mãe de Deus, rogai por nós, pecadores, agora e na hora de nossa morte. Amém. Nossa Senhora do Santíssimo Sacramento, rogai por nós. Graças e louvores se deem a todo momento ao Santíssimo e Diviníssimo Sacramento.
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Oiê, já tô chegando na terça-feira. Vem comigo! Bom dia, lindona! E aí, amigão?

Como é que tá? Tudo beleza? Já tô aqui na terça-feira que começa com madrugada com você. O que você tá fazendo, hein? Tá em casa de boa descansando? Tá viajando, é? Obrigado pela carona. A partir de agora, a festa começa. Quero ser participando com a gente. Você me conta de onde você tá me ouvindo? Sério? Vai lá no meu Instagram, então, no @joelcabralvoz. Você vai me ver lá e me manda mensagem dizendo de onde você tá me ouvindo e depois eu te mando um abraço aqui, tá? Bora começar a festa? Isso! Pra você, com você... Madrugada com você. Pra começar, Jorge Mateus, feliz infelizmente. Bom dia.

Moda, Zezé de Camargo, Discutidas é Moda. Antes, Murilo Huff, Saudade Estranha. O Henrique e o Juliano com o Paraíso em Casa. E abrimos com Jorge Mateus, Feliz Infelizmente. Bom dia, continua, tá?

sua madrugada, João Lucas Freitas e Kleber e Cauã preso ao seu lado. Antes, Ana Castela com Só Não Deixa Saudade. E Maurício e Eduardo, Melhor Lugar. O intervalo é rápido, hein? Pra você cantar com a gente, ó. Leonardo e Bruno e Marrone, Maiara e Maraíza e Marília Mendonça.

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que continua aqui, ó. Madrugada com você. E o Negro e Solimões chegando com esse modão. Fui. Bom dia.

0: parece, viu?
1: Maiara e Maraísa com Marília Mendonça, não sei o que lá, ei, moda, que história, gente. Antes, Guilherme Benuto e Luan Santana, quarto 67, Guilherme Santiago, as modas que eu fiz pra você, e ainda Rio Negro e Solimões, fui, não, fui não, tô aqui, continuo.
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1: No Madrugada, Henrique Castro com o Grupo Menos é Mais, fechando a primeira hora. Nem pagando. Antes, João Pedro e Cristiano, Amor Verdadeiro. E PPA com Diego e Vitor Hugo, Carmé de Chocolate. Já já na próxima hora, se preparem. Ó, com quem você vai cantar: Luísa Martins, Fátima Leão, com João Bosco e Vinícius. Até com o Fernando e Sorocaba, hein?

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0: dia! Começando mais uma hora aqui no Madrugada. Você tá bem, é? Obrigado pelo carinho, muito prazer. Sou o Joel Cabral, continuo por aqui. Ó, muita gente passando no arroba Joel Cabral Voz, participando. Eu gosto demais quando você participa, viu? A Luísa tá curtindo a gente. Obrigado pela sua participação, viu, mulher? A Elô também tá ouvindo. O Caio, a Valéria. Gente, como é bom quando você vai lá no arroba Joel Cabral Voz e me conta de onde tá me ouvindo. Você quer passar por lá também? Vai lá então no meu Instagram, arroba Joel Cabral Voz, me fala de onde você tá me ouvindo e depois eu te mando um abraço aqui, tá? Bora nessa hora, vem ó! Madrugada com você. Fernanda e Sorocaba chegando, que modão, que história, gente! Passando a porteira!
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Santana, João Bosco e Vinícius, Saudade Culposa, hein? Antes teve Rio Negro e Solimões com Country Beat, apaixona muita gente. Daniel com Jean e Giovanni, Você Não Morre Mais, e Fernando e Sorocaba, Passando a Porteira. Continua aqui, tá? Bom dia!

0: e Rafaela no Madrugada com Duda Bertelli, Praia e Piseiro, é moda. Antes, Luísa Martins, Pode Sumir. E Matheus e Cauã e Laona Prado, Admita. Tá gostando, é? Daqui a pouquinho a gente volta com muito mais moda. Se preparem, hein? Lá vem Kleber e Cauã, vai ter Ana Castela.
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Você tá aqui com a gente, hein? Madrugada com você. Ana Castela tá chegando com o solteiro forçado. Que história. Escuta, ó.

Maiara e Maraísa, ex de alguém. Antes teve PPA com Diego e Vitor Hugo Carmé de Chocolate. O Léo Magalhães cantou Agora Somos Ex. Os Bonifácios com a Thaíra Alexandre, Deus Me Deu Esse Lugar. E Ana Castela, Solteiro Forçado. Continua aqui pra você, ó. Bom dia!

Cauã, Mil Adjetivos e Zé Neto e Cristiano, Barulho do Foguete. Daqui a pouquinho, após intervalo, ó, com quem você vai cantar: Eduardo Costa, Daniel e Paraná.

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0: Araújo com Jorge e Matheus. Esses caras são ligeiros, hein? É só valorizar a presença, né? Que aí não tem o próximo. Antes, Emílio e Eduardo, camisa 10. Luan Pereira cantou com Gustavo Mioto, moletom. E Marcos e Belucci, Simone Mendes, abandonando. Vem cá junto, bom dia!
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0: Paraná. Eu começo.
1: Eu vou me arriscar a começar.
0: Nossa, hein, cara.

madrugada, Júnior Marques cantou Ilusão de Amor. Antes teve Eduardo Costa, Me Ajuda a Te Esquecer. E Maurício e Eduardo, Melhor Lugar. Já lá vem, ó. Cleiton e Camargo, Henrique e Juliano.

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4: Eu tô de volta já!
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4: Você tá aqui com a gente, é? Uau!
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4: Guilherme Benuto chegando no Madrugada com o Avatar do Homem. Sujeito Homem é isso aqui, ó. Escuta.

Henrique, Juliano Romântico, é, modão? Antes teve Rio Negro e Solimões e Country Beat, apaixona muita gente. Cleiton e Camargo e Diz Que Me Adora, os Bonifácios e a Thaíra Alexandre, Deus me deu esse lugar. E Guilherme Benuto, Sujeito Homem, continua aqui, ó,

Fechando essa hora, Jorge Henrique e Rodrigo vão valendo. Antes teve Tchãozinho e Alessandro com De Paulo e Paulino, Amor de Trem. E Fernando e Sorocaba e Matheus e Cauã, 40 linhas. Daqui a pouquinho, na próxima hora, ó, com quem você vai cantar. Jorge e Matheus, Maiara e Maraísa, com Marcos e Belucci.

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0: hoje e aqui continua, vem junto!
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0: Abrindo essa hora do Madrugada pra Elaine, pra Kênia, pra Valéria, todo mundo ouvindo a gente no arroba Joel Cabral Voz participando. Ó, Rosa Embriagada, Marília Mendonça,

Gregory Solimões com Emílio e Eduardo sonhando com você. Matheus e Cristiano com Bruno e Marrone guarda-chuva. E abrimos com Marília Mendonça, Rosa embriagada. Vem cá junto, tá? Bom dia! Bom dia!

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madrugada, fechando essa hora, Matheus e Cauã e Lauana Prado, admita, senhor. Antes, Marcos e Belucci, discordo. E ainda, João Lucas Freitas, cantando com Kleber e Cauã, preso ao seu beijo. Obrigado pela companhia, daqui a pouquinho tem muito mais moda pra você. Eu sempre conto com você, você sabe, né? Então não sai daí, se prepare pra cantar junto, ó. Lá vem, de Paulo e Paulino, você vai cantar com Kleber e Cauã, até com o

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madrugada, hein? João Neto e Frederico e Murilo Rufi, por que o Presto? Antes teve João Pedro e Cristiano acordou namorando. Emílio e Eduardo com Fred e Fabrício, aí o homem chora. E ainda Tiãozinho e Alessandro com De Paulo e Paulino, amor de trem. E o Gustavo Lima com nota de repúdio. Continua aqui, tá? Bom dia!

0: 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Com qualquer uma delas vai ser a mais linda.
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Ana Kleber e Cauã Mil Adjetivos. Antes teve Aloysio Silva e Gilberto Gilmar bebendo todas. E o Gustavo Mioto com a melhor versão. Bora matar a saudade, gente. É rapidinho o intervalo. Você faz aquela viagem especial no mundo da música sertaneja. Você é o meu convidado especial, tá? Então não sai daí. É Vapt-Vupt. Segura!

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0: Bom dia, última hora tá começando. Obrigado pelo carinho, sou o Joel Cabral. Bora matar saudade? Uma por uma. Isso, uma hora inteirinha de muita saudade. E você é o meu convidado especial, tá, amigão? Você também vem, né, lindona? Eita, nós, então bora.
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0: Pra começar, Chico Rei Paraná. Nunca você vai me ver chorar, tá? Há 30 anos no túnel do tempo. Ei,

de Alexandre, Deus me livre. 1998, como tocou essa música, né? Teve a Roberta Miranda com Reginaldo Rossi. Amanhã, César e César pra disfarçar. E abrimos com Chico Rei, Paraná. Vem cá, boa terça. Madrugada com você. Christian Ralph, solidão no seu lugar, hein? Companhia ruim.

Mas, hein, Luciano, não dá pra esperar. Essa é de 95. Ê, modão! Teve Jean Giovanni. Preciso de seus olhos. E abrimos com Christian Ralph. Solidão no seu lugar. Ó, daqui a pouquinho a gente volta com muito mais. Eu conto com você, tá bom, lindona? Se vai ter? Claro que vai ter. Muito mais no último bloco. Se prepare pra curtir essa aqui do Rick Renner.

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0: saudade? Sim!
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0: Bruno Marrone, 1994, primeira versão de Dormir na Praça, ó!

fica amargo quando um grande amor se faz. Essa foi em 1997. Teve Leandro e Leonardo antes, Coração Quer Te Encontrar, viu? César e Paulinho, Você Marcou Pra Mim. E abrimos com Bruno e Marrone. Vem comigo, continua. Madrugada com você. O João Paulo e o Daniel. Ei, saudade.

Renner, essa é de 1994, hein, cara, metade. Antes, Mato Grosso e Matias, me perdoa. Abrimos com João Paulo e Daniel. Obrigado por ter vindo com a gente na terça, 0 hora de quarta-feira. Tô aqui de volta com muito mais moda. E eu conto com você, tá bom, lindona? Certo, amigão? Não sai daí, a programação da rádio tá show pra essa terça-feira. Tudo de bom na sua vida. Ótima terça. Eu te espero a 0 hora de quarta. Tchau.

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0: linda. Boa sorte, viu? Sucesso, lugar lindo, você maravilhosa, essa banda incrível.
1: Obrigada.
0: E essa plateia carinhosíssima.
1: Obrigada por nos presentear com a sua presença, viu?
0: Amém.
1: Você é luz, você traz luz.
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0: Ecoagro realiza treinamento sobre programa 5S para mais de 80 colaboradores e terceiros da indústria de fertilizantes. Programa de gratificação reforça compromisso com metas, relacionamento e crescimento na cooperativa Cocan de Campos Novos, Santa Catarina. Essas e outras notícias logo após a nossa mensagem cooperativista.
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0: Alô, amigos gaúchos e catarinenses, eu sou o René Roberto e hoje é terça-feira, edição de 9 de junho de 2026. E essas são as notícias. Mais do que metas em uma planilha ou números apresentados em uma sala de reunião, o programa de gratificação do Departamento Técnico da Cocan, Cooperativa de Campos Novos, Santa Catarina, nasceu de uma ideia simples e estratégica. Um dos objetivos é valorizar quem está no campo e fortalecer o relacionamento com os produtores, transformando assim resultado em consequência de presença, escuta e confiança. Durante o encontro anual de planejamento do Departamento Técnico, realizado na quarta-feira, dia 27, com profissionais da matriz e filiais, a Cocan de Campos Novos voltou a reunir a equipe do setor, gestão e direção para alinhar expectativas e construir juntos os caminhos da próxima safra. Em um setor onde o relacionamento ainda é decisivo, a mensagem durante o encontro foi de que vender não significa apenas oferecer produtos, mas entender realidades, acompanhar propriedades e manter proximidade com os produtores rurais. Ao longo do encontro, lideranças reforçaram que o diferencial da assistência técnica está na construção de vínculos sólidos, a capacidade de ouvir o produtor e no compromisso de estar presente mesmo diante de um cenário cada vez mais competitivo no agronegócio. O programa de gratificação foi apresentado como um incentivo ao desempenho coletivo e individual, considerando critérios ligados ao crescimento, fidelização e atingimento de metas. A proposta, iniciada em 2023, busca estimular atitude, planejamento e constância, mantendo evolução sustentável, respeitando as características de cada região e o potencial de cada profissional, sem perder de vista o objetivo maior da cooperativa, onde busca fortalecer os negócios junto aos empresários do campo. Os resultados da última safra também serviram como combustível para motivar a equipe. Mesmo diante de um ano considerado desafiador para o setor, números apresentados demonstraram um avanço no desempenho comercial, reforçando a percepção de que o crescimento é resultado de trabalho contínuo, proximidade com o produtor e alinhamento entre matriz e filiais. A reunião também abriu espaço para reflexões sobre os desafios, estratégias e oportunidades para ampliar ainda mais a atuação da equipe técnica. A reunião anual do Departamento Técnico da Cocan reafirmou um princípio que acompanha a trajetória da cooperativa, porque cooperar exige presença, planejamento e confiança. E ao transformar reconhecimento em incentivo, o programa de gratificação representa a ferramenta de desempenho, mas também movimento interno de valorização das pessoas que diariamente ajudam a construir resultados dentro e fora das propriedades.

0: atividades rurais. Semeadura do trigo avançou de forma gradual nas regiões produtoras do Rio Grande do Sul, acompanhando o zoneamento agrícola de risco climático ZARC e condicionadas condições de umidade do solo e trafegabilidade das áreas. De acordo com o informativo conjuntural divulgado pela Emater Gaúcha, as lavouras implantadas no início do período recomendado apresentam emergência e estabelecimento inicial satisfatórios com estandes e desenvolvimento vegetativo adequados. As operações de preparo das áreas destinadas ao plantio do cereal tiveram prosseguimento, mas as projeções indicam redução expressiva da área cultivada em relação à safra anterior, como reflexo da combinação de custos elevados de produção, das restrições de crédito e seguro rural, além do aumento da percepção de risco climático para o ciclo de inverno. Em diversas regiões, observa-se menor utilização de sementes fiscalizadas e maior participação de recursos próprios no financiamento da atividade. A estimativa de área a ser cultivada na safra 26 está em levantamento pela Emater Gaúcha. Na safra anterior, o Rio Grande do Sul cultivou 1.166.163 hectares de trigo, com produtividade média de 2.968 quilos por hectare e produção total de 3.458.083 toneladas, conforme dados do IBGE. A Coopérdia, cooperativa de Concórdia Oeste de Santa Catarina, reinaugurou a unidade de supermercados do município catarinense de Lindóia do Sul após uma ampla reforma estrutural. O espaço foi totalmente modernizado com o objetivo de oferecer mais conforto, praticidade e qualidade no atendimento à comunidade local. A solenidade contou com a presença de moradores, clientes e lideranças da cooperativa, reforçando a importância da unidade para o município e região. Ele que é limítrofe de Concórdia. Entre as melhorias, destacam-se a ampliação da área da loja, a expansão do mix de produtos e um novo layout que proporciona mais fluidez na circulação dos clientes. O primeiro vice-presidente da cooperativa Cooperte de Santa Catarina, Ademar da Silva, morador de Lindóia do Sul, ressaltou a importância da reinauguração para o desenvolvimento do município e destacou o valor simbólico da obra para a cooperativa. Segundo o cooperativista, o resultado superou as expectativas e reforça a conexão histórica da cooperativa Cooperte com a comunidade de Lindóia do Sul. Essa é uma obra muito especial porque nosso município é berço da Cooperte, uma das primeiras unidades onde a cooperativa iniciou sua atuação. Por isso, esse investimento representa não só a evolução, mas também orgulho e reconhecimento à nossa história. Ficou uma estrutura moderna, ampla, pensada para dar mais conforto às pessoas e melhores condições de trabalho para os colaboradores. É, sem dúvida, um presente e um legado para Lindóia do Sul, destacou o vice-presidente da Cooperdia, Ademar da Silva. Com a reinauguração, a Cooperdia reforça o compromisso com o desenvolvimento local e com a oferta de estruturas cada vez mais qualificadas para atender seus associados e clientes. A cooperativa paranaense LAR iniciou a operação do primeiro núcleo de uma nova unidade de recria de aves em São José das Palmeiras, oeste do estado do Paraná. O investimento previsto para essa etapa é de R$90 milhões, com capacidade para recriar até 780 mil fêmeas por ano e geração estimada em 120 mil empregos diretos. A unidade faz parte de um plano de expansão da cooperativa no Paraná, que soma R$283 milhões e R$100 mil em três municípios paranaenses. Além do projeto em São José das Palmeiras, a cooperativa LAR está instalando uma unidade de leitões em Diamante do Oeste e um incubatório em Rio Bom. Os investimentos têm o apoio do programa Rota do Progresso, do governo estadual, voltado à atração de empreendimentos para municípios com menores índices de desenvolvimento. Em São José das Palmeiras, a primeira etapa prevê três núcleos de recria. O primeiro já está em funcionamento e cada núcleo tem capacidade de reprodução de 130 mil aves por ano. A cooperativa também projeta uma segunda fase com aporte adicional de R$60 milhões e implantação de mais dois núcleos. Ao fim do projeto, a capacidade da unidade deve chegar a 1.300.000 aves recriadas por ano, com 200 empregos diretos. Em nota divulgada pelo governo do estado do Paraná, o presidente da cooperativa LAR, cooperativista Irineu da Costa Rodrigues, afirmou que o aviário consolida São José das Palmeiras como uma unidade estratégica na cadeia avícola da cooperativa. Esse projeto, disse ele, está dentro do objetivo do governo do estado do Paraná, de atrair investimentos em cidades que tinham certa carência de empregos. É um programa inteligente para levar desenvolvimento aos municípios com baixo IDH, disse o presidente. Fundada em 1964, no oeste do Paraná, a cooperativa LAR atua no Paraná, Mato Grosso do Sul, Santa Catarina e Rio Grande do Sul e ainda como unidade no Paraguai. A cooperativa tem mais de 17 mil famílias associadas, cerca de 27 mil funcionários e faturamento superior a R$23,2 bilhões em 2025, segundo as informações divulgadas pelo governo do estado do Paraná. E a seguir, depois da nossa mensagem cooperativista, nossa última notícia. Fecoagro realiza treinamento sobre Programa 5S. Aguardem.
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0: E agora, atenção para a nossa última notícia. A Fecoagro, Federação das Cooperativas Agropecuárias do Estado de Santa Catarina, promoveu um treinamento de sensibilização sobre o programa 5S na Unidade de Indústria de Fertilizantes em São Francisco do Sul, norte do estado de Santa Catarina, reunindo colaboradores próprios e profissionais de empresas terceirizadas em uma importante etapa para a consolidação da metodologia na unidade. A capacitação foi realizada em duas turmas, contemplando os diferentes turnos de trabalho e permitindo a participação de mais de 80 colaboradores e terceiros, reforçando o compromisso coletivo com a organização. A disciplina, a segurança e a melhoria contínua dos processos. Durante o treinamento, os participantes revisitaram os conceitos e princípios do programa 5S, compreenderam a importância da manutenção dos padrões já estabelecidos e conheceram os próximos passos previstos para a evolução do projeto. Também foram discutidos exemplos práticos aplicáveis à rotina industrial, destacando como pequenas ações diárias podem gerar impactos significativos na produtividade, segurança e conservação dos ambientes de trabalho. A iniciativa da Fecoagro integra o programa do projeto de implantação do programa 5S desenvolvido na indústria de fertilizantes desde 2025. O projeto já contemplou a implantação dos três primeiros censos, utilização, ordenação e limpeza, e avança agora para as etapas de padronização e disciplina fundamentais para garantir a sustentabilidade dos resultados alcançados. Mais do que uma metodologia de organização, o programa 5S representa uma mudança cultural que depende do envolvimento e comprometimento de todos. Por isso, a participação ativa dos colaboradores e parceiros é considerada um dos principais fatores para o sucesso e a continuidade das ações. Com iniciativas como esta, a Federação Fecoagro reafirma o seu compromisso em Santa Catarina com a excelência operacional, a segurança das pessoas e a busca permanente pela melhoria de seus processos, o que fortalece uma cultura organizacional cada vez mais alinhada aos princípios da qualidade e da sustentabilidade. Mais notícias do agronegócio e do cooperativismo, acesse o site da Fecoagro ou o nosso Spotify.
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5: Bom dia, estamos chegando com a primeira edição de hoje do Videira Notícias. Os apaixonados pela música já podem se preparar. Estão abertas as inscrições para a 21ª edição do Festival de Música de Rio das Antas, Fest in Rio, um dos eventos culturais mais tradicionais da região. Com o slogan "O palco é seu, a música é nossa", o festival promete reunir talentos de diferentes estilos e idades em mais uma edição marcada pela valorização da arte e da cultura. Os interessados poderão se inscrever entre os dias 8 e 30 de junho de 2026. O processo pode ser realizado de forma online ou presencial, facilitando o acesso dos candidatos que desejam participar do evento. Os participantes têm duas opções para garantir presença no festival. A primeira é por meio do formulário eletrônico disponibilizado pela organização, permitindo que todo o processo seja realizado pela internet. Já quem prefere atendimento presencial poderá efetuar a inscrição diretamente na Secretaria Municipal de Educação. A expectativa da organização é atrair um grande número de participantes, repetindo o sucesso das edições anteriores, que revelaram diversos talentos musicais da região. Santa Catarina registrou um aumento expressivo no número de eleitores para as eleições de 2026. De acordo com dados atualizados do Tribunal Superior Eleitoral TSE, divulgados em 1º de junho, o estado conta atualmente com 5.729.914 pessoas aptas a votar. O número representa um acréscimo de 89.255 eleitores em comparação com o pleito municipal de 2024. Os dados ainda são preliminares e consideram as informações do cadastro eleitoral até o dia 31 de maio. O quantitativo oficial do eleitorado brasileiro para as eleições deste ano deverá ser divulgado pelo TSE em julho. O aumento registrado em Santa Catarina corresponde a uma alta de 1,58% no

0: eleitorado estadual. Em 2024, o estado possuía 5.640.659 eleitores aptos a votar. Enquanto isso, o cenário nacional apresentou estabilidade. Segundo o levantamento, o Brasil passou de 158.887.920 eleitores em 2024 para 158.864.999 em maio de 2026, uma leve redução de 0,01%. O governo do presidente Luiz Inácio Lula da Silva impôs sigilo a processos relacionados à autorização de funcionamento de casas de apostas online, as bets, no Brasil. Em alguns casos, o Ministério da Fazenda recorreu ao dispositivo da Lei de Acesso à Informação, que permite restringir o acesso a dados pessoais por até 100 anos. A medida impede o acesso não apenas aos documentos apresentados pelas empresas de apostas, mas também a pareceres e notas técnicas produzidas pela Secretaria de Prêmios e Apostas, órgão responsável pela regulação do setor. Com isso, deixam de ser publicadas informações sobre a tramitação dos pedidos, eventuais irregularidades identificadas na documentação das empresas, as correções exigidas pelo governo, a forma de pagamento das outorgas de 30 milhões de reais e a identificação dos beneficiários finais de cada operação. Enquanto o governo mantém sob sigilo os processos de autorização das empresas, Lula tem intensificado críticas ao setor de apostas. Em entrevista ao programa Sem Censura da estatal TV Brasil, no último dia 22, o presidente afirmou que pretende defender o fim das bets durante a campanha pela reeleição. Apesar das declarações do presidente, foi o próprio governo Lula que elaborou a regulamentação do setor e sancionou a legislação que estabeleceu as regras para o funcionamento das empresas de apostas no país. Este foi o Videira Notícias, que volta daqui a pouco com outras informações.
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6:09. Bom dia. Estamos chegando aqui na Videira com mais um programa nosso Alvorada Sertaneja. Amanhã de terça-feira, 9 de junho aí, no Cantar do Galo, no Cantar da Passarada, que a gente está aqui na sua companhia com o melhor da música pra você. Terça-feira, né, gente? Isso. Hoje é dia nacional de Anchieta, apóstolo do Brasil, e dia do tenista e dia também do porteiro. Estamos na lua minguante, meu amigo. Temperatura está na marca nesse momento. Estamos aí com a temperatura marcando 12 graus. Choveu bastante na madrugada aí, agora deu uma segurada aí, mas derramou-lhe água na madrugada, né, companheiro? Estamos aí com o nosso programa e vamos até às 8 horas de Martins na sua companhia aqui na nossa Rádio Videira, 88.5 FM com você em todo lugar. 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Estamos aí para te fazer companhia aqui na Videira. Bom dia, 6:10. Bora lá, minha gente, que todos tenham aí um dia excelente de trabalho, uma ótima terça-feira e vamos que vamos. 6:10.

6:20, 6:20, bom dia pra você na sintonia, já cedo. Mandar um alô pro meu amigo Baixãozinho, né, Baixãozinho? Como é que tá aí? Tudo certinho, tudo tranquilo? Já se afilipeando aí, né, pessoal? A gente lá pro restaurante, restaurante do Baixão ali, na entrada da aí de Santa Luz, pessoal, já se mexendo cedo aí pra preparar o almoço pro povo aí, tá certo? É isso, abraço lá pro Baixão, pro Tio Leno, pessoal aí, né, que já se mexe cedo pra ir pra ali, dar um abraço pros amigos do restaurante do Baixão, na entrada de Santa Luz ali, né? Aí, rapaz, sempre casa cheia aí, né? Nos almoços, também aí, né? Rodízio de pizza, na sexta, no sábado. Opa, bom também. Valeu, gurizada. Bom trabalho pra vocês, pessoal aí do restaurante do Bastião. Eu sou 6:21.

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1: Seis horas e 25 minutos, vamos seguindo aí com o nosso Alvorada Sertaneja. Bom dia pro povo aí ligado com a gente, né? Curtindo a programação da Vieira. Alô, meu amigo alemão, é alemão da Imperial Manutenção Industrial. Eita, me acorda cedo, o vizinho aí, gremista. Tá tomando um mate e se preparar para mais um dia de líder, né, alemão? Grande abraço aí, companheiro. Pessoal lá da Manutenção Industrial Imperial, né? Imperial Manutenção Industrial, lá da Campina Bela aí, gente. O homem é do Grêmio aí, né? Isso, Toninho, também tá ligado com a gente. Já cedo aí, tomando um chimarrãozinho, se preparar. Parando mais um dia de lida. Meu amigo Caipira, né, Caipira? Já tá na lida lá com o rádio ligado aqui, sintonizado na 88.5 FM. Valeu, um abraço pro nosso amigo aí, o Caipira, e os amigos da Boleia. O pessoal sempre ligado com a gente, curtindo a programação da nossa Rádio Videira. 6h25. Bom dia também pro nosso amigo lá, o Peru, né? O Peruzinho, como é que tá? E aí, Peruzinho? Grande abraço aí, companheiro. Índio velho aí, muitos anos já de eletricista. O homem não é fraco aí, manutenção, eletricista aí, né? Que precisar no ramo aí, o homem é forte aí, né? Um abraço pro Peruzinho lá e toda a sua equipe, piazada aí lá da parte elétrica, né? Valeu, grande abraço também cedo, já ligado com a gente aí, se preparando para mais um dia de lida aí. 6 horas e 26 minutos, a gente vai seguindo com o nosso programa. Quem mais tá ligado aqui, ó? O Lauro Galas também na sintonia, curtindo a programação da nossa Rádio Videira. Luísa Galas curtindo aqui, mandando música pros amigos e pessoas do trabalho. O seu Antônio Urquivix também tá ligado com a gente, mandando música aí para todo o pessoal que tá na sintonia, transporte também, pessoal. Pessoal e os professores, pessoal da educação, os parentes, a família aí, né, pra esposa e pra todo o pessoal também lá do CETREP, ligado com a gente, bom dia também, né? Vamos trazer moda na sequência, gente, 6 horas e 26 minutos, tô aqui preparando um mate velho, senão vai ferver a água aqui, né, isso, tomar um chimarrãozinho aqui também, né, opa, trolhar o mazute aqui, é especial de primeira, gente.

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0: faltando para as 7. Isso aí, estamos tomando um chimarrãozinho aqui. O chimarrão tá preparado, tá pronto, né, gente? Já estamos trolhando um mate velho aqui que tá especial da primeira. E deixa eu mandar um alô, quem é que pediu música aqui? O pessoal ligado com a gente. O meu amigo aí, o Ademar, né, Mar? Tá ligado com a gente. É Ademar Paz Maurício, o nome da fera aí, rapaz. Isso, ele que é lá do Transporte da Saúde também aí, né? E um abraço aí. O mandando música aí lá pro pessoal de São Pedro. Hoje à tarde estaremos chegando por lá, né? Isso. Valeu, então, um abraço aí aos amigos lá de São Pedro aí, que dia 28 vão estar em festa, né? É, obrigado pela companhia, nosso amigo Ademar, também ligado com a gente. Daqui a pouquinho até o Chitãozinho Chorar cantando. Faz um ano, isso aí, né? Quem mais na sintonia atendendo ouvinte por aqui?
1: Bom dia.
0: Bom dia.
1: Aqui é a Clari Grezana, período das Antas. Queria oferecer uma música pro meu irmão, o Assir Grezana, lá de São José, que está de aniversário hoje. Eu queria os quatro cantos da casa. Muito obrigado se for atendida.
0: Valeu, obrigado pela participação. Daqui a pouquinho tem os quatro cantos da casa. Parabéns e pro aniversariante, então, né? Isso, o pessoal lá de São José, o Moacir Grezanda. É nosso amigo aí também ligado com a gente, Miguel Fiorelli, né, Miguel? Como é que tá? Grande abraço aí, companheiro. O Miguel lá da Cooperville aí, a agropecuária loja aí, tá ligado com a gente. Obrigadão pela companhia também, né? 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Vamos lá, assim com o nosso programa. Bom dia pra você. Tá chegando o Chitãozinho Chorar cantando, participação do ouvinte.

0: 6h46.
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0: 6h49, vamos seguindo aí com o nosso programa. Bom dia para você na sintonia, curtindo aqui a nossa Rádio Videira. Vamos trazer aí a previsão do tempo, Leandro Puchowski. Fala pra gente do tempo aí, Leandro Puchowski, bom dia.
5: Bom dia para todos os nossos ouvintes. Uma terça-feira de tempo instável, mais uma vez, pela região aqui do meio oeste, pessoal, pelo processo aí de um ciclone no oceano, na altura do Rio Grande do Sul, de intensidade fraca, por isso não traz grandes influências em termos de vento. Nós temos, especialmente agora, no começo da terça, um tempo mais instável e com possibilidade da gente ter uma chuva mal distribuída aqui pela região. Ao longo do dia, pessoal, e boa parte dessa terça-feira, a gente vai ter mais nuvens do que propriamente chuva, tá? Não dá para descartar que ocorra em alguns momentos, mas posso dizer a vocês que grande parte da terça-feira

0: feira é mais variação de nuvens com aberturas, pelo menos é o predomínio do dia. Temperaturas durante a tarde, em torno aí de uns 18 graus, não subindo muito. Quarta-feira também é um dia que tem um predomínio da nebulosidade, com as aberturas acontecendo. É um dia frio, temperaturas da tarde não passam muito de 15, 16 graus. E a quarta-feira tem algumas nuvens que se formam no Paraná. Então, apesar de grande parte da quarta-feira ser mais nublado do que propriamente com alguma chuva, não vamos descartar totalmente, quanto mais para o final do dia, maior a possibilidade. Mal distribuído, menos áreas, mas deixo a possibilidade em aberto, porque vem ali da parte mais do Paraná. Abraço para vocês, informações do tempo, da Puchowski, Meteorologia.
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3: 6:51, é por ali, minha gente, é por ali, não tem o que fazer, né? Vamos seguindo aí com o nosso programa. Deixa eu mandar um bom dia aí pros amigos ligados com a gente, pessoal aí, né, no trecho, na lida aí. Bom dia a todo esse povo de rua. Alô, Carlinhos Brook, como é que tá, meu amigo? Um abraço pro Carlinhos Brook aí, pessoal da construção civil, também se mexe cedo, né, meu amigo? Se mexe cedo aí porque tem as obras pra entregar aí, né? Tem as obras pra entregar, o pessoal tem que sair cedo pra lida aí, né? Isso, é. Então, um abraço a todo esse povo de rua. É, sempre ligado com a gente, curtindo nossa programação. Fala, Altair Davis, como é que tá aí, companheiro? Tá, um abraço pro Altair Davis aí. É, grande abraço na Cidade Alta aí também, ligado com a gente, curtindo a programação da videira. Já tá tomando mato, se preparando pra mais um dia de... Será que vai chover, meu amigo? É, tá chovendo aí. É, isso aí, valeu, um abraço lá. Obrigado pela companhia também, né? O Amauri tomando um mato e curtindo a programação da videira. Bom dia, Tibes, como é que tá, ô, meu Deus do céu? Tudo certo, pede pra nós aí a música Pedido de um Pai pra família Lins Teixeira de Videira, região, a Antônia Vilma Zanello, lá de São José, a Marleta Altaíra Luiz Deon, lá de São Roque, um forte quebra-costela, Índio Velho, baita terça-feira pra ti. Valeu, Tequinho, grande abraço aí, ligado com a gente lá no litoral, curtindo a programação da nossa Rádio Videira. Deixa eu mandar um bom dia aí pra dona, deixa eu pegar certinho aqui, ó, a dona Juraci Alves de Oliveira, lá do bairro Amarante. Alô, dona Juraci, grande abraço aí também, sempre ligado com a gente. Daqui a pouquinho eu trago aí a música Saudade da Minha Terra, com o Chitãozinho Choró, pra nossa amiga aí, né, sempre ligada com a gente, ouvinte de muitos anos da Rádio Videira, a dona Juraci Alves de Oliveira, lá do bairro Amarante, ligado com a gente, depois eu trago a moda aí, tá bom? 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Bem tranquilo então aí, tá bom? Bom dia pra você que tá indo aí embaixo das cobertas aí, companheiro. Nós que escutando a rádio aí, né? Se preparando pra mais um dia de lida. Bom dia pra aquele índio velho que tá aí reclamando do dia, né? Ai, baridade, porque tem que trabalhar mais um dia, porque tá chovendo e aquela coisa toda e aqui tá lá, né, companheiro? Eita, pai. O negócio é o seguinte, meu amigo.

Acorda aí, primeira coisa, vamos agradecer a Deus mais um dia que está chegando, mais um dia que estamos aí, a chance, né, de recomeçar. Muitas vezes as coisas não deu certo, né, não deu certo aí no, na semana que passou, no mês que passou, mas é cada dia que você acorda aí, né, e você tem a chance de recomeçar um novo dia, né, gente. Então, vamos embora aí, chega de reclamar, meu povo, agradece aí a Deus, né, temos que agradecer também, não só reclamar e pedir as coisas, né, gente, temos que agradecer aí pro que a gente tem e, né, a gente muitas vezes precisa não estar aí 100% de saúde, mas tem a chance aí de recomeçar, ir atrás aí do recurso, né, gente, e ir pra lida aí, né, e ter o seu trabalho, enfim, porque às vezes o pessoal reclama por ter que trabalhar, né, muitas vezes muitas pessoas reclamam por não poder trabalhar, né, gente, com algum problema de saúde, alguma coisa, né, o pessoal não tem onde trabalhar, ou às vezes não tem aí condições, né, ou não poder trabalhar, né, o pessoal mesmo assim tá firme e forte aí. Então, você que tá aí cheio de saúde, né, meu amigo, vamos pra lida aí, né, vamos pra lida. Sei que as coisas não é fácil, né, se não pelear, não tem jeito, né, meu povo, as coisas não caem do céu, né, temos que tocar o barco, temos que ir pelandinho, né, e sempre agradecendo a Deus aí, que pedindo paz, saúde, né, e o resto nós vamos se virando, vamos peleando, né, 4 para 7.

Um minuto faltando para as 7 horas e a gente vai seguindo com o nosso programa. 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
4: Bom dia, povo de Deus. Que o seu despertar seja maravilhoso em Cristo Senhor. Filhos e filhas, em Deus espere o milagre de uma vida transformada, de uma afetividade restaurada. Eu os convido a oração e a pedir a cura das feridas da vida sentimental. Vamos rezar? Em nome do Pai, do Filho e do Espírito Santo. Amém. Ó Deus, no início deste dia, queremos pedir a cura das feridas da vida sentimental. Ó Deus, por intercessão de Santo Antônio, pedimos que o casamento seja de fato abençoado e o amor constante. Bem sabemos, Senhor, que o matrimônio é um sacramento do amor, comparado ao amor de Cristo para com a Igreja. Por isso, pedimos, abençoai todos aqueles que se sentem chamados à vida matrimonial. Senhor, rezamos pelos namorados, pedindo que no coração de todos os namorados e dos casais haja verdadeiros sentimentos de afeto. Fazei com que cada um contemple no outro o bem e busque uma união abençoada por Deus. Senhor, que nos relacionamentos nunca falte compreensão e harmonia. Senhor Deus, bem sabemos que são muitas as feridas na vida sentimental. Por isso, que o amor seja permanente, o perdão seja constante, o diálogo abundante. Senhor, que todas as feridas da vida sentimental sejam curadas, superadas. Ó Deus, verdadeiro amor, afastai dos relacionamentos todos os perigos, a mentira, o ciúme, a inveja, as tribulações, e que o amor amadureça dia a dia, passo a passo, no caminho da felicidade. Como fruto deste Pai Nosso, peça a Deus, por intercessão de Santo Antônio, a cura das suas feridas na vida sentimental. Pai Nosso, que estais no céu, santificado seja o vosso nome. Venha a nós o vosso reino, seja feita a vossa vontade, assim na terra como no céu. O pão nosso de cada dia nos dai hoje, perdoai-nos nas nossas ofensas, assim como nós perdoamos a quem nos tem ofendido. E não nos deixeis cair em tentação, mas livrai-nos do mal. Amém. O Senhor esteja convosco. Ele está no meio de nós. Ó Deus, por intercessão de Santo Antônio, levai

0: Todos e cada um a ter saúde no corpo, na alma e na vida sentimental, afetiva, emocional. Abençoai a água, as fotos de família, as roupas dos enfermos, em nome do Pai, do Filho e do Espírito Santo. Amém. Santo Antônio, rogai a Deus pelos namorados, rogai a Deus pelos casais. Amém.
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2: A Três Marias Agronegócios, Dorival Carlos Borga e família, deseja a você um dia abençoado, sob a proteção do Deus Todo-Poderoso, nosso Pai e Salvador. Que a graça divina esteja presente em cada momento do seu dia, trazendo força para os desafios, paz para o coração e luz para os seus caminhos. Que Nossa Senhora, Mãe de Jesus, cubra você e sua família com seu manto de amor e interceda por suas necessidades. Que Deus o abençoe. Amém.
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1: Sete horas e 10 minutos, vão seguindo aí com o nosso programa. Bom dia pra você, na sintonia, curtindo aqui a nossa Rádio Videira. 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Vamos seguindo aí com o programa. Bom dia pra você. O pessoal falava aí ontem, né? E da festa lá de São Pedro, né? Da festa da costela. É importante, né, gente? Atenção, pessoal aí de toda a região que é na festa lá no São Pedro aí. É importante que você já faça também a sua reserva, né? Lá antecipado, já reservando aí a costela, reservando aí o lugar aí pra você, né? Na mesa, né? Bem antecipado, o pessoal já possa ir se organizando, não é verdade? Pode falar lá com o nosso amigo Mauro, né, Mauro? Um abraço lá pro Mauro de Domênico, que é o homem que vai ficar responsável por organizar o povo lá, né, e fazer as reservas então, tá certo? 99131-0997, 99131-0997, pessoal, todo mundo conhece o Mauro de Domênico lá de São Pedro, então o povo aí já pode conversar com o homem aí, ó, Mauro, reserva pra mim aí. Quero tantos lugares aí, né? E duas costelas, aquela costela, né? Opa, bom também. Valeu, então um abraço lá pro nosso amigo aí, o Mauro, e todo o pessoal também lá da Capela São Pedro. Então, dia 28, temos a festa aí, a tradicional festa da costela, né, gente? E 100 anos da comunidade de São Pedro. E estaremos aí com o programa domingo ao vivo, contando os detalhes da festa. É importante que vocês já façam a sua reserva aí com o Mauro. 991-310997. Já deixa lá, ó, a costela reservada, os lugares aí, né? Vamos se organizando, que aí fica tudo mais fácil, né, meu povo? 7:12, a gente vai seguindo aí com o nosso programa, trazendo sempre o melhor da música pra você. Vou trazer na sequência aqui os quatro cantos da casa, então o pessoal pediu, aí, né, na participação do 20, com o Teodoro e o Sampaio. Isso aí, Teodoro e Sampaio, quatro cantos da casa aí, meu filho. Vem pra nós aí, pra nós rodar pro povo aí. Agora são 7:13, bom dia.

7h16, vamos seguindo aí com o nosso programa e atenção para este convite. O Clube Floresta prepara uma noite especial para celebrar o Dia dos Namorados. No dia 3 de junho acontece o show com Aba na Viola, em um evento aberto ao público com ingressos limitados. Área VIP para mesas para 6 pessoas, R$400 com espumante e petiscos, né? E também espaço lateral com ingressos individuais, R$40. Venda somente antecipada. As portas abrem já às 21 horas. Reserva no 499-8423-3219. Reserve a data e acompanhe as redes sociais do clube. 7h17, a gente vai seguindo aí com o nosso programa. Solta o galo cantar aí, isso, agora sim, né? 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Saudade da minha terra, participação do ouvinte. Vai lá pra Dona Juraci, teu lado do bairro Marante, pediu, tá curtindo.

0: 7h21.
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0: Itali do Santa Lúcia, indo pro trecho aí e curtindo a programação da Avenida. Valeu, obrigadão pela participação, então bom trabalho aí. 7:25, a gente vai seguindo aí com o nosso programa, abraçando você que tá aí na sintonia, né? Curtindo o nosso programa, nosso Alvorada Sertaneja. 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E a gente vai seguindo aí com o nosso programa. Bom dia, bom dia, bom dia. Todo esse povão, gente boa na sintonia do outro lado do rádio, curtindo aqui a nossa Rádio Videira. Quem é que tá aí pra dar um recado aí? 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

7 horas e 25 minutos, vamos seguindo aí com o nosso programa. Quem é que tá na sintonia curtindo a nossa Rádio Videira? Bom dia, Tibes. Quero ouvir a música Machando Saudado Cordiona. É a

7h32, vamos seguindo aí com o nosso programa. Tá aí, você ouviu a música Lourenço Leval, Pedido de um Pai. A tradicional festa de Santo Antônio de Bom Sucesso e Merê acontece dia 14 de junho com a seguinte programação: 10 horas tem Santa Missa, 12 horas almoço completo, serviço de bar e cozinha, 14 horas início matinê animado, animação referência nacional, entrada gratuita, 15 horas sorteio da rifa. Reservas 9998-2688 com o Gabriel. Tá bom, pessoal? Anotou o telefone aí para reserva? É 499-9938-2688 com o Gabriel. Prestigia a festa, então, aí na cidade de Bom Sucesso e o Merê, dia 14 de junho, meus amigos. 7 horas 33 minutos, a gente vai seguindo com o nosso programa. Falando para vocês aqui, né, também, o nosso programa segue aí com muita música até as 8 horas da manhã. Intervalo comercial, já voltamos com mais.

0: 7h34.
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7h40, tá aí, você ouviu a música do grupo Cordiona, Matiano Saudade. Vamos seguindo aí com o nosso programa, bom dia pra você na sintonia. Curtindo aqui a nossa Rádio Videira, Água Azul Poça Artesiana oferece perfuração, instalação, manutenção de poça, mais de 20 anos no mercado, a experiência que garante a qualidade que você procura. 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Falando pra você que o nosso Alvorada Sertaneja também está junto aqui. 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O Luiz tá ligado com a gente lá em Santa Gema, né, Luiz? Grande abraço aí, companheiro. Tá mandando um abraço lá pro Pai Cerso, pra Valívia, né, pro Toninho, pro André, pra toda a turmada ele que havia aqui, eu mandando um especial pro Pai Cerso lá, o Caboclo na Cidade. É isso aí. Bom dia pro Luiz Barroso, estão ligado com a gente.

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Água Azul Poços Artesianos. 7h47, deixa eu mandar um alô pessoal de Santa Luz, pessoal, lembrando que vamos ter aí, né, a grande festa lá em Santa Lúcia, dia 12 de julho, né? Mas no dia 2, gente, já começa a festa do 2 de julho aí, na quinta-feira, 19h30, tem o trido, né? Em honra Nossa Senhora do Carmo, a partir das 19 horas aí, venda de pastel, cachorro-quente, né, gente? No dia 9 aí de julho, quinta-feira, 19h30, também tem trido em honra Nossa Senhora do Carmo, né? A partir das 19 horas, abertura aí da Praça de Alimentação, no Salão da Comunidade. Então, tá todo mundo convidado aí, dia 10, sexta-feira, a partir das 18 horas, abertura aí da Praça de Alimentação, no Salão da Comunidade. No dia 11, né, no sábado, às 14 horas, tem amistoso com futebol, equipes convidadas, 15 horas, abertura da Praça de Alimentação, 17 horas, tem evento de churrasco de leitão, galinha assada, bolos, cucas, e no domingo, né, dia 12, uma extensa programação, começa às 10 horas com a Santa Missa, transmitida aqui pela rádio, né, ao vivaço, 10h30, primeiro sorteio do Torneio de Bosch, 11 horas, aí tem o Nisso Cavalinho, 10h30, amistoso com Canarinha e Regadale, 12 horas, aquele delicioso almoço, 13 horas, né, segundo sorteio do Torneio de Bosch, e às 14, né, tem matinezão na entrada franca com o Grupo A3, então participe aí, né, gente, participe aí dessa grande festa, em honra aí, Nossa Senhora aí do Carmo, né, lá em Santa Luz, e depois da festa, dia 16 de julho, da quinta-feira, que é o dia do Nossa Senhora do Carmo, 19h30, tem trido, né, em honra a Nossa Senhora do Carmo, após a celebração, venda de pastéis, cachorro-quente e bebês. Então, uma extensa programação, começa no dia 2, aí de julho, vai até o dia 16 de julho, a grande festa aí em Santa Lúcia, e no domingo estaremos aí, programa domingo, ao vivo, contando os detalhes dessa grande festa pra vocês, então, tá bom? 7h49.

0: 7h49.
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7:54, chegando ao final de mais um programa, oferecimento da Erva Mate Mazzucchi, o supermercado Itália Água Azul, para Quero Mais, Hora Única e Cooperville, Itália Modas, Eder Castelo, Terra Laje Artefato e Cimento, Fábrica de Tela Cidade Alta, também da loja Bom Preço. Eu volto às 5 horas com o nosso Entardecendo Sertão, na sequência, Café com Notícias. Um abraço, até mais, tchau, tchau.

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9: Olá, bom dia, terça-feira, 9 de junho de 2026, eu sou Ernesto Júnior e com o patrocínio de Via Atacadista, Mercado de Tecidos Leão, Concretos, Farroupilha, Gran Casa e Clínica Doutor Hérnia, o Café com Notícias está chegando na sua manhã aqui na FM 88.5, também no YouTube e no Facebook. Então faz o seguinte, nesse momento são 8 horas, 1 minuto. Prepara o teu cafezinho, que o dia só está começando e um dia nublado. Nesse momento, a gente tem 14 graus aqui no alto do bairro universitário, nos nossos estúdios aqui da Rádio Videira. Tivemos chuva ao longo da madrugada e a possibilidade de uma leve abertura de sol ao longo do dia, nada muito intenso. Deveremos chegar aos 18 graus de máxima, a mínima foi 8 graus no amanhecer de hoje. Daqui a pouquinho tem Leandro Puchowski trazendo todos os detalhes por aqui. Nessa terça-feira, dia 9 de junho, é dia da imunização e ontem o Ministério da Saúde suspendeu a vacina da dengue com imunizante do Butantan. A suspensão é temporária para investigar duas mortes. A gente vai saber agora os detalhes diretamente da rede de notícias Acaerte com Rita Sardi.
10: O Ministério da Saúde anunciou a suspensão temporária e preventiva da vacinação contra a dengue, utilizando o imunizante de dose única do Instituto Butantan. A medida foi tomada após a notificação de 42 eventos adversos severos, incluindo duas mortes suspeitas em um universo de 500 mil doses aplicadas. A vacinação foi paralisada para uma investigação técnica detalhada, mas o Ministério ressalta que essa é uma medida de precaução. Quem informa é o ministro da Saúde, Alexandre Padilha.
11: Será comunicada ainda hoje às secretarias estaduais, municipais, rede de atenção primária em saúde, rede de vigilância, de descontinuar a atual estratégia de uso da vacina do Butantan, que nesse momento está distribuída para vacinar os profissionais da atenção primária em saúde de todo o país. Tivemos 3 casos graves, precisaram de internação em UTI. Desses 3 casos, 2 óbitos.
10: Foram registrados 3.703 relatos de efeitos adversos, sendo 42 casos graves com associação temporal à aplicação da vacina, incluindo 2 mortes sob investigação. A vacina do Butantan estava sendo direcionada prioritariamente para trabalhadores da saúde e população geral de até 59 anos em cidades específicas. Leandro Safatli, diretor-presidente da Anvisa, disse que a partir de agora vai avaliar todos esses casos.
12: Agora o próximo trabalho da Anvisa é de todo esse acompanhamento, de todo esse processo, até para poder fazer toda essa avaliação a partir dos dados que já estão sendo apresentados, os dados que foram encontrados, e fazer esse reforço aqui do todo o trabalho que a Anvisa fez nesse sentido, que a gente está falando aqui de um estudo que seguiu todos os ritos regulatórios. O objetivo agora para a Anvisa é acompanhar todos esses casos e avaliar esses casos de forma bastante consistente.
10: Estados e municípios vão suspender a vacinação até que se conclua a causa real dos efeitos adversos. Alexandre Padilha disse que não é possível precisar quando a vacinação poderá ser retomada.
11: O tempo necessário para que a gente conclua a investigação. Por isso a gente não coloca um prazo a priori. E tanto esse comitê que eu falei, que envolve o Ministério, PNI, Anvisa, o Butantan, nós vamos cobrar diariamente o que está acontecendo com a investigação, o avanço dela, porque nós queremos, né, para nós do Ministério da Saúde, quanto mais rápido tivermos concluído a investigação, uma definição sobre o uso da vacina, melhor para todos nós.
10: O Ministério da Saúde reforça que quem recebeu o imunizante nos últimos 21 dias deve passar por um acompanhamento e monitoramento rigoroso de sinais vitais e sintomas nas unidades básicas de saúde.

0: Quem tomou há mais tempo não precisa do acompanhamento. De Brasília, da Rede de Notícias Acaerte, repórter Rita Sardi.
1: Obrigado, Rita, e com as informações diretamente de Brasília em relação aí à imunização contra a dengue, que está então aí suspensa por parte do Ministério da Saúde. E a gente segue falando de saúde por aqui no Café com Notícias, isso porque o Hospital Salvatoriano Divino Salvador, o HSDS, teve uma reunião importante em Arroio 30, e aí então o diretor Giovanni Beidin apresentou ao prefeito do município o projeto de ampliação. Aí, projeto esse que está sendo desenvolvido já há alguns meses e deve, expectativa de ser iniciado já no próximo semestre. Participaram da reunião o prefeito Antônio Serighelli, secretário municipal de saúde, Paulo Renato de Moraes, e integrantes da equipe gestora do hospital. A comitiva foi liderada pelo diretor dos hospitais salvatorianos, Giovanni Beidin, e contou ainda com a presença de representantes do setor comercial, Carol Bonzan, do médico Lucas Scalabrin, da enfermeira supervisora do núcleo interno de regulação, Rosiliane Rocida de Oliveira. Nesse momento, 8 horas 6 minutos pelo horário de Brasília. E agora chegou o momento da previsão do tempo.
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1: A gente vai saber como fica o tempo nesta terça-feira com ele, Leandro Puchalski. Bom dia, Puchalski.
3: Bom dia para todos os nossos ouvintes. Uma terça-feira de tempo instável, mais uma vez, pela região aqui do meio oeste, pessoal, pelo processo aí de um ciclone no oceano na altura do Rio Grande do Sul, de intensidade fraca, por isso não traz grandes influências em termos de vento. Nós temos, especialmente agora, no começo da terça, um tempo mais instável e com possibilidade da gente ter uma chuva mal distribuída aqui pela região. Ao longo do dia, pessoal, e boa parte dessa terça-feira, a gente vai ter mais nuvens do que propriamente chuva, tá? Não dá para descartar que ocorra em alguns momentos, mas posso dizer a vocês que grande parte da terça-feira é mais variação de nuvens com aberturas, pelo menos é o predomínio do dia. Temperaturas durante a tarde, em torno aí de uns 18 graus, não subindo muito. Quarta-feira também é um dia que tem um predomínio da nebulosidade, com as aberturas acontecendo. É um dia frio, temperaturas da tarde não passam muito de 15, 16 graus, e a quarta-feira tem algumas nuvens que se formam no Paraná. Então, apesar de grande parte da quarta-feira ser mais nublado do que propriamente com alguma chuva, não vamos descartar totalmente, quanto mais para o final do dia, maior a possibilidade. Mal distribuído, menos áreas, mas deixo a possibilidade em aberto, porque vem ali da parte mais do Paraná. Abraço para vocês, informações do tempo da Puchalski Meteorologia.
1: 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Nesse momento, 8 horas 9 minutos. E eu te faço um convite, o Café com Notícias vai fazer um breve intervalo. Dá tempo de você ir aí na cozinha, no seu trabalho ou em casa, preparar aquele cafezinho, que a gente já está de volta com mais informações e também detalhes diretamente da Gran Casa. Não sai daí, o Café com Notícias volta já.
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7: Café com notícias de volta aqui na manhã desta terça-feira. Agora a gente vai trazer uma informação diretamente das ruas aqui do município. Isso porque há grande fluxo de trânsito na região da Avenida Beira Rio. Aí informações por parte da Prefeitura do município, aí que diz que então a Rua Nestor Fernandes, que liga a Avenida Beira Rio à Rua Dom Pedro II, no centro, está totalmente interditada desde as 6 horas da manhã de hoje até as 10 horas para manutenção em um dos edifícios localizados na via. A gente tem informações diretamente de lá da região aí com o nosso já colega aqui do nosso jornalismo aqui da Rádio Videira e também nossa co-irmã Rádio Vitória. Douglas Alves está por lá, mandou um boletim trazendo as informações para nós e a gente acompanha agora.
8: Olá, Ernesto. Olá, ouvintes da Rádio Videira e a todos os ouvintes. A Beira Rio, hoje pela manhã, se encontra trancada ali, né? Um fluxo bastante de veículos, porque está em manutenção, então, ali a subida, né? Para a Dom Pedro I, ali atrás do Vinhos Tupi. Então, devido a esse tráfego intenso pela manhã, o pessoal da Ortrave está no trevo do SESI ali orientando os veículos, né, para que dê uma fluidez melhor. Mas aqui então, na Beira Rio, um trânsito bastante intenso. Quem puder evitar esse trecho pela manhã, então já evite para não chegar muito atrasado no trabalho, já que muitos veículos já estão aí na fila esperando, né, a sua vez para pegar a estrada aí e chegar até em sua empresa. Muitos veículos, então, lembrando, né, a subida atrás ali do Vinhos Tupi está bloqueado nesse momento. E todo o pessoal que vem pela Beira Rio, que precisa subir até a Dom Pedro I e também fazer entrar por outras vias por aqui, então ele está trancado nesse momento, há um bastante fluxo de veículos na manhã de hoje.
7: E aí, então, a gente tem essas informações diretamente lá do centro do município de Videira. Então, reforçando informações direto da prefeitura também, que aí dão conta que a Ortrave está sinalizando todo o trecho e até as 10 horas da manhã de hoje. Então, a Rua Nestor Fernandes, que liga a Beira Rio a Dom Pedro II, está totalmente interditada para manutenção em um dos edifícios localizados na via. Aí, então, para você que pode utilizar rotas alternativas, é o melhor momento na manhã de hoje. Bom, e como eu disse aí no bloco anterior, a gente está recebendo convidados aqui nos nossos estúdios. Vou dar bom dia à Camille e ao Rodrigo, diretamente da Gran Casa. Pessoal, bom dia, sejam bem-vindos a essa manhã nublada, um pouco

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2: 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Da estética do ambiente.
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3: 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Uhum. 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

0: ótimo.
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3: A gente que agradece. Nesse momento, 8 horas 21 minutos, a gente vai fazer um breve intervalo e a gente volta já aqui no Café com Notícias com mais informações.
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8: 8:25 pelo horário de Brasília. Seguimos aqui no Café com Notícias e com 14 graus de temperatura aqui no meio oeste de Santa Catarina. 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E reforçando para você que está nos acompanhando, se preparando para sair de casa ou está no trânsito na região central aqui de Videira, para você que possa evitar a região da Avenida Beira Rio, Antônio Nico Fávero, evite nessa manhã de terça-feira. O trânsito está interrompido na rua que liga a Beira Rio a Dom Pedro II, ocasionando congestionamento e um trânsito intenso. A Ortrave está no local, aí organizando o trânsito, mas para você que pode buscar rotas alternativas, é a indicação aí neste momento às 8:26, ao menos até às 10 horas da manhã de hoje. Vamos falar de esporte um pouquinho agora. A equipe da Associação Videirense de Karatê voltou a representar Videira com destaque em uma importante competição estadual. Os atletas do município

0: conquistaram 4 medalhas na segunda etapa do Campeonato Catarinense de Karatê categoria B, disputada no último dia 6 de junho em Tubarão. Aí o Karatê novamente trazendo destaque para o município de Videira com 2 medalhas de prata e também 2 de bronze. Os karatecas demonstraram técnica, dedicação e evolução dentro dos tatames, reforçando o trabalho desenvolvido pela entidade em parceria com a Fundação Municipal de Esportes de Videira. A delegação videirense contou com representantes em diferentes categorias e obteve aí resultados expressivos diante de competidores de várias regiões aí de Santa Catarina. Um destaque então para o karatê aqui do município de Videira. 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Bom, seguimos trazendo ainda informações aqui na sua manhã, nesse início de terça-feira que começou chuvosa. Tivemos inclusive uma chuva intensa aí durante a madrugada, expectativa inclusive de uma possibilidade de abertura do sol ao meio-dia, mas ainda tudo na expectativa. Aí pelo menos temperatura mais baixa a gente tem confirmado no dia de hoje. Vamos falar de Arroio 30 novamente, isso porque os produtores rurais, técnicos, estudantes e profissionais ligados ao agronegócio já tem um compromisso marcado no calendário. No dia 4 de julho, o município sediará o primeiro seminário de pecuária de corte, evento que integra a programação da Expo 30 e promete reunir conhecimento, troca de experiências e discussões sobre os rumos da produção de carne na região. A iniciativa busca fortalecer a cadeia produtiva da pecuária, oferecendo conteúdo técnico e estratégico para quem deseja aprimorar a gestão da propriedade, aumentar a produtividade e acompanhar as transformações do mercado. A programação terá início a partir das 9 horas da manhã no Centro de Eventos Primo Valentim Paganini, com recepção dos participantes e também um coffee break. Na sequência, acontecerá a abertura oficial do evento, seguido das 10 horas, aí com palestras, né? E se estendendo ao longo do dia 4 de julho, aí em Arroio 30. A programação acontece durante a edição de 2026 da Expo 30. As inscrições, aí com funcionários da IPAGRE e também aí para demais interessados com o QR Code que está disponível nas redes sociais da Expo 30 e também da Prefeitura do município de Arroio 30, Expo 30, que ocorre entre os dias aí 3, 4 e 5 de julho, lá no município, que é considerado inclusive a capital catarinense da cultura italiana.
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0: Faltando um minuto para as 8h30 da manhã de hoje, o Café com Notícias, que teve o patrocínio de Via Atacadista, Mercado de Tecidos Leão, Concretos Farroupilha, Gran Casa e Clínica Doutor Hérnia, está ficando por aqui. Porém, a gente se encontra novamente amanhã, às 8 horas da manhã, com as primeiras informações no início do seu dia. Os detalhes de toda a região do meio oeste de Santa Catarina e também de Videira de Santa Catarina, do Brasil e do mundo, você confere ao meio-dia no RBV Notícias e ao longo de todo o dia de hoje no portal RBV e também nas nossas redes sociais. A todos, uma excelente terça-feira, um ótimo dia. Vilmar Santos já está chegando por aqui com o show da manhã. Tchau, tchau.

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15: É, estamos chegando aí, gente, para mais um show da manhã, 8h36 nesta manhã de terça.

Feira, dia 9 de junho de 2026, menos 160, mais 205 dias. Manhã de tempo instável em Videira, temperatura marcando neste momento aqui nos estúdios da Rádio Videira FM, 14 graus. Hoje é dia da imunização, hoje é dia do porteiro, dia do tenista, dia nacional de Anchieta. Uma ótima manhã, hein? Anchieta, o apóstolo do Brasil, né? 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Uma ótima manhã, ficou com as notícias aí do Café com Notícias. Tem o show às 9, a participação do 20, a previsão do tempo, a agenda do aniversariante, as informações locais, o nosso comentário, o nosso bate-papo. Bom dia pra você, bom dia. Vamos começar o programa. Vamos começar muito bem, legal, assim, com Ana Castela e Eduardo Costa.

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1: A hora certa, 8h47.
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assim vamos fechando a primeira hora de show da manhã, 9:02. Leandro e Leonardo, Amor Dividido. Já vem aí a participação do ouvinte, 99109-4932, aqui da Rádio Viveira.

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4: Opa, já estamos de volta com o nosso show da manhã, gente. 9:07 agora.
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4: Para mais uma hora de Show da Manhã, com otimismo, com alegria, com as informações, com a participação do ouvinte nessa manhã molhada aí de terça-feira. Deixa eu abraçar você em todo o meio oeste catarinense, os nossos amigos do interior do município. Nosso bom dia! Você em outras cidades fora do Brasil, acompanhando também através da rede mundial de computadores, nosso bom dia também.
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4: Você que vai regularizar a questão aí do terra da casa, casa é antiga, não tem terra, tá ligado aí o terra do chuveiro no neutro? Não pode, não pode, não pode. Nossa, entende esse cara, né, cara? Não entendo coisíssima nenhuma. Só falando que eu li há pouco tempo. Meu Deus do céu, vamos lá, 9:09 agora, 9:09, gente, vá. Olha, daqui um pouquinho eu vou ler uma reportagem e nós vamos fazer também um comentário, porque é um tema bem interessante, bem pertinente, porque lamentavelmente nós temos por aí, aqui em Videira tem, em todas as cidades tem. Olha, isso aqui chamou atenção, foi em Concórdia, gente. Resgate de 400 gatos que viviam aglomerados em apartamento. Como é que alguém cria 400 gatos num apartamento? Eu fico me perguntando, né? Em Santa Catarina, foi em Concórdia. Pode custar à prefeitura R$500 mil. Daqui a um pouco vou trazer detalhes com comentário também. Isso aqui é bem importante.
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4: Levante pra cá, 9:09 para participar do nosso programa. Tem agenda do aniversariante daqui um pouquinho com a Sofia e o Recanto do Cabeça, que nós vamos homenagear todo mundo que faz aniversário hoje, nesta terça-feira. Temos aí o Edson que vai participar, temos também quem mais tá aí. Hoje de manhã tinha um problema no trânsito na área central. Eu tive as informações que não são oficiais, mas de que um serviço estava sendo executado ali nas imediações do ali da antiga cantina Tupi, ali nas proximidades do posto Iscariote. E tivemos aí, rapaz, filas e filas, né? Mas o pessoal aí do trânsito estava ajudando a controlar. Mas eu fico perguntando, será que é o melhor horário para a prestação de um serviço assim? Se é que realmente se confirma essa prestação? Sim, não tinha que ser no horário alternativo.

Tecnicista Pacífico à noite, sei lá. Muito bem, vamos lá. 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Vamos lá, atualizando então as informações. Vamos trazendo as primeiras informações dessa manhã. Olha, os custos de castração, aluguel de lar temporário e demais atendimentos veterinários, no caso dos 400 gatos encontrados em um apartamento em Concórdia, no oeste catarinense, pode chegar a R$ 500 mil. O levantamento foi feito pela prefeitura, que divulgou na segunda-feira ontem, que vai arcar com os pagamentos até que os felinos sejam adotados. Agora eu fico me perguntando, o que eu falei anteriormente, como é que alguém mantém 400 gatos num apartamento, gente? Os gatos foram encontrados aglomerados, vivendo em condições insalubres no apartamento de uma mulher de 73 anos, investigada por maus tratos. O imóvel tem cerca de 200 metros quadrados. E mesmo sendo amplo, eles ocupavam vários espaços dele. Relatório cita que os animais se, abre aspas, comprimiam, fecha aspas aqui, em janelas, corredores, móveis e próximos à área, ou áreas, várias áreas contaminadas. A partir dessa sexta-feira, dia 12, os gatos devem começar a ser retirados do apartamento. Tem que se montar um plano, né, gente? Declarou a diretora de Proteção Animal de Concórdia, Juliana Zucchi. A prefeitura explicou em coletiva de imprensa nesta segunda-feira que fará o processo de remoção dos animais. Isso é um caso de saúde pública, gente. A prefeitura ainda explicou que será feita a remoção dos gatos do apartamento através de alguns passos. Os animais serão, primeiro, retirados aos poucos. Cada gato retirado será encaminhado a uma das 5 clínicas veterinárias credenciadas pelo município. Essas 5 clínicas farão uma avaliação dos gatos. Os animais ficarão em quarentena. São os passos, né? Caso o gato esteja doente, receberá tratamento. Todos serão encaminhados também ao Instituto Federal Catarinense, o IFC, para castração. Após essas etapas, o felino será levado a um lar provisório. Depois, esse abrigo será administrado por uma das clínicas e terá acompanhamento veterinário. E aí os gatos ficarão nesse lar provisório até serem adotados. O município não tem uma previsão de quando todos os gatos serão retirados. Por isso, depende da capacidade de atendimento das clínicas e do estado de saúde dos felinos. Somente após a remoção de todos será possível saber com certeza o número total de animais que estavam no apartamento. Não dá para se ter uma precisão, né, gente? A prefeitura acredita que a população de gatos no apartamento já tenha reduzido por questões de mortalidade e outros que acabaram escapando, já que algumas das telas de proteção estão danificadas. E a dona do imóvel? Como é que fica? Está sendo investigada. Está recebendo acompanhamento psicológico, como prevê a decisão judicial de maio, que ordenou a retirada dos animais. Ela era tutora, inicialmente, de um casal de felinos que teria se reproduzido descontroladamente há pelo menos 10 anos, conforme o município. Outra pergunta, deixa eu parar a matéria. Mora num apartamento, num prédio, não tinha vizinhos? Vocês já imaginaram o mau cheiro neste local? Bom, a decisão cita 119 animais identificados após vistoria, mas a prefeitura e o laudo dizem que mais de 400 felinos

0: ocupam um espaço. E agora, a Polícia Civil está, portanto, investigando a mulher por maus tratos. Ela foi procurada pela imprensa local, mas preferiu não se manifestar. Em relação aos custos de toda a operação de retirada e disponibilização dos animais para adoção, a prefeitura disse que vai buscar o ressarcimento das despesas na esfera judicial. Como é que fica? É um custo público que os outros terão que pagar em função de um erro de uma pessoa. Em setembro do ano passado, as equipes da prefeitura receberam informação, setembro do ano passado, de que vários animais estariam em um apartamento no centro do município. Ao fiscalizarem o local, as equipes contabilizaram 424 gatos vivendo com a mulher de 73 anos. O local estava realmente insalubre. Por causa disso, um termo de responsabilidade foi elaborado pela prefeitura para que a tutora encaminhasse os animais para atendimento veterinário com vacinação e castração. O prazo estabelecido foi de 30 dias, mas não foi cumprido. O caso, então, foi encaminhado ao Ministério Público de Santa Catarina, que elaborou um termo de ajustamento de conduta, um TAC, né, assinado em abril. Como esse acordo também não foi cumprido, a justiça determinou a retirada dos animais do apartamento. A prefeitura assumiu a remoção dos felinos. Muito bem, 9 horas e 17 minutos, 9 e 17, gente. A questão é a seguinte, ó. O acúmulo de animais, ao meu ver, de estimação, pode virar uma doença. As pessoas devem tomar muito cuidado com isso. Vira uma doença quando o tutor perde a capacidade de fornecer higiene, espaço e cuidados veterinários básicos. Quando você tem um ou dois, é uma questão. Agora, quando você tem 5, 10, 4, 8, começa a ficar complicado. Conhecido na psicologia como transtorno de acumulação ou síndrome de Noé, tem um nome para isso. O problema fica agravado pela falta de consciência do tutor. Ele acredita, na verdade, gente, estar protegendo os bichos, mas acaba submetendo-os a sofrimento. É isso que acontece, gente. E quando o limite é ultrapassado, o problema não é definido apenas pela quantidade de animais, mas sim pela qualidade de vida oferecida e pelo estado do ambiente. Sinais de que o acúmulo se tornou uma condição doentia. E aí tem a questão: espaço inadequado, a falta de área suficiente para movimentação, levando a superlotação, na verdade, e o confinamento inadequado, né? Aí tem a negligência médica, animais sem vacinação, desnutridos, sem castração ou sofrendo de doenças não tratadas. O tempo vai passando. Alguém com 73 anos tem condições de dar tudo isso que está sendo colocado aqui, não? Outra questão, ambiente, fala ali na matéria, ambiente insalubre, gente. Fezes, urina, sujeira acumulada, o que inutiliza cômodos da casa e compromete o bem-estar. E aí, o pior de tudo, riscos à saúde pública. Aí envolve toda uma comunidade. Agora, eu fico me perguntando como é que ficou tanto tempo, né? São as esferas da justiça, né, gente? Termo, TAC aqui, assina documento ali, não cumpre nenhum deles. Como é que fica, né? E ficam, na verdade, acaba sendo um vetor de doenças. Ratos, baratas, pulgas, carrapatos e infecções, transmissão de bactérias e parasitas. Tem a leptospirose, tem infecções fúngicas. Meu Deus do céu. A questão é bastante séria, né, gente? Temos que tomar certos cuidados com isso. As pessoas imaginam que estão protegendo e, na verdade, estão causando um grande problema de saúde pública. Muito bem, 9 horas e 20 minutos, 9h20 agora aqui no Show da Manhã.
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0: Aí eu vejo aqui também, ó, se você está lidando com uma situação suspeita ou precisa de orientações para lidar com um caso na sua região semelhante, qual é o tipo de ambiente? Uma casa, apartamento, um lote? Pode? Qual é a principal preocupação? Bem-estar animal, risco de infecção ou ajuda a uma pessoa? Se a pessoa está com problema de saúde, né, gente? Está com problema psicológico, 400 gatos, isso é inadmissível. Né? 5 já é demais, né? Concorda aí, não? Coloque sua opinião. Fique à vontade aí, né? Só tá lendo a matéria.

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0: e senhores, Hugo e Guilherme, bebezada.
1: É, aqui no Show da Manhã tivemos então o Gustavo Lima e o Hugo e Guilherme com a música Torce o Olho. Olha, continue participando com a gente aqui no Show da Manhã. É, com relação a essa questão aqui do caso de Concórdia, do número de gatos, 400 gatos no apartamento, nós fizemos um comentário aí. O nosso departamento de jornalismo vai fazer matéria colocando autoridades da área aqui de Videira para a gente saber o número exato que pode, né? Quanto pode, quanto não pode, para você ter, na verdade, uma noção do que é certo e do que não é certo aqui com relação a bichinhos de estimação.

0: Muito bem, gente, agora é 9:34, nós vamos falar com o Aline da Newcom, que está aqui com a gente. Aline, bom dia.
1: Bom dia, Vilmar, tudo bem?
0: Tudo certo, Aline, bom dia, seja bem-vindo aqui no nosso Estúdio da Manhã, Aline.
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1: Valeu, um grande abraço para você, Aline, excelente terça-feira. 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Muito bem, segue o nosso programa aqui desta manhã. Vou fazer um breve intervalo, né, gente? Das 9h30, já retornamos. Olha, continue participando com a gente.
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também tivemos aqui no programa, 9 horas e 49 minutos, 9h49, o Sangue Latino, né? Muito bem, vamos atendendo a participação dos nossos ouvintes, quem está aqui com a gente participando, deixa eu dar um bom dia para a Célia. Vilmar Santos, é uma dúvida. Em apartamento, qual o tamanho de animais é permitido? Boa pergunta aí, dona Célia. É bem pertinente aí a sua colocação, que a gente terá o objetivo aí de com essa matéria que o pessoal vai fazer, para a gente saber o que pode, qual é o tamanho que pode. Porque vejam em apartamento pequenos cachorros de grande porte. E às vezes até mais de um. Tem alguma lei nesse sentido? Boa pergunta também. A Cristina coloca o seguinte, matéria sensacional, bem pertinente, bem importante, porque vejo que as pessoas às vezes desconhecem detalhes de como ter animal de estimação em casa. Né? Bem fundamentada aí a matéria e também o comentário de hoje.

0: Muito bem, gente, nós estamos recebendo aqui a nossa amiga Jaine do Sicoobi. Ela vai falar com a gente hoje sobre linhas de crédito e também outros assuntos importantes do Sicoobi. Deixa eu cumprimentar aqui a nossa entrevistada. Jaine, tudo certo? Bom dia.
1: Bom dia, Vilmar. Bom dia a todos os ouvintes da rádio.
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1: Vamos lá, Vilmar. 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Mais

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1: Legal, abraço para você, excelente semana.
0: Certo, abraço para todos vocês, abraços aos ouvintes também, obrigada.
1: 9h55, vamos voltar depois do intervalo, gente, já com o show da manhã.

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12: É, pontualmente 10 horas. Bom dia pra você de volta ao nosso programa Show da Manhã aqui na Rádio Videira. Continue participando. Esse é bom, né?
13: Eu vou convidar uma.
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12: 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Ouviu, né? A Lili falar aqui com ele. Vamos fechar aqui já com o Leandro e Leonardo e a sublime renúncia. É boa, hein?

0: inteirinha já na íntegra aqui no Show da Manhã, inteirinha pra você curtir. Bom dia pra Leonilda Siqueira. Tá lá em Rio das Antas, gostaria de ir de carona com a próxima música, oferecendo para filho, esposo, filho, nora, genro e também para as netas. Bom dia para o Adilson, tá mandando aqui para os aniversariantes, o Flávio Batista, o Juartz Melo, né? O José Meirelles, o Divonir Rico, aniversariante.
1: Agora é contigo, Chiquinho.
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2: Bom dia, estamos chegando com informações no Videira Notícias. O Ministério da Saúde anunciou ontem, segunda-feira, a

0: Suspensão temporária da aplicação da vacina contra a dengue, desenvolvida pelo Instituto Butantan. A decisão foi tomada após o registro de eventos adversos graves em pessoas imunizadas, incluindo duas mortes que estão sendo investigadas pelas autoridades sanitárias. De acordo com o governo federal, cerca de 500 mil doses já foram aplicadas desde o início da campanha de vacinação, que teve como público-alvo inicial os profissionais da saúde. Dentro desse universo, foram identificados 42 casos considerados graves, além de duas mortes suspeitas de possível relação com a imunização. Os dados apresentados pelo Ministério da Saúde mostram que foram registradas 3.703 notificações de eventos adversos entre os vacinados, número que corresponde a aproximadamente 0,7% do total de pessoas imunizadas. Dentre essas notificações, 42 pacientes apresentaram sinais de alerta e foram enquadrados como casos graves, representando cerca de 0,008% do total de vacinados. A vacina do Butantan é considerada um marco para a ciência brasileira por ser a primeira contra a dengue produzida integralmente no país e também a primeira aplicada em dose única. Antes da aprovação, o imunizante foi testado em aproximadamente 16 mil voluntários acompanhados durante 5 anos, com resultados que apontaram eficácia e segurança, posteriormente publicados na revista científica Nature. A operação de resgate dos mais de 400 gatos encontrados em um apartamento de Concórdia deve representar um investimento de até R$500 mil por parte da administração municipal. O valor considera despesas com castrações, atendimentos veterinários, quarentena, tratamentos médicos e manutenção dos animais em lares temporários até que sejam adotados. A informação foi divulgada pela Prefeitura de Concórdia, que confirmou que assumirá os custos necessários para garantir o bem-estar dos felinos enquanto o processo de acolhimento e a doação estiver em andamento. Os gatos foram encontrados vivendo em situação considerada insalubre dentro de um apartamento de aproximadamente 200 metros quadrados. Segundo laudos e relatórios produzidos durante a fiscalização, os animais ocupavam praticamente todos os espaços do imóvel, incluindo corredores, móveis, janelas e áreas contaminadas. Moradora do local, uma mulher de 73 anos, é investigada pela Polícia Civil por suspeita de maus tratos aos animais. Conforme informações do município, ela inicialmente possuía apenas um casal de gatos, mas a reprodução descontrolada ao longo de pelo menos uma década teria resultado na superpopulação encontrada no imóvel. Atualmente, a mulher recebe acompanhamento psicológico conforme determinação judicial relacionada ao caso. Um recente relatório do Tribunal de Contas da União, o TCU, revelou sérias deficiências no acompanhamento do Bolsa Família. O programa atendeu 20,8 milhões de famílias e mobilizou mais de 170 bilhões de reais em recursos em 2024. O TCU exigiu que o Ministério do Desenvolvimento e Assistência Social apresente em até 90 dias um plano de ação para corrigir falhas na fiscalização dos pagamentos no controle das condicionalidades da iniciativa. Entre os principais problemas identificados estão a desatualização do cadastro único, a dificuldade dos municípios em localizar beneficiários e a ausência de campanhas educativas. Segundo a auditoria, isso prejudica a efetividade do Bolsa Família e perpetua desigualdades regionais. O levantamento mostrou ainda que apenas 22,5% dos municípios contam com comissões intersetoriais para acompanhar o programa, o que evidencia falhas na integração entre assistência social, saúde e educação. Na área da saúde, o relatório mostrou que no segundo semestre de 2024, cerca de 7,3 milhões de crianças, equivalentes a 38,8% do público-alvo, não tiveram acompanhamento. Em maio de 2025, 6,1 milhões de beneficiários, ou 15,7% do universo atendido, ficaram sem monitoramento de frequência escolar. Ainda no setor educacional, 13,7% dos beneficiários, aproximadamente 5,2 milhões de pessoas, não foram localizados. Na saúde, esse percentual chega a 35,8% das crianças e 11,1% das mulheres. Este foi o Videira Notícias, que volta daqui a pouco com mais informações.
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2: Muito bem, gente, 10 horas e mais 12 minutos aqui no Show da Manhã da Rádio Videira. Tivemos aí o Videira Notícias. 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
1: Vamos voltar depois no intervalo, gente.
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15: Muito bem, já de volta ao nosso show da manhã, 10 horas e 27 minutos. Que beleza, bom dia pra você que tá aí trabalhando, curtindo o nosso show da terça-feira, dia do

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1: É, beleza, né, gente? Bom que bom aqui, ó. Aliás, nós temos uma rua que dá, que tem esse nome, né? Padre Anchieta. Essa que compreende ali o cruzamento da São Brandalize, ali no centro. Ali pertinho do Banco Itaú, ali naquela região. E ela vai exatamente até o... a rótula do São Cristóvão, ali com Alberto Grando e tal.
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1: Ali com o Antônio Ferlin, ali, né? O José Ferlin. Então, bom dia pra nossa ouvinte. O Adilson retificou aqui os aniversariantes, é o Flávio Batista, o Juarez Melo e José Meirelles, o Divonir Rigo. O nosso ouvinte lá em Apiúna, como é que tá aí, Salete? Bom dia!
3: Bom dia, Salete aqui de Apiúna.
1: Ela mora ali nas margens da 470,
3: uma hora,
1: né?
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1: Tá mais ou menos parecido
3: como
1: com aqui,
3: é que
1: viu?
3: Tá aí por viver.
1: Frio, molhado
3: eu
1: aqui também.
3: Uma música, qualquer uma música bem bonita pra Neuza.
1: Uhum.
3: Que mora ali perto do Bianchi.
1: De que é? Muito ali na João Zardo.
3: Por atendido.
1: Vou trazer pra você daqui um pouquinho, querida. Essa aqui, ó. Brunão e Marrone. Zaza. Ei, Bruno Marrone. O amor não vai faltar. Inteirinha Zaza aqui pra nosso ouvinte, a Salete, lá em Apiúna, curtindo o show da manhã. É, aqui tá, choveu cedo e deu uma pausa agora, a previsão de chuva pra amanhã, parece. Mas tá bem encoberto, agora não vi lá, não consegui sair aqui do estúdio ainda. Só saí pra tomar o cafezinho das 9h30 e já voltei correndo.
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1: Inteirinha já pra ti, viu?
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1: Bom dia pra Bernadette, tudo bem, Bernadette? Tá oferecendo a barquinha de ouro para a família, pra todos da rádio. Uma ótima terça-feira. 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

0: Daqui a pouquinho tem a previsão do tempo, aliás, aqui com o Leandro Puchalski, que ele vai trazer informações de como é que vai se comportar o tempo nessa terça. Amanhã na quarta, vamos ver como é que vai ficar.
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0: Como é que tá a expectativa para a Copa do Mundo? Já tem gente resgatando camisa da seleção ali que estava guardadinha. Bandeira e tal. E o Vila Bruna, eu nem imaro, digo, ó, prefiro não comentar. Pra fazer jogando de bola, o cara manja de bola, né?
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0: Uma notícia que eu não gosto de ver, que me deixa triste, é isso aqui, ó. Pai é investigado. Criança morre atropelada após cair de caminhão em movimento.
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0: Bruno e Marrone, chega aí então, cantando pra turma 10h31.

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1: 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Leandro Puchalski chega aí com as informações. Bom dia.
2: Bom dia para todos os nossos ouvintes. Uma terça-feira de tempo instável, mais uma vez, pela região aqui do meio oeste, pessoal, pelo processo aí de um ciclone no oceano, na altura do Rio Grande do Sul, de intensidade fraca, por isso não traz grandes influências em termos de vento. Nós temos, especialmente agora, no começo da terça, um tempo mais instável e com possibilidade da gente ter uma chuva mal distribuída aqui pela região. Ao longo do dia, pessoal, e boa parte dessa terça-feira, a gente vai ter mais nuvens do que propriamente chuva, tá? Não dá para descartar que ocorra em alguns momentos, mas posso dizer a vocês que grande parte da terça-feira é mais variação de nuvens com aberturas, pelo menos é o predomínio do dia. Temperaturas durante a tarde em torno aí de uns 18 graus, não subindo muito. Quarta-feira também é um dia que tem um predomínio da nebulosidade, com as aberturas acontecendo. É um dia frio, temperaturas da tarde não passam muito de 15, 16 graus. E a quarta-feira tem algumas nuvens que se formam no Paraná. Então, apesar de grande parte da quarta-feira ser mais nublado do que propriamente com alguma chuva, não vamos descartar totalmente. Quanto mais para o final do dia, maior a possibilidade. Mal distribuído, menos áreas, mas deixo a possibilidade em aberto, porque vem ali da parte mais do Paraná. Abraço para vocês, informações do tempo, da Puchalski, Meteorologia.
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0: Aí tivemos aqui no programa a presença dos atuais com a música Um Avião, de Mulher Edson Hudson, com César Menotti e Fabiano, Sentimento de Posse.
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0: Para atenção, prestação de serviço, o Eudenir Zanandrea. Ou a Edenir Zanandrea, né, colocou aqui. O esposo perdeu a carteira com todos os documentos, carteira de motorista, CPF, cartões de banco, em nome de Itacir Leite de Almeida. Se você por acaso encontrou ou encontrar, 99955-8197, 99955-8197, fala lá com o pessoal. 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
0: Muito bem, tá aí direto da Por Menos, o Douglas falou com a gente, agora 10h51, deixa eu mandar um alô pro Flamenguista, como é que é o nome dele? Joaquim Flamenguista, hein, cara? Ei, Joaquim, filhão aí do Devex, já voltamos.
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1: A hora certa, pontualmente 11 horas.
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10: E de volta ao nosso show da manhã, gente. 11h05. Como é que vai?
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10: 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Nosso ouvinte, a Fátima, pediu aqui contatos da galera da Newcom. Já recebeu aí, viu, Fátima? A Clarinha Grezana.

0: Tá aí para participar. Clarinha.
1: Bom dia.
0: É Clarinha.
1: Aqui é a Clarinha Grezana, Adeiro das Antas.
0: Diga a Clarinha Grezana.
1: Queria oferecer uma música hoje para o meu irmão Moacir Grezana, lá de São José, que está de aniversário. Queria Folha Seca do Amado Batista.
0: Ah, vou trazer daqui
1: eu
0: um pouquinho.
1: Eu e meu esposo José estamos mandando para ele.
0: Legal, então. Vou trazer aqui na agenda do aniversariante as homenagens também. O nova música do Pedro Paulo e Alex, Que Delícia, vem aí na sequência. Depois eu atendo também o Ricardo Copete, que vai mandar música. É pra Anne, Nelise, Neuza, Giovana, é, a Piazada da Ponto Físio, a Ivonete, a Luísa, a Neiva, o Dilso também, o Fusqueira, o Batistela, o Pires. Tá mandando música, vou mandar daqui um pouquinho. Encerrou a participação do ouvinte que volta amanhã? Chega aí Pedro Paulo e Alex no show 11 e 8.

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0: 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Os familiares e amigos, as nossas sentidas condolências.
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0: nesta reta final aqui do nosso Show da Manhã, tivemos a presença dela, Simone Mendes, com Erro Gostoso, Céu e Cantos atendendo aí o Copete com Sem Cama. 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E traz agora aqui no Show da Manhã os parabéns e a agenda de hoje.
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0: Vou dar os parabéns aqui para os aniversariantes, parabéns. Quem está mandando as homenagens é a Clarinha Grezana, para o irmão Moacir Grezana, de São José, que está hoje completando mais um ano de vida. Parabéns, felicidades. O Adilson tá mandando um quinhão especial para o Flávio Batista, o Juarez de Melo, o José Meirelles e o Divonir Rigo. As homenagens também para Suelen, tá fazendo 6 aninhos, as homenagens de toda a família. Ontem esteve de aniversário nosso colega aqui, passou batido ontem, né? O Léo ali da Rádio V, né? Dá os parabéns para ele também, ontem completou mais um.

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8: Vamos embora, né, gente? Vamos que vamos.
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Gente, chegamos ao final de mais um Show da Manhã aqui na Rádio Videira. Obrigadão pelo carinho, abração para você. Retornamos amanhã, 8h30. Vem aí na sequência o programa da Câmara de Vereadores. Logo após você acompanha o Momento Integração. E temos ao meio-dia o RBV Notícias. Beijão para todo mundo e até amanhã. Tchau, tchau.

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1: Comércio de Videira aposta no Dia dos Namorados para impulsionar vendas. Homem é preso em Videira com pistola furtada após tentativa de fuga. Defesa de professora condenada em Tangará anuncia recurso e contesta a sentença. Hospital Salvatoriano Divino Salvador apresenta projeto de ampliação durante encontro em Arroio 30. 13ª Conferência Municipal dos Direitos da Criança e do Adolescente acontece quinta-feira em Videira. Ibian inicia preparativos para as comemorações do aniversário de emancipação. Obras da Visan interdita trecho da rua João Contini por cerca de 20 dias em Videira, e família em Tangará inova no agro para garantir sucessão rural. 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
2: Olá, bom dia. Os vereadores da Câmara de Videira estarão reunidos na noite de hoje para mais uma sessão ordinária. A pauta da reunião é composta por 8 projetos de lei e uma moção de apelo. Os trabalhos podem ser acompanhados a partir das 18 horas e 45 minutos no plenário ou pela transmissão ao vivo no Facebook e no YouTube da Câmara. Em turno único estará a moção de apelo número 14, de autoria do vereador Cleiton Zago, do BL, subscrita por outros vereadores, que manifesta apoio à aprovação do projeto de lei número 3.262 de 2019, que dispõe sobre a educação domiciliar no Brasil. Em segundo turno, estarão em votação os seguintes projetos: projeto de lei ordinária de autoria do Executivo, que altera a lei número 4.046 de 2022, que dispõe sobre a adesão ao programa de fomento à especialização profissional para atenção primária à saúde de Santa Catarina e da outras providências. O objetivo é permitir que o município de Videira participe do programa de residência multiprofissional em saúde da família e comunidade, por meio da concessão de bolsas complementares e preceptores e também residentes. Projeto de lei ordinária número 64, de autoria do Executivo, que abre crédito especial para suplementação das dotações que especifica o orçamento vigente para adequar a execução de emendas parlamentares especialmente destinadas ao Fundo Municipal de Saúde, conforme exigências técnicas e orientações do Tribunal de Contas de Santa Catarina. A proposta também revoga a lei número 4.504 devido à inconsistência na classificação orçamentária, buscando corrigir e regularizar a aplicação dos recursos, utilizando valores provenientes do superávit financeiro de exercícios anteriores. Projeto de lei ordinária número 65, de autoria do Executivo, que abre crédito adicional para suplementação das dotações que especifica o orçamento vigente para adequar a execução de emendas parlamentares no orçamento municipal em conformidade com as exigências técnicas do Tribunal de Contas de Santa Catarina. A proposta utiliza recursos provenientes do superávit financeiro de exercícios anteriores e corrige a classificação da categoria econômica de uma suplementação já aprovada pela Lei nº 4.504 de 2026, garantindo a correta aplicação dos recursos e a regularidade dos procedimentos orçamentários. Projeto de Lei Ordinária nº 66, de autoria do vereador Cleiton Zago, que institui a Semana Municipal da Medicina do Estilo de Vida em Videira. A proposta busca reduzir a incidência de doenças crônicas como diabetes, hipertensão e obesidade por meio de iniciativas voltadas à alimentação adequada, práticas de atividades físicas, saúde mental, qualidade do sono e combate ao tabagismo, fortalecendo a atenção básica, melhorando a qualidade de vida da população e contribuindo para a redução dos custos do sistema público de saúde.
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2: Em primeiro turno, estarão em votação os seguintes projetos: projeto de lei ordinária número 67, de autoria do Executivo, que autoriza a abertura de crédito adicional suplementar de 3,1 milhões de reais no orçamento do Fundo Municipal de Saúde de Videira, com o objetivo de reforçar as dotações destinadas principalmente ao pagamento da folha de pessoal da área da saúde. Os valores são provenientes do superávit financeiro de 2025 e do excesso de arrecadação de 2026. Projeto de lei ordinária número 68, de autoria do Executivo, que autoriza a abertura de crédito adicional suplementar de 4,2 milhões de reais no orçamento para garantir a continuidade das obras de reforma, adequação e modernização do ginásio Medalhão, localizado no Complexo Esportivo Sérgio Luiz Marafon. Projeto de lei ordinária número 69, de autoria da vereadora Jana Guedes, do PDT, que institui o Programa Municipal de Incentivo ao Empreendedorismo Feminino e Desenvolvimento Econômico para Mulheres. A proposta prevê ações como capacitação profissional, incentivando a formalização de empresas, facilitação do acesso a crédito, apoio à participação em feiras e eventos, estímulo à inovação e empreendedorismo digital, além da criação de uma rede municipal de apoio a mulheres empreendedoras. E, por fim, o projeto de lei ordinária número 70, de autoria do Executivo, que revoga a lei número 4.397, de 2025, que dispõe sobre a proibição de realizar despesas que promovam ou incentivam invasões a propriedades. A revogação é proposta após recomendações do Ministério Público de Santa Catarina, que apontou possíveis vícios de inconstitucionalidade na norma por tratar de matérias de competência exclusiva da União, com direito civil, direito penal e normas gerais de licitações. Retornamos nesta quarta-feira, dia 10 de junho, com os destaques da sessão da noite de hoje. Até lá.
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1: Bom dia, amigos integrados. 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Está no ar mais um Momento Integração MBRF. Acompanhe agora o corte de ração e apanho de aves para os dias 9 e 10 de junho. Jurandir Luiz Macieiro, Linha Mazieiro Ouro. Corte de ração hoje às 12 horas e o apanho hoje às 15 horas, 12 cargas. Adriana Maria Api, Linha Lajadinho Rio das Antas. Corte de ração hoje às 13 horas e 30 minutos e o apanho hoje às 19 horas e 30 minutos, 4 cargas. Delvino Sonda, Linha São Miguel Tangará. Corte de ração hoje às 15 horas e 20 minutos e o apanho hoje às 21 horas e 20 minutos, 3 cargas. Dorildes Vilma Buffon, Linha Caravaggio e Omerê. Corte de ração hoje às 17 horas e o apanho hoje às 23 horas, 4 cargas. Cláudio Rutz, Linha 15 de Novembro Videira. Corte de ração hoje às 19 horas e 10 minutos e o apanho amanhã às 0 horas e 10 minutos, 7 cargas. Valmir Perazzoli, Linha Gramado dos Santos Tangará. Corte de ração hoje às 21 horas e o apanho amanhã às 2 horas e 7 cargas. Leonir Carlos Comáquio, Linha Caravaggio Tangará. Corte de ração amanhã às 0 horas e 30 minutos e o apanho amanhã às 6 horas e 30 minutos, 3 cargas. Luiz Alexandre Perazzoli, Linha Santa Bárbara Videira. Corte de ração amanhã a 1 hora e 30 minutos e o apanho amanhã às 7 horas e 30 minutos, 3 cargas. Paulo Pitol, Linha São Brás Videira. Corte de ração amanhã às 3 horas e 30 minutos e o apanho amanhã às 8 horas e 30 minutos, 7 cargas. Paulo Pitol, Linha São Brás Videira. Corte de ração amanhã às 6 horas e o apanho amanhã às 11 horas e 7 cargas.

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A todos uma ótima tarde e até amanhã.

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Comércio de Videira aposta no Dia dos Namorados para impulsionar vendas. Homem é preso em Videira com pistola furtada após tentativa de furto e fuga. Defesa de professora

0: Condenado em Tangará anuncia recurso e contesta a sentença. Hospital Salvatoriano apresenta projeto de ampliação durante reunião em Arroio 30. 13ª Conferência Municipal dos Direitos da Criança e do Adolescente acontece nesta quinta-feira em Videira. Ibian inicia os preparativos para as comemorações do aniversário de emancipação. Obras da Avisan interdita trecho da rua João Contini por cerca de 20 dias em Videira. Família inova no agro para garantir sucessão rural em Tangará. Isso e muito mais você acompanha a partir de agora.
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0: A direção do Hospital Salvatoriano Divino Salvador de Videira esteve em Arroio 30 no dia 1º de junho para uma reunião com o prefeito Antônio Serighelli e o secretário de Saúde Paulo Renato de Moraes. Durante o encontro foi apresentado o projeto de ampliação do hospital, que é referência no atendimento para Arroio 30 e diversos municípios da região. A reunião também reforçou a parceria histórica entre a instituição e o município, buscando melhorias no atendimento e no fortalecimento da saúde regional. Participaram ainda profissionais do hospital, das áreas médica, comercial e a regulação. A expectativa é que os investimentos ampliem a capacidade de atendimento e tragam mais qualidade aos serviços prestados à população. E o balanço da Operação Corpus Christi apontou 10 mortes nas estradas catarinenses durante o último feriadão. Policiais rodoviários reforçam o apelo por mais consciência dos motoristas para evitar novas tragédias.
2: Terminou a Operação Corpus Christi nas estradas de Santa Catarina. Nas rodovias federais, a Polícia Rodoviária Federal registrou 131 acidentes, com 153 feridos e 6 mortes. Uma queda expressiva em relação ao ano passado. O inspetor Alexandre Castilho, da equipe de comunicação da Polícia Rodoviária Federal aqui no estado, ressalta o balanço e alerta para a imprudência no trânsito.
3: Um balanço que é concluído com um saldo positivo em relação à queda no número de mortes, uma queda considerável, uma vez que no ano passado, no mesmo período, foram registrados 10 óbitos e neste ano foram registradas 6 mortes. Um número ainda alto, obviamente, e quase sempre ocorrências relacionadas a comportamentos imprudentes dos motoristas.
2: A ocorrência mais grave nas BRs envolveu a violência contra um agente da PRF.
3: O atropelamento grave de um policial rodoviário no oeste catarinense, em Pinhalzinho, ele foi atropelado por um motociclista no momento da abordagem. O motociclista acelerou a moto, foi contra esse policial. O policial sofreu ferimentos graves.
2: Nas rodovias estaduais, a Polícia Militar Rodoviária atendeu 81 acidentes, com 68 feridos e 4 mortes. O chefe da divisão operacional do Comando de Polícia Militar Rodoviária, Major Maurício Abílio dos Santos, detalha as ocorrências que marcaram o feriadão nas estradas estaduais.
4: Os sinistros com vítimas foram registrados no dia 4, em Jaguaruna, foi um atropelamento. No dia 5, no município de Fraiburgo, com um tombamento de um caminhão. No dia 6, uma colisão frontal envolvendo uma motocicleta no município de Ibirama. Em domingo, no município de Tubarão, uma colisão transversal.
2: Diante desses registros nas rodovias estaduais, o Major Maurício faz uma recomendação importante para os motoristas evitarem novas tragédias.
4: As pessoas devem tomar atitudes condizentes com a condição da via, condição do veículo, e quando os sinistros não forem evitados, que as consequências sejam menos danosas possíveis, principalmente com relação à integridade física dos ocupantes do veículo.
2: No balanço geral contra o crime neste feriado de Corpus Christi, a PRF ainda apreendeu 330 quilos de maconha na BR-116 após uma perseguição. E esta droga tinha como destino a cidade de Joinville. De Florianópolis, da Rede de Notícias AK. Caerte. Carol Denardi.
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0: 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Hoje à noite, a Câmara de Vereadores de Videira se reúne em sessão ordinária e, na ordem do dia, a votação de projeto com certa polêmica, como destaca Ernesto Júnior.
1: Os vereadores da Câmara de Videira estarão reunidos na noite de hoje para mais uma sessão ordinária. A pauta da reunião é composta por 8 projetos de lei e uma moção de apelo. Os trabalhos podem ser acompanhados a partir das 18 horas e 45 minutos no plenário ou pela transmissão ao vivo no Facebook e no YouTube da Câmara. Em turno único estará a moção de apelo número 14, de autoria do vereador Cleiton Zago, do BL, subscrita por outros vereadores, que manifesta apoio à aprovação do projeto de lei número 3.262 de 2019, que dispõe sobre a educação domiciliar no Brasil. Em segundo turno, estarão em votação os seguintes projetos: projeto de lei ordinária de autoria do Executivo, que altera a lei número 4.046 de 2022, que dispõe sobre a adesão ao programa de fomento à especialização profissional para atenção primária à saúde de Santa Catarina e da outras providências. O objetivo é permitir que o município de Videira participe do programa de residência multiprofissional em saúde da família e comunidade por meio da concessão de bolsas complementares e preceptores e também residentes. Projeto de lei ordinária número 64, de autoria do Executivo, que abre crédito especial para suplementação das dotações que especifica o orçamento vigente para adequar a execução de emendas parlamentares especialmente destinadas ao Fundo Municipal de Saúde, conforme exigência técnicas e orientações do Tribunal de Contas de Santa Catarina. A proposta também revoga a lei número 4.504 devido a inconsistências na classificação orçamentária, buscando corrigir e regularizar a aplicação dos recursos utilizando valores provenientes do superávit financeiro de exercícios anteriores. Projeto de lei ordinária número 65, de autoria do Executivo, que abre crédito adicional para suplementação das dotações que especifica o orçamento vigente para adequar a execução de emendas parlamentares no orçamento municipal em conformidade com as exigências técnicas do Tribunal de Contas de Santa Catarina. A proposta utiliza recursos provenientes do superávit financeiro de exercícios anteriores e corrige a classificação da categoria econômica de uma suplementação já aprovada pela Lei nº 4.504 de 2026, garantindo a correta aplicação dos recursos e a regularidade dos procedimentos orçamentários. Projeto de lei ordinária número 66, de autoria do vereador Cleiton Zago, que institui a Semana Municipal da Medicina do Estilo de Vida em Videira. A proposta busca reduzir a incidência de doenças crônicas como diabetes, hipertensão e obesidade por meio de iniciativas voltadas à alimentação adequada, práticas de atividades físicas, saúde mental, qualidade do sono e combate ao tabagismo, fortalecendo a atenção básica, melhorando a qualidade de vida da população e contribuindo para a redução dos custos do sistema público de saúde. Em primeiro turno, estarão em votação os seguintes projetos: projeto de lei ordinária número 67, de autoria do Executivo, que autoriza a abertura de crédito adicional suplementar de 3,1 milhões de reais no orçamento do Fundo Municipal de Saúde de Videira, com o objetivo de reforçar as dotações destinadas principalmente ao pagamento da folha de pessoal da área da saúde. Os valores são provenientes do superávit financeiro de 2025 e do excesso de arrecadação de 2026. Projeto de lei ordinária número 68, de autoria do Executivo, que autoriza a abertura de crédito adicional suplementar de 4,2 milhões de reais no orçamento para garantir a continuidade das obras de reforma, adequação e modernização do ginásio Medalhão, localizado no Complexo Esportivo Sérgio Luiz Marafon. Projeto de lei ordinária número 69, de autoria da vereadora Jana Guedes, do PDT, que institui o Programa Municipal de Incentivo ao Empreendedorismo Feminino e Desenvolvimento Econômico para Mulheres. A proposta prevê ações como capacitação profissional, incentivando a formalização de empresas, facilitação do acesso a crédito, apoio à participação em feiras e eventos, estímulo à inovação e empreendedorismo digital, além da criação de uma rede municipal de apoio a mulheres empreendedoras. E, por fim, o projeto de lei ordinária número 70, de autoria do Executivo, que revoga a lei número 4.397, de 2025, que dispõe sobre a proibição de realizar despesas que promovam ou incentivam invasões a propriedades. A revogação é proposta após recomendações do Ministério Público de Santa Catarina, que apontou possíveis vícios de inconstitucionalidade na norma por tratar de matérias de competência exclusiva da União, com direito civil, direito penal e normas gerais de licitações.

0: São 12 horas e 13 minutos. A defesa da professora condenada pela comarca de Tangará informou que irá recorrer da sentença ao Tribunal de Justiça de Santa Catarina. Em nota, os advogados afirmaram que receberam com surpresa a divulgação do caso, destacando que o processo tramita sob segredo de justiça e que a decisão ainda não é definitiva. A defesa também contesta a caracterização do crime de maus-tratos e argumenta que elementos importantes relacionados ao contexto dos fatos não teriam sido devidamente considerados. O recurso deve ser encaminhado ao Tribunal de Justiça de Santa Catarina nos próximos dias e o caso segue sem trânsito em julgado.
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0: 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Boa tarde, Leandro.
2: Boa tarde a todos os nossos ouvintes. Vamos para uma tarde, pessoal, onde nós temos a nebulosidade ainda presente, mas num comparativo com o período da manhã, já associado a um ar mais seco e até com algumas aberturas de sol, ou seja, aquelas instabilidades, a chuva aí das últimas horas, aos pouquinhos se afastando. Temperaturas da tarde em torno de uns 18 graus, não muito mais do que isso. Faz frio durante a próxima noite, ao amanhecer dessa quarta, algo em torno de 8 para 10 graus. O sol vai aparecer, mas não muito. Temos muitas nuvens ainda ao longo da quarta. Isso ajuda a temperatura da tarde também não subir muito, uns 15 graus. Então é uma quarta-feira fria aqui no meio oeste. E à medida que a quarta-feira ocorre, pessoal, sim, condições para voltar a chover. Quanto mais da tarde para a noite, maior a possibilidade. Nada demais, apega até mais a parte do Paraná do que propriamente aqui para nós. Mas temos essa possibilidade ao decorrer aí da quarta-feira. Tá certo? Abraço. Abraço para todos. Informações do tempo da Puchalski Meteorologia.
0: 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Então, aí agradecendo a VidaVet sempre conosco aqui, trazendo as informações sobre o que acontece com o tempo e a temperatura. São 12 horas e 15 minutos. Nós vamos a um breve intervalo em instantes. Ibiã inicia preparativos para as comemorações do aniversário de emancipação. Obra da visão interdita trecho da rua João Contini por cerca de 20 dias em Videira. Voltamos em 2 minutos e meio.
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1: Muito bem, são 12 horas e mais 18 minutos. Estamos de volta com o RBV Notícias. E a Visan iniciou ontem, segunda-feira, a implantação de uma nova rede de abastecimento de água na rua João Contini, em Videira. Importante ligação entre os bairros Matriz e Alvorada. A obra busca modernizar o sistema de distribuição e aumentar a eficiência no fornecimento de água para os moradores da região. Durante a execução dos serviços, o trânsito ficará interrompido diariamente das 8 às 17h30, com acesso permitido apenas para moradores. A previsão é de que os trabalhos sejam concluídos em aproximadamente 20 dias, podendo haver alterações no cronograma em função das condições climáticas ou até necessidades técnicas. A Visan também orienta os proprietários de imóveis que ainda não possuem padrão de ligação de água instalado em frente às residências a providenciarem a adequação o quanto antes. A medida é necessária para que os imóveis possam ser conectados à nova rede após a conclusão da obra. Após a instalação da tubulação, será realizada a recuperação do pavimento da via, restabelecendo as condições normais de circulação. Em caso de dúvidas, os moradores podem entrar em contato com a Visan pelo fone 49-3090-2770. E o município de Ibiã está iniciando os preparativos para as comemorações do aniversário de emancipação. Artesãos, comerciantes e associações estão sendo convidadas para uma reunião que vai alinhar a participação dos expositores nas festividades de 31 anos, como conta o repórter Jean Salvi.
2: Os preparativos para a festa dos 31 anos do município de Ibiã seguem avançando e a administração municipal já está mobilizando artesãos, comerciantes e entidades que desejam participar desta grande celebração. Uma reunião de alinhamento está marcada para o dia 11 de junho, às 19h, no Auditório de Eventos Culturais de Ibiã, ao lado da Prefeitura. O encontro será voltado aos artesãos e comerciantes da área de alimentação, incluindo empresários e associações, com o objetivo de apresentar orientações, esclarecer dúvidas e organizar a participação de todos no evento. E para trazer mais informações sobre a programação, a importância da participação da comunidade e os preparativos para a festa dos 31 anos do município, conversamos agora com o prefeito municipal, Camilo Gatti.
3: Bom dia, ouvintes da Rádio Tangará, bom dia, munícipes de Ibiã. Então, gostaria de fazer um convite especial aí a todos que queiram e têm interesse em expor, vender na festa do município de Ibiã. Vai ter uma reunião dia 11 de junho, às 19h, aqui no auditório do nosso município, no auditório cultural, ao lado da prefeitura. Então, é uma importante reunião para a gente estabelecer algumas regras aos comerciantes, ao pessoal da área de alimentação, ao pessoal do artesanato, para nós também dialogar e ver, tentar nós fazer uma dinâmica um pouco diferente. Então, nós precisamos que quem tem um interesse em participar, que busquem, então, dia 11, aí, às 19h, no auditório municipal de Ibiã, essa reunião aí que vai ser o primeiro passo para nós, para essas pessoas, essas empresas virem prestar o serviço, venderem seus bens aí durante o evento. Um forte abraço, tenham todos um bom dia.
2: Para o RBV Notícias, Jean Salvi.
1: Meio-dia, 22 minutos, Videira realiza nesta quinta-feira, dia 11, a 13ª Conferência Municipal dos Direitos da Criança e do Adolescente. O evento acontece a partir das 8 da manhã no Centro de Eventos e Convenções do Parque da Uva. Promovido pela Secretaria de Assistência Social e Trabalho e pelo CMDCA, o encontro reunirá representantes do poder público, entidades, profissionais e estudantes para debater políticas públicas voltadas à proteção da infância e adolescência. A programação inclui discussões sobre participação social, fortalecimento do Conselho Tutelar, combate à violência, trabalho infantil e convivência familiar. O encerramento contará com a eleição dos delegados que vão representar o município nas próximas etapas da conferência.
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E este mês de junho é o mês dedicado à conscientização sobre a importância da doação de sangue. A campanha Junho Vermelho busca mobilizar a população para ajudar a manter os estoques dos hemocentros, especialmente nesse período do ano, quando as doações

0: E até mesmo a vacinação acabam afastando temporariamente muitos doadores dos hemocentros. Por isso, o mês de junho é marcado por ações de conscientização para reforçar a importância desse gesto que salva vidas. A colaboradora do setor de captação de doadores do Hemosc de Joaçaba, Janaína Tedesco, destaca a mobilização que é realizada em todo o estado.
1: Junho Vermelho é o mês sobre a conscientização da doação de sangue. O Hemosc é responsável por 98% do sangue coletado e distribuído em Santa Catarina. Durante esse mês, os nossos 7 hemocentros localizados do estado, em Florianópolis, Criciúma, Chapecó, Joaçaba, Lages, Blumenau e Joinville, além das nossas unidades de coleta localizadas em Tubarão, Jaraguá do Sul e Canoinhas, vão estar mobilizadas para atender seus doadores. Historicamente, este é um período nas reduções das doações de sangue. Isso em relação às temperaturas mais baixas e o aumento também das doenças sazonais, gripes, resfriados, inclusive as vacinas, né, que são aplicadas nesse momento, elas impedem o doador temporariamente de estar comparecendo aos hemocentros e fazerem as suas doações. Então, a gente gostaria, né, de convidar a todos que possam fazer suas doações para nos ajudar a manter os estoques nesse momento em níveis adequados, né, para que não tenhamos maiores dificuldades nesse momento.
0: Em Joaçaba, a campanha deste ano terá uma programação especial, inspirada no clima da Copa do Mundo de Futebol.
1: Esse ano a campanha é então, jogue junto, dê seu sangue pelo nosso time, relacionando junto à Copa do Mundo, que está nesse momento também em todo mundo, né? E a gente gostaria de fazer o convite, então, que nos dias 12, vamos atender das 9h30 às 11h e à tarde das 13h às 18h. E no dia 15, a gente também vai atender das 9h30 às 11h e das 13h às 18h. Então, nesses dois dias, dia 12, que é na sexta-feira, e dia 15, na segunda-feira, com esses horários especiais para receber nossos doadores. Vamos estar aqui com o ambiente decorado, em clima de Copa do Mundo, em clima de Junho Vermelho também, esperando os nossos doadores comparecerem e fazer as suas doações de sangue. Quem quiser, então, estar fazendo o seu agendamento, esse pode ser feito pelo site do Hemosc, né, pelos nossos telefones também, e aí é só vir fazer a sua doação, né, quem está apto para fazer uma nova doação já, pode entrar em contato com a nossa equipe, vamos lhe atender aqui nesses dias especiais e também, né, vai estar ajudando aí com certeza alguém que está precisando.
0: O Hemosc de Joaçaba também vai realizar uma coleta externa no município de Capinzal no dia 10 de junho. Os interessados devem entrar em contato para realizar o agendamento pelos telefones 35 27 22 19 ou 35 27 2200. Doar sangue é um gesto simples, rápido e que pode fazer a diferença na vida de muitas pessoas.
2: E um homem foi preso em Videira após uma ocorrência de perturbação do sossego registrado na rua Santa Maria, no bairro de Carli. Segundo a polícia militar, ao perceber a chegada das viaturas, o suspeito tentou fugir por um beco e descartou uma pistola calibre 9mm, carregadores e munições. Após a abordagem, os policiais constataram que a arma possuía registro de furto. O homem foi preso em flagrante por posse de arma de fogo e uso restrito, munições e receptação, sendo encaminhado à delegacia de polícia. A ação reforça o trabalho da polícia militar no combate à criminalidade e na proteção da comunidade. E o Detran está emitindo um alerta para prováveis golpes com páginas falsas para pagamento do IPVA. O repórter Eduardo Melo é quem nos traz mais informações.
3: O Detran Santa Catarina faz um alerta aos proprietários de veículos sobre golpistas que estão utilizando páginas falsas na internet para pagamento do IPVA. O objetivo é induzir os contribuintes a realizarem pagamentos indevidos para contas fraudulentas. A orientação é que os motoristas consultem débitos e emitam guias de pagamento exclusivamente pelos canais oficiais Detran Santa Catarina e do Governo do Estado. Entre eles estão o site detran.sc.gov.br, o aplicativo Detran Digital e a assistente virtual Catarina, disponível pelo WhatsApp no número DDD 48 3664 1800. Antes de efetuar qualquer pagamento, é fundamental verificar se o site acessado é realmente o oficial.

0: oficial e conferir os dados do beneficiário da transação, ou seja, para quem está sendo depositado o valor. Nos pagamentos legítimos, o destinatário deve estar vinculado ao governo de Santa Catarina ou identificado como Secretaria de Estado da Fazenda. O Detran Santa Catarina reforça que a atenção aos detalhes é a principal forma de evitar fraudes e prejuízos financeiros. Em caso de dúvida, o cidadão deve interromper o procedimento e buscar informações pelos canais oficiais do órgão. A recomendação é redobrar os cuidados e não acessar links recebidos por mensagens, e-mails ou redes sociais. É fundamental buscar sempre os meios oficiais para consulta de débitos e emissão de documentos relacionados ao veículo. Com medidas simples de verificação, é possível evitar golpes e garantir mais segurança nas transações digitais. Repórter Eduardo Melo.
1: Agora, 12:29. Após o intervalo, o comércio de Videira aposta no Dia dos Namorados para impulsionar as vendas. Nós voltamos em instantes com essas e outras informações.
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8: Muito bem, estamos de volta com o RBV Notícias, terça-feira, agora 12 horas 33 minutos. Representantes da Fiesc e do Senai participaram nesta semana da Assembleia do Sindivinho realizada em Videira, onde discutiram impactos da nova lei do vinho e também para o apoio às vinícolas catarinenses no processo de adequação às novas exigências legais. Durante o encontro foram apresentadas soluções voltadas à atualização de documentos técnicos e implantação de boas práticas de fabricação e capacitação de profissionais do setor. A iniciativa busca fortalecer a competitividade das empresas, garantir segurança jurídica e ampliar a qualidade dos vinhos produzidos em Santa Catarina. A nova legislação entrou em vigor em setembro.

0: Em setembro do ano passado, exige mudanças importantes nos processos das vinícolas brasileiras. Na próxima sexta-feira, 12 de junho, é celebrado o Dia dos Namorados, uma das datas mais importantes para o comércio. Neste ano, o gasto médio com a compra do presente deve chegar no estado a R$ 291,00, conforme levantamento feito pela Recomércio, o maior valor registrado desde 2018. Já em Videira, o ticket médio gira em torno de R$ 220,00. A pesquisa também aponta que 83% dos entrevistados consideram sua situação financeira melhor do que há um ano. Entre os presentes mais procurados estão roupas, perfumes, cosméticos e calçados. Para o presidente da CDL de Videira, Felipe Parisotto, a data representa importante oportunidade para impulsionar as vendas e fortalecer a economia local. Ele também convida o consumidor a prestigiar o comércio videirense na hora de escolher o presente para a pessoa amada.
1: Mais uma data importante para o comércio, como todas as que a gente tem durante o ano, aí a última que a gente teve e foi muito bem aproveitada aí por todo o comércio, que foi o Dia das Mães, e agora a gente está chegando então o Dia dos Namorados, mais uma data muito importante, o momento agora do comércio de recuperação, bastante vendas, o crescimento do movimento como um todo, então é mais uma data importante para que todo o comércio aproveite e, claro, né, o aquecer o comércio aqui também diz respeito a dar mais oportunidade também para o consumidor. E para o consumidor, aquilo que a gente pede é prestigiar o comércio local, porque o comércio local tem feito um trabalho exaustivo aí para poder atender toda essa clientela.
2: A gente lembra, o comércio de Videira é um comércio bastante amplo, né? Tem todas as possibilidades, oportunidades. Isso é importante, né? E é bom para o consumidor, porque ele tem essas opções, né?
1: Isso. É importante que o consumidor entenda que aqui em Videira a gente hoje tem todas as opções que grandes cidades, grandes centros, né, tem. Tudo isso a gente pode encontrar já aqui em Videira no comércio local. Então, o que a gente fala é pesquise e prestigie o nosso comércio local, porque aqui você vai encontrar os mesmos produtos que você vai encontrar nos grandes centros.
2: E a perspectiva de venda para esse ano, existe algum comparativo com o do ano passado? Existe alguma coisa nesse sentido?
1: Sim, já existe. O FEComércio, que é a federação que cuida aí dessas estatísticas, né, deu até um dado bem expressivo, a nível de estado, um aumento aí na casa de 53% comparado às vendas no ano de 2025. Mas a variação aqui para a nossa região meio-oeste deve bater a casa dos 20%, tá? Com um ticket médio aí na casa dos R$ 200, R$ 220. E as vendas vão ser variadas, né? A gente tem aqui sim uma estatística sim, de que a maior procura desse ano 2026 deve ficar no vestuário, seguido por perfumes e depois flores e chocolates. É, no Dia dos Namorados, basicamente esses são os produtos que realmente giram, além de também de alguns eletrônicos também, seguem aí na linha aí da procura.
2: E nós estamos aí, né, num período frio, e isso também facilita a venda de alguns presentes também, né, como você falou.
1: Isso. A linha de vestuário, né, no inverno ela é bastante procurada, então existe bastante opção, e a gente sabe que o inverno como um todo, assim, é o que a gente chama, assim, uma estação, de certa forma, assim, elegante, né, do ponto de vista, assim, do vestuário. Mas, não deixando de lado só o vestuário aqui, mas os outros itens também, assim, tem bastante procura. E a gente tem ouvido falar aí, né, o comércio e todo se preparando. E, de certa forma, eu vou colocar aqui uma dica a mais aqui, né, como vai ser na sexta-feira, não deixe para a última hora, né? A gente pede para o consumidor, né, que aproveite, mas não deixe para a última hora. E, como eu falei, muitas opções dentro da cidade, prestigiem realmente.
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2: Caros ouvintes da RBV Rádio, a semana traz notícias importantes para quem vive do mar e para quem acompanha a cadeia produtiva do pescado em Santa Catarina. Começando pela Tainha, o Ministério da Pesca e Aquicultura encerrou antecipadamente a safra da modalidade de arrasto de praia neste domingo, dia 7. A decisão foi preventiva após a frota nacional atingir 90% da cota coletiva autorizada para 2026, que é a maior desde a criação do sistema de cotas em 2018, totalizando 5.216 toneladas entre todas as modalidades. Os pescadores que ainda estavam no mar tiveram 24 horas para realizar o último desembarque. A medida gerou reações. A prefeita de Balneário Camboriú, Juliana Pavan, criticou a decisão, afirmando que ela ignora a realidade econômica e a identidade cultural das comunidades pesqueiras. O governo de Santa Catarina também demonstrou preocupação, lembrando que em anos anteriores foi necessário recorrer à justiça para ajustar as restrições impostas pelo governo federal. Vale lembrar que o arrasto de praia é uma herança dos colonizadores açorianos, reconhecida como patrimônio cultural catarinense desde 2012 e que sustenta milhares de famílias no litoral do estado. No cenário nacional, o setor pesqueiro enfrenta outro desafio. As exportações de pescados do Paraná, principal produtor de tilápia do país, recuaram 54% no primeiro quadrimestre de 2026, totalizando cerca de 1.200 toneladas. A preocupação se intensifica diante da possibilidade de os Estados Unidos ampliarem 25% as tarifas sobre produtos brasileiros, já que os americanos são o principal destino das exportações de tilápia. Em meio a esse cenário de tensões, o setor se prepara para um grande encontro. Entre os dias 24 e 26 de junho, Itajaí recebe a terceira edição da Expomar 2026 no Centro Eventos Governador Luiz Henrique da Silveira. O evento reunirá especialistas, produtores e lideranças para debater sustentabilidade, políticas públicas, acesso a mercados e inovação na cadeia do pescado. A inscrição é gratuita pelo site expomar.com.br. No fim das contas, tudo se resume a uma questão de logística. Para mais análises, me siga no Instagram, @kleberconk.fontes.
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0: O município de Arroio 30 promove no dia 4 de julho o primeiro seminário de pecuária de corte, evento que integra a programação da Expo 30. A atividade será realizada no Centro de Eventos Primo Valentim Paganini e contará com palestras sobre produtividade e lucratividade, mercado e desafios da produção de bovinos e ovinos. Entre os palestrantes estão o consultor Armindo Bart e a pesquisadora Sandra Carvalho. O encontro é voltado para produtores rurais, técnicos e profissionais do agronegócio. Inscrições podem ser feitas pelos telefones 49-998-105-8428 ou pelo 99182-6906. O seminário é uma realização da Prefeitura de Arroio 30 com o apoio do Núcleo de Agronegócio da ACIAT e da EPAGRE. Em Rio das Antas estão abertas as inscrições para a 21ª edição do Festival da Música Rio Antense, o Fest in Rio. Os interessados podem se inscrever entre os dias 8 e 30 de junho, de forma online ou presencialmente na Secretaria de Educação. Com o slogan "O palco é seu, a música é nossa", o evento busca incentivar novos talentos e valorizar a cultura musical da região. A expectativa é reunir participantes de diferentes estilos e idades em mais uma edição de um dos festivais mais tradicionais.

0: mais do município.
1: Agora, 12:43, nós vamos a um breve intervalo, em instantes as informações do esporte e outras notícias, nós estaremos de volta em 2 minutos e meio.
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1: Muito bem, 12:46, estamos de volta ao vivo pela Rádio Videira, Rádio Vitória e Rádio Tangará e através do YouTube e do Facebook, o RBV Notícias, levando as principais informações desta terça-feira. Uma lei estadual que prevê multa para quem for flagrado usando ou portando drogas ilícitas em espaços públicos já resultou em cerca de 10 mil autuações em 7 meses de fiscalização. A norma está em vigor desde outubro do ano passado e registra a média de aproximadamente 44 ocorrências por dia. A legislação determina a multa de um salário mínimo, hoje em R$ 1.621, para quem for flagrado em ruas, praças, parques e áreas próximas a órgãos públicos. Em caso de reincidência, o valor é dobrado. Segundo a Secretaria de Segurança Pública, 577 casos foram de repetição da infração. As autoridades informam ainda que os recursos arrecadados são destinados a fundos de segurança, saúde e prevenção ao uso de drogas. Em caso de não pagamento, a multa pode ser inscrita em dívida ativa e gerar restrições ao cidadão. 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
1: Iomerê e Arroio 30 estão sediando desde ontem, segunda-feira, a etapa micro-regional da Olimpíada Estudantil Catarinense, a OLESC. A competição segue até sexta-feira, reunindo atletas de 14 a 16 anos nas modalidades de futsal e voleibol masculino e feminino de vários municípios da região. 56 equipes participam, considerando

0: Considerada a maior etapa micro-regional do estado neste ano, a competição também movimenta a economia local e serve como porta de entrada para novos talentos do esporte catarinense. Já o município de Videira ainda comemora os resultados dos Jogos Paradesportivos realizados na última semana, onde a delegação de Videira conquistou várias medalhas em diversas modalidades. Gustavo Brandalize, coordenador da Associação Videirense de Esportes Adaptados, comenta que o resultado foi excelente e detalha o nome dos vencedores.
1: Tivemos 19 medalhas, então eu vou explanar algumas no atletismo com Alexandra Dalpisol, da classe 20, deficiência intelectual. Ela ficou com a medalha de prata no salto em distância. O Cauã Stefaniak, da classe 35, que é uma dificuldade nas pernas, uma paralisia, ele ficou com a medalha de ouro no arremesso de peso e a medalha de ouro também no lançamento de disco. Felipe Gomes Silva, também dessa mesma classe 35, medalha de ouro no lançamento de pelota. A Laura Doneda Anthony, da classe 47, que tem a ginesia de membros superiores, ela ficou com a medalha de ouro nos 60 metros e a medalha de ouro também no lançamento de pelota. O Matheus Munaro, da classe 35, medalha de ouro no arremesso de peso e medalha de ouro no lançamento de dardo. O Pietro Machado, da classe 20, para deficiências intelectuais, ficou com a medalha de ouro nos 800 metros e a medalha de prata nos 100 metros. O Rafael Olívio Roberti, ele ficou com a medalha de ouro nos 800 metros e ele também participou do badminton, onde ele ficou com a medalha de prata. O Samuel Murilo Moreira, da classe 64, que é amputação de membros inferiores, ele ficou com a medalha de ouro no arremesso de peso. Valentina Esther Guzzi Fernandes, da classe 21, síndrome de Down, ela ficou com a medalha de ouro no salto em distância e a medalha de bronze nos 60 metros. O Ícaro Josiel Alves Farias, do 35, medalha de ouro nos 100 metros e medalha de ouro no lançamento de dardo. No tênis de mesa, também tivemos a presença do Davi Gabriel de Souza Oliveira, da classe 10, que é uma das classes mais altas, ou seja, a mobilidade dele é praticamente uma pessoa normal, tem uma dificuldade nas pernas. Ele ficou com a medalha de prata. E também no badminton, além do Rafael, que eu citei, a Alexandra Dalpisol, que também foi do atletismo, ela ficou com a medalha de ouro na classe dela. Então foram 14 medalhas de ouro, 4 medalhas de prata e uma medalha de bronze. Nossa, fiquei muito feliz, encontrei muitos amigos do estado todo mundo nos elogiou. Agradecer muito a parceria da Fundação Municipal de Esportes, da BRF, através do Fábio Rigo. Agradecer também ao NOESC, do curso de fisioterapia, e por ceder o espaço da CCO. A família Down também esteve presente com os lanches, e a Associação Videirense de Esporte Adaptado também nos auxiliou muito, né? Foi uma associação que, quando eu passei no concurso, nós criamos, e também foi sensacional. Então, realmente, ficou marcado, a abertura foi linda, o pessoal da cultura e o pessoal da fundação realizaram um grande evento, né? Quem esteve no Parque da Uva pôde presenciar tudo isso. Então, foram dias maravilhosos. Muito obrigado, e agora nós vamos aguardar a convocação dos paratletas para seleção catarinense, que vai representar o estado nas Paralimpíadas Escolares no mês de novembro em São Paulo.
0: Ainda falando de esportes, os atletas da Associação Videirense de Karatê conquistaram 4 medalhas na segunda etapa do Campeonato Catarinense, na modalidade realizada em Tubarão. A equipe garantiu 2 medalhas de prata com Gustavo Macari e Maria Eduarda Salve, além de 2 bronzes conquistados por Bianca Qualiotto e Isadora Laís de Jesus Correia. A delegação contou ainda com a participação dos atletas Agatha Cristina Pontes dos Santos e Maria Clara Peretti da Silva, sob o comando do técnico Ivonei D'Ambros. Os resultados reforçam o crescimento do Karatê Videirense e o trabalho desenvolvido com o apoio da Fundação Municipal de Esportes de Videira.
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0: 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A intenção de consumo das famílias registra pior resultado para maio desde 2023 em Santa Catarina.

0: indicador apresentou leve recuo em maio e aponta a maior cautela dos consumidores catarinenses diante das incertezas econômicas, embora as vendas do comércio continuem em crescimento.
1: A intenção de consumo das famílias em Santa Catarina registrou em maio o pior resultado para o período desde 2023. Embora o indicador permaneça acima da linha de neutralidade, os consumidores demonstram mais cautela diante do cenário econômico. A economista da Fecomércio Santa Catarina, Edilene Cavalcante, explica os fatores que têm influenciado o comportamento das famílias catarinenses.
2: Esse cenário pode ser atribuído, né, pelo cenário que ainda preocupa, né, o cenário econômico. A gente continua com juros altos, apesar de estar ter começado a trajetória de queda, a inflação sob controle. Mesmo assim, os catarinenses eles estão preocupados, né, nesse ano com essa questão das eleições. Esse cenário externo também freia um pouco o consumo. Por outro lado, a gente também observa que, apesar dessa intenção em geral de compras ter caído, nas datas comemorativas, por exemplo, Dia dos Namorados agora, Dia das Mães mais recentemente, a gente teve um aumento da intenção de compra. Então, temos esse cenário, né, que tem oscilado. Por um lado, eles informam que planejam comprar mais, mas ainda assim com uma certa preocupação em relação com o futuro.
1: Mesmo com a redução do ritmo de intenção de consumo, os dados de vendas do comércio seguem apresentando crescimento em Santa Catarina, ainda que em um patamar inferior ao observado no ano passado. A economista da Fecomércio destaca as perspectivas para os próximos meses.
2: A gente espera que continue com uma trajetória de aumento nas vendas, né? Embora a gente tenha essa preocupação dos catarinenses, as vendas do comércio estão crescendo. Esse é um indicador realmente que reflete o desempenho do comércio. São dados do IBGE que mostram que as vendas do comércio têm crescido mês a mês aqui em Santa Catarina. Tem crescido menos do que em relação ao ano passado, por exemplo, né, numa trajetória um pouco menos intensa de crescimento, mas ainda assim está crescendo. Ou seja, né, embora o catarinense esteja preocupado, ele ainda continua, né, comprando mês a mês, né, seus itens, mas a gente tem, de fato, esse resultado positivo das vendas.
1: De Florianópolis, para a Rede de Notícias Acaerte, Vanessa Carini.
0: O governo do estado está dando início a uma operacionalização do projeto Sementes de Milho, que atenderá milhares de famílias por todo o estado. E quem destaca é o repórter Eduardo Melo.
3: Santa Catarina iniciou a operacionalização do projeto Sementes de Milho 2026, uma das principais ações do programa Terra Boa. A iniciativa vai disponibilizar 175 mil sacos de semente de milho de alta tecnologia para mais de 43 mil famílias de agricultores em praticamente todos os municípios catarinenses. O investimento é de R$ 39,8 milhões. O objetivo é ampliar a produtividade das lavouras, fortalecer as cadeias de carne e leite e aumentar a competitividade do agronegócio estadual por meio do acesso a sementes com alto potencial genético. O secretário de Estado da Agricultura e Pecuária, Admir Dalla Corte, fala sobre o impacto positivo da iniciativa.
4: O programa Terra Boa é muito importante para a agricultura catarinense e o projeto Semente de Milho vai atender ao pequeno produtor rural, operacionalizado lá na ponta pela Ipagre, construído pela Fecoagro, juntamente com a Secretaria da Agricultura, vai aumentar a rentabilidade desse produto tão importante para Santa Catarina.
3: O projeto é operacionalizado por meio da cooperação firmada entre a Secretaria de Estado da Agricultura e Pecuária e a Federação das Cooperativas Agropecuárias de Santa Catarina. Os agricultores já podem procurar a Ipagre para retirar a autorização e depois as cooperativas ou casas agropecuárias credenciadas e formalizar o projeto de parceria. Cada família de agricultores familiares pode retirar até 5 sacos de semente por ano. O valor da subvenção varia conforme o nível tecnológico do insumo. No grupo 1, são R$ 100 por saco, que contempla cultivares de polinização aberta. No grupo 5, são R$ 270 por saco, que inclui cultivares de alta tecnologia com tratamento industrial. Santa Catarina consolidou uma produção de 2 milhões e 670 mil toneladas de milho na safra 2025-2026, em uma área de 290 mil hectares, de acordo com dados do Observatório Agro SC. Repórter Eduardo Melo.
0: E para as eleições deste ano, Santa Catarina tem mais de 5 milhões e 700 mil eleitores aptos a votar. Os dados preliminares divulgados pelo Tribunal Superior Eleitoral apontam um aumento de mais de 89 mil eleitores em relação ao último pleito municipal. As mulheres representam 52% do eleitorado catarinense e a

0: A faixa etária mais numerosa está entre 40 e 44 anos. As eleições acontecem em 4 de outubro e vão definir presidente da República, governador, senador, deputados federais e estaduais. O número oficial de eleitores será divulgado no mês de julho pelo Tribunal Superior Eleitoral. Agora são 12 horas e 59 minutos. O RBV Notícias fica por aqui, uma produção do Departamento de Jornalismo com a parceria e o apoio do portal RBV. 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Para você, uma ótima terça-feira. Amanhã, meio-dia, estaremos aqui de volta.
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3: Olá, boa tarde. Hoje é terça-feira, dia 9 de junho de 2026, e está começando o programa da Câmara de Vereadores de Iomerê, que realizou na noite de ontem mais uma sessão ordinária. O encontro iniciou às 18 horas e 45 minutos, com a presença de 7 dos 9 vereadores que têm assento na casa. Os vereadores Juarez Buffon e também Max Falquete Cossul não puderam participar do encontro devido a questões de saúde. Mesmo assim, o encontro seguiu e durou cerca de 30 minutos. Na pauta da ordem do dia, foi realizada a leitura de uma moção de aplausos e reconhecimento, aprovada por unanimidade. O primeiro secretário da mesa diretora, vereador Itamar Balbinotti, comenta mais sobre o teor desta moção e outras que serão apresentadas futuramente para reconhecimento daqueles que ajudaram no desenvolvimento do município de Iomerê. O vereador aproveita para falar sobre a reinauguração da Câmara de Vereadores, que está marcada para acontecer em breve.
4: Boa tarde, Fabiano. Boa tarde, ouvintes da Rádio Videira, especialmente a nossa querida população de Iomerê. Hoje nós apresentamos em plenário a moção para o cidadão iomerense Luciano Colice, um grande parceiro aqui da administração pública, da Câmara de Vereadores, dos poderes do município, onde ele desenvolveu o nosso logo, que aprovamos em primeira e segunda votação na sessão passada, onde instituímos, né, a nova identidade visual da Câmara de Vereadores, e ele foi o artista que nos presenteou voluntariamente com toda a história do município, né, com o logo personalizado da Câmara, o nosso papel timbrado. Então, tudo que o município, no caso a Câmara de Vereadores, utilizará de material, sairá com esse novo logo e com esse novo material que ele desenvolveu totalmente voluntário. Então, nós achamos por bem, em todos os vereadores, fazermos essa moção de aplausos, de agradecimento a ele, que presta tanto serviço para a comunidade. Ele é muito ativo aí também na paróquia, na prefeitura. Ele fez grandes exposições artísticas já, com fotos, retratando a história do nosso município. Então é importante nós valorizarmos esses artistas locais, aonde trazendo eles para essa homenagem no poder público, quanto Câmara de Vereadores, e valorizar esse trabalho que voluntário, né, volto a dizer e friso nessa palavra, pois em momento nenhum a gente solicitou que fosse feito, mas em como ele apresentou um trabalho tão bonito e tão belo, vale a pena então a gente fazer essa homenagem. E na semana que vem ele estará conosco aqui, recebendo a placa, fazendo toda a homenagem merecida.
5: Muitas outras pessoas, cidadãos, que merecem esse reconhecimento também, né? Então, importante que essas pessoas sejam realmente aí valorizadas, né?
4: Perfeito. Até em conversa com o presidente, nós temos aqui no próximo mês, vai ser a reinauguração da nossa Câmara. Então, a gente já está bolando como é que vai funcionar o dia da reinauguração. A gente pretende convidar todos os ex-vereadores, né, para receber então aqui também essa homenagem que a gente vai fazer, porque fazem parte da história do nosso município e passaram por essa Câmara de Vereadores, né? Nem sempre foi aqui, mas a maioria deles passaram por essa história aqui. Então, nada mais justo do que nós valorizarmos essas pessoas também. Então, vai ser um belíssimo evento. Mais pra frente também a gente vai trazer a programação, vai ter a banda, vai ter coral. Vai ser bem legal, vai ser um momento de descontração. Pra também valorizar aí, a gente sabe que o nosso município tá de aniversário no mês que vem, então a gente vai estar trazendo essa reinauguração para que todos possam e venham conhecer a nossa Câmara. Ficou muito

0: bonita, tá bem aconchegante. Venha tomar um café, ser atendidos aqui. Se precisar também, a gente tem o plenário à disposição. É importante que a sociedade venha e participe das nossas sessões. Não só online, que hoje é muito fácil você pegar o celular e assistir, mas que venham também presencialmente para poder trocar essa ideia com os vereadores, trocar experiências, às vezes trazer um problema, né? Ou às vezes um agradecimento, ou alguma coisa nesse sentido, justamente para conhecer e conversar mais de perto, para aproximar o cidadão com a Câmara de Vereadores.
1: E o programa da Câmara de Vereadores de Iomerê fica por aqui. Participe das sessões você também e exerça o seu papel de cidadão. A todos, uma boa tarde e até o próximo programa.
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3: Muito bem, para você uma ótima tarde, nosso muito obrigado pela sua audiência. Essa é a Rádio Videira 88.5. Hora do programa Mensagem Cidade Campo. Nosso muito obrigado pela sua audiência, esteja você onde estiver. 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Atenção para mais um convite para você, o Pesque Pague Piccoli. Convida a todos para a tradicional missa em honra a Santo Antônio na terça-feira, dia 16 de junho, às 19h30, que será realizada nas suas dependências. Desde já, o Pesque Pague Piccoli agradece a presença de todos. E a tradicional festa de Santo Antônio em Bom Sucesso, Iomerê, no dia 14 de junho, com a seguinte programação: às 10 horas da manhã tem a Santa Missa, ao meio-dia, almoço com completo serviço de bar e cozinha, às 14 horas, início do matinê, animação referência nacional, a entrada é gratuita, às 15 horas, sorteio da rifa, reserve já pelo telefone 49 99938.

0: 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Fala com Gabriel. Prestigie. A comunidade de Santo Antônio Videira convida você para o segundo encontro dos padroeiros e festa do Santo Antônio. É no dia 14 de junho com a seguinte programação. Às 6h30 da manhã, alvorada festiva. Às 9h30, cavalgada do grupo de cavaleiros do Bocó Rapado. Às 10 horas, Santa Missa com bênção dos pães. Meio-dia, almoço com completo serviço de bar e cozinha. Às 13 horas, cavalinho. Às 14 horas, matinê com o grupo Celeste. A entrada é franca. Às 16h30, sorteio da rifa. Reservas com Giovana no telefone WhatsApp 49 99166 3785. 49 99166 3785. Grandiosa festa em honra a Santo Antônio e segundo encontro dos padroeiros no dia 14 de junho na comunidade Santo Antônio Videira. Participe, apoio Empreiteira Costa. Invernada Nossa Senhora da Aparecida, Ariote Maravalha, Irmãos Tafarel. A comunidade Divino Salvador de Videira convida a todos para o baile de casais a ser realizado neste sábado, dia 16 de junho, com animação Didi e companhia. Início do baile às 20h30. Não fique de fora. Desde já, a comunidade Divino Salvador, no bairro Floresta, espera por você, sua família e também amigos. 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
4: 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Atenção para comunicado importante, prezado produtor rural. 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Agradecemos a compreensão de todos. 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E assim finalizamos o informativo desta terça-feira,

0: 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Uma ótima tarde e até amanhã.
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0: Muito bem, estamos juntos. Para você, uma ótima tarde. Cá estou eu, seu amigo Fabio Lima, em mais uma edição do nosso Show da Tarde. Na rádio que você mais ouve, toca as melhores músicas. Essa é a sua Rádio Videira. 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Em casa, no trabalho, onde quer que você esteja, o desejo de uma ótima tarde para você. Claro, boa terça-feira, dia 9 de junho, ano 2026, em especial aos aniversariantes do dia. Vamos juntos então, até as 4:30 da tarde, dividindo a melhor programação com muita música boa, claro. Começamos com Laona Prado e Murilo Huff. 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

bem, essa é a sua Rádio Videira. Uma ótima tarde pra você, tá em casa, tá no trabalho, tá junto com a gente, tá bom demais. Prazer ter você, ouvinte, sintonizado com a melhor programação. Um abraço a você, aniversariante do dia. É o seu dia, que coisa boa, hein? Parabéns pra você, muita saúde, muita alegria, muita paz e sucesso, tá? Parabéns, então, a todos os aniversariantes do dia. E pra você que hoje comemora uma data especial na sua vida, que seja um dia de positividade e de muita alegria pra você também, tá? Um amigo e amiga que estão em outras cidades, curtindo a programação através do aplicativo, do site. Boa tarde pra vocês também. Obrigado pela ótima companhia, tá? Um abraço pra você de Tangará, Fraiburgo, Rio das Antas e também Pinheiro Preto. Esse é o nosso Show da Tarde. Essa é a sua Rádio Vida.

0: Essa é a sua Rádio Videira 88.5. Cuidado! É a música do São Francisco. Cuidado! Na programação da número 1, as melhores músicas pra você. Uma boa tarde pro amigo e amiga em casa. Alô, você no trabalho. Alô, você na Avenida 15 de Novembro. Aquele abraço pra você. Alô, bairro Alvorada, Aeroporto, Água Verde, Amarante. Alô, você no bairro Bom Sucesso, Campina Bela. Uma ótima terça-feira pra você, tá? Obrigado pela companhia. Por aqui, Fábio Lima, em mais uma edição do Show da Tarde. É hora de intervalo. A música não para, porque depois do intervalo tem muito mais sucessos pra você. E claro, que o nosso intervalo é uma oportunidade, né? Pra você conhecer os pontos comerciais da cidade, as promoções das lojas, as oportunidades também, né? Todas elas estão junto com os nossos parceiros durante os intervalos na programação da Rádio Videira, portanto presta atenção em cada chamadinha, pode ser uma boa oportunidade pra você, hein? 1h45, volto já já. 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
0: Nota de falecimento. 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Aos familiares e amigos, as nossas sentidas condolências.
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1: Angelim, o que você vai fazer com tudo isso que sobrou?

0: Essa é a sua Rádio Videira. Ótima tarde de terça-feira pra você. Muito obrigado pela audiência. É o Júnior Angelim e o Jorge Porcelanato. Esse é o nosso show da tarde. 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Uma ótima tarde pra você. 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Aquele abraço para você no bairro Matriz, Farroupilha, Elisângela, tá com a gente, tá de carona, tá bom demais. Elisângela, um beijo para você, uma ótima terça-feira, obrigado pela audiência, tá? 2:02, hora de intervalo. E a gente volta já. Rádio Videira confirma 2:02.
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5: Vamos, Jesus. Boa tarde, queridos filhos e filhas. Cura, Senhor, onde dói. Cura, Senhor, bem aqui. Tem algo que você quer pedir, Senhor, cura? Ou tem alguém que de modo particular você quer colocar em oração? Faça-o agora e rezemos. Em nome do Pai, do Filho e do Espírito Santo. Amém. Amado Jesus, no seu coração sagrado, eu confio minhas intenções nesta tarde. Sagrado coração de Jesus, fonte de todas as graças e merecimentos, onde procurarei, a não ser no tesouro que contém todas as riquezas de vossa clemência e bondade? Onde baterei a não ser a porta do vosso coração, pelo qual o próprio Pai vem a nós e nós vamos a Ele? A vós, pois, Sagrado Coração de Jesus, recorremos e apresentamos a nossa prece. Coloque a sua intenção, seu pedido, seu clamor. Seja na vida afetiva,

0: nível emocional. Em vós, Sagrado Coração de Jesus, encontro consolação quando aflito, proteção quando perseguido, força quando oprimido de tristeza. No teu coração, Jesus, encontro luz quando envolto nas trevas da dúvida. Sagrado Coração de Jesus, que no meu coração os sentimentos sejam iguais aos teus. Docilidade, ternura, amor, misericórdia. Doce Coração de Maria, sede a minha salvação. Doce Coração de Jesus, sede o meu amor. Como fruto desta Ave Maria, peça, Jesus, tirai do meu coração todos os sentimentos ruins que não convêm a um discípulo teu. Ave Maria, cheia de graça, o Senhor é convosco. Bendita sois vós entre as mulheres, e bendito é o fruto do vosso ventre, Jesus. Santa Maria, Mãe de Deus, rogai por nós, pecadores, agora e na hora de nossa morte. Amém. O Senhor esteja convosco, Ele está no meio de nós. Ó Deus, por intercessão de Santo Antônio, pedimos a restauração da vida emocional, afetiva. Pedimos, Senhor, a restauração do amor. Que a bênção de Deus recaia sobre a família, sobre as fotos, os objetos e a água. Em nome do Pai, do Filho e do Espírito Santo. Amém. Sagrado Coração de Jesus, eu tenho confiança em vós. Doce Coração de Maria, intercedei junto a Jesus por nós. Amém.
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2: Muito bem, 2:07, 2:07. Uma ótima tarde para você ligado aqui na programação da Rádio Videira. 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Hora de intervalo, seguimos já com mais sucessos, mais músicas pra você.
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Essa é a sua Rádio Videira 88.5 e a Ana Castela, nosso quadro. Vai ser demais, hein? Setembro chegando, mais uma edição da Expo Videira e eu lá na frente, hein? Cantando com a Ana Castela, quero nem saber. Sai do meio. O fã da Ana Castela número um sou eu. Tô brincando, gente, mas eu gosto bastante, de verdade. Ana Castela, nosso quadro pra gente fechar, então, mais uma ótima sequência aqui na programação número um. Ótima tarde pra vocês, são 2:20. É hora de intervalo, mas antes, lembrar pra você, tá? 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
0: Nota de falecimento, a funerária São Judas Tadeu e familiares de Lourdes Pascoal, residente em Omerê, comunicam com profundo pesar o seu falecimento ocorrido hoje às 6h02, aos 79 anos de idade. 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Aos familiares e amigos, as nossas sentidas condolências.
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2: Vamos embora, rapaz.
1: Bora, moço!

0: Muito bem, essa é a sua Rádio Videira. Pra você, ótima tarde, muito obrigado pela audiência. Fechamos mais uma ótima sequência, né? Aquele abraço pra você sintonizado com a gente. Olha, quero mandar um abraço pro José Roberto. Alô, José Roberto, aquele abraço pra você. A Cláudia também tá com a gente. Alô, Cláudia. Rosângela Maria, aquele abraço pra você. E também pra Sandra Regina. Todo mundo ligado, conectado na melhor sintonia 88.5. A gente volta já. 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
4: Leandro Puchalski, boa tarde, bem-vindo, Leandro.
5: Boa tarde a todos os nossos ouvintes. Vamos para uma tarde, pessoal, onde nós temos a nebulosidade ainda presente, mas num comparativo com o período da manhã, já associado a um ar mais seco e até com algumas aberturas de sol, ou seja, aquelas instabilidades, a chuva aí das últimas horas, aos pouquinhos se afastando. Temperaturas da tarde em torno de uns 18 graus, não muito mais do que isso. Faz frio durante a próxima noite, ao amanhecer dessa quarta, algo em torno de 8 para 10 graus. O sol vai aparecer, mas não muito. Temos muitas nuvens ainda ao longo da quarta. Isso ajuda a temperatura da tarde também não subir muito, uns 15 graus. Então é uma quarta-feira fria aqui no meio oeste. E à medida que a quarta-feira ocorre, pessoal, sim, condições para voltar a chover. Quanto mais da tarde para a noite, maior a possibilidade. Nada demais, apega até mais a parte do Paraná do que propriamente aqui para nós, mas temos essa possibilidade ao decorrer aí da quarta-feira, tá certo? Abraço para todos, informações do tempo da Puchalski Meteorologia.
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nossa terça-feira muito mais especial, com muito mais músicas da sua rádio predileta. Essa é a Rádio Videira, 88.5. Luísa e também o Maurílio, Zé Neto e Cristiano, S de Saudade. Ouvimos também Céu e Cantos, Morena Misteriosa, Thierry e Marília Mendonça, Hakiara-me. Ótima tarde pra você. Olha, parece o nome de cantor, né? O Paulo Ricardo. Alô, Paulão, aquele abraço pra você. É taxista, tá de carona com a gente. A gente de carona com você, Paulão. Obrigado pela presença, tá? Olha, nosso amigo Alexandre também tá sintonizado com a gente. Mandar um beijão pra Luciane. Luciane Aparecida. Aquele beijo pra você, Lu. Obrigado pela audiência, tá, amiga? Um abraço pra você no bairro Matriz. Alô, você no Marafon. O bairro Farroupilha também tá com a gente. Lá no bairro Santa Gema também temos, né, os nossos amigos em audiência. Roseli Maria. Alô, Rose. Beijo pra você, Rose. Deus te abençoe, tá? Abençoe sua casa, sua família. Obrigado pela audiência, pelo carinho de sempre. Ótima terça-feira pra você que tá junto com a gente. Temperatura melhor, né? Nessa tarde boa. Tempo parcialmente ensolarado, a terça-feira. Temperatura agora 18 graus, inclusive a máxima pra hoje, né? 18 graus, começamos o dia mais frio, né? Com 9 graus pela manhã. Ótima tarde pra você em casa, no trabalho. Muito obrigado pela audiência. Esse é o nosso Show da Tarde. Hora de intervalo, a gente volta já.

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1: Rádio Videira, 3h53.
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1: Muito bem, ótima tarde para você ligado na programação da número 1. 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

Boa tarde pra você. 3:03. Essa é a duplinha, hein? Maiara e Maraíza. Vai lá, vai não. Fica aqui, porque aqui na programação da Rádio Videira tem mais músicas pra você, mais prêmios e, claro, sempre com a sua participação, sendo muito bem-vinda em 88.5. É hora de intervalo. Volto já. E, claro, você fica aí, porque você vai ouvir uma super dica. Vem com a gente.

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1: 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Nós estamos com você na programação da Rádio Videira, sempre trazendo as melhores dicas para você também. 3:07, volto já com mais músicas.
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5: Boa tarde, estamos de volta para mais uma edição do Videira Notícias. Dados apresentados pela GERP nesta terça-feira revelam que 48% dos entrevistados não votariam em Luiz Inácio Lula da Silva para presidente. O senador Flávio Bolsonaro, que já se declarou pré-candidato ao Planalto, registra a rejeição de 42% entre os eleitores. A pesquisa questionou os participantes sobre quais nomes eles descartariam completamente na eleição presidencial. O levantamento foi realizado com 2 mil brasileiros entre os dias 2 e 5 de junho e possui margem de erro de 2,2 pontos percentuais, com nível de confiança de 95,5%. A pesquisa também demonstra que, em um eventual segundo turno, o senador leva vantagem sobre o presidente. A GERP mostra Flávio Bolsonaro com 44,7% das intenções de voto, contra 39,1% de Lula. O registro da pesquisa no Tribunal Superior Eleitoral TSE é o BR 01792/2026. Prefeitura de Videira, por meio da Secretaria Municipal de Assistência Social e Trabalho e do Conselho Municipal dos Direitos da Criança e do Adolescente, CMDCA, realiza, nesta quinta-feira, dia 11, a 13ª Conferência Municipal dos Direitos da Criança e do Adolescente. O encontro acontecerá a partir das 8 horas no Centro de Convenções Benjamin Schmelo, localizado no Parque

0: da UVA. A conferência reunirá representantes do poder público, entidades da sociedade civil, profissionais que atuam na área e estudantes com o objetivo de discutir ações e propostas voltadas à garantia e fortalecimento dos direitos de crianças e adolescentes no município. Neste ano, o evento terá como tema central fortalecendo o sistema de garantia de direitos e a democracia participativa. A proposta é estimular a reflexão, ampliar o diálogo entre os diferentes setores da sociedade e incentivar a participação popular na construção de políticas públicas destinadas à infância e à juventude. Ao longo da programação, os participantes terão a oportunidade de debater desafios, avanços e estratégias para assegurar a proteção integral de crianças e adolescentes, conforme previsto na legislação brasileira. Os municípios de Iomerê e Arroio 30 estão recebendo, desde ontem, segunda-feira, a etapa micro-regional da Olimpíada Estudantil Catarinense OLESC, considerada uma das principais competições esportivas de base do estado. O evento segue até sexta-feira e reúne atletas de diversas cidades da região em disputas de futsal e voleibol masculino e feminino. Promovida pela Fundação Catarinense de Esporte, FESPORTE, em parceria com os municípios anfitriões, a competição movimenta escolas, comunidades e delegações esportivas, fortalecendo o desenvolvimento do esporte entre jovens de 14 a 16 anos. De acordo com o diretor de esportes de Iomerê, Henrique Locatelli, esta é a maior etapa micro-regional da OLESC realizada em Santa Catarina neste ano. Ao todo, a competição conta com 23 equipes no voleibol masculino e feminino e outras 33 equipes no futsal masculino e feminino, totalizando 56 equipes participantes. Além de sediar os confrontos, Iomerê também está representado por equipes no futsal masculino e no voleibol masculino e feminino. Os times buscam classificação para a etapa regional da OLESC, que será disputada neste ano em Presidente Getúlio. Este foi o Videira Notícias, que volta daqui a pouco com mais informações.
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Muito bem, pra você, ótima tarde. São 3h22. Paulinho Mocelin, coração de gaiteiro, a caminhonete branca. Essa é famosa, né? Essa você gosta de ouvir. Ótima tarde pra você ligado aqui na programação da Rádio Videira, tocando as melhores pra você. Em mais uma edição do Show da Tarde. Um amigo, amiga que tá em casa ouvindo o nosso programa. Boa tarde pra você. Seja sempre muito bem-vindo por aqui. É um prazer ter você junto com a gente. Por aqui, Fábio Lima, até as 16h30. Em mais uma edição desse programa que é sucesso, né? O Show da Tarde. Uma boa tarde pra você que tá acompanhando também nos diversos bairros de Videira, entre eles Santa Lúcia, Santos Dumont, alô você no São Francisco, bairro Universitário, bairro SESI, alô você no Santa Teresa. Um grande abraço pra você também, muito obrigado pela audiência, tá? Olha, são 3h23, hora de intervalo, a gente volta já com muito mais música na melhor sintonia, não sai daí não!

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11: Opa, estamos de volta. Boa tarde para você. Estamos juntos, 3h29. Boa tarde para você ligado na melhor sintonia. 88.5 é a sua Rádio Videira. Por aqui, o nosso amigo Copete. Fala aí, Copete, beleza? Deixa eu dar o play aqui nele melhor, né? Calma aí, Copete. Vou soltar aqui para você ouvir.
12: Tá, homem.
11: Voltar Copete, o seu Fábio, áudio. Agora querido, sim, vamos lá.
12: Tá, homem.
11: Beleza?
12: Copete, o Ricardo.
11: Fala aí, então, Copete.
12: Um beijo para você, para a Anne, a Nelícia, a Neuza, a Giovana, a Piazara da Ponto Fiz, a Piazara da Motossera.
11: Beleza.
12: A Ivoneta, a Luísa, a Neiva, a Dilso, o Fusqueiro, o Batistella e o Pires.
11: Legal.
12: Tá? E o Mengato.
11: Show de bola.
12: Tá?
11: Beleza.
12: Eu quero a moça do supermercado, aquela nova, tá?
11: Essa é boa, hein?
12: Pro lixo.
11: Certo.
12: Tá?
11: Beleza,
12: beijo,
11: Copete.
12: Meu querido, louco, velho.
11: Um grande abraço pra você, Copete. Obrigado, Copete, pelo carinho de sempre, pela audiência. Quero mandar também um abração, boa tarde pra minha amiga Gorete, lá no Santa Teresa. Oi, Gorete, boa tarde pra você, amiga.

0: coração, muito obrigado pela presença de cada um de vocês. Sem sombra de dúvidas, nada disso estaria acontecendo se não tivesse o público e quem gosta do nosso trabalho. Tá bom? A todos os envolvidos, não vou citar nome aqui, gente, porque é bastante gente. Mais de 3 meses envolvido nesse projeto. Muito obrigado pela dedicação de cada um de vocês. Tá bom? Aos nossos familiares lá, obrigado, gente, por estar com a gente sempre, todos os momentos. Nos momentos ruins e agora os momentos bons também. Tá bom? Obrigado aí, a gente ama vocês. Cezão.
1: Muito obrigado, gente, pela presença de cada um de vocês aqui nessa noite. Esse DVD não é só do Rainha, ele é de cada um de vocês. A todos os músicos que passaram por aqui, aqueles que não puderam passar e aqueles que já se foram, o nosso muito obrigado. Porque se hoje a gente consegue a cada ano subir um tijolinho nessa obra chamada Rainha Musical, a gente deve muito às gerações passadas que nos deixaram um alicerce muito sólido para que a gente pudesse fazer isso. Valeu, gente! Muito obrigado a todos!
0: É claro, agradecer ao nosso Deus, nosso maior de todos, gente! E a saideira não podia ser diferente, né? A música mais cantada em todos os estados do sul do Brasil. E dessa vez quem vai cantar vai ser vocês, não vai ser nós, tá bom? Levanta o bracinho lá em cima, levanta lá em cima, pra fechar bonito, pra fechar bonito. E uma única só voz, a gente vai cantar o clássico do Rainha. Do luxo pro lixo!

0: Essa é a sua Rádio Videira, boa tarde. Felipe Ferrari e o Traia Véia, da Água Pra Nada. Uma ótima tarde pra você em casa, no trabalho, curtindo a melhor sintonia, 88.5. É hora de intervalo, a gente volta já com muito mais som pra você. 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
0: Muito bem, boa tarde para você, já estamos de volta. Em casa, no trabalho, onde quer que você esteja, o nosso agradecimento pela audiência.
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0: Chegando mais músicas para você, Rio Negro e Solimões. Fivela com Fivela. Boa tarde para você.

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9: Muito bem, estamos de volta. Boa tarde pra você.
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9: Olha, lembrando para você que às 16h30, mais uma edição do Videira Notícias, na programação número 1 do seu rádio, deixando você, claro, sempre muito bem informado. Um abraço para você, amigo, amiga em casa, no trabalho, curtindo nossa programação. É um prazer ter vocês junto com a gente, participando, indicando música, ouvindo a melhor sintonia. Um grande abraço para você. 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Também mandar um abraço para você que nos ouve também através do aplicativo da Rádio Videira. 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Vou falar pra você de mais coisa boa. 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
1: Rádio Videira, 4:06.
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2: Alô você, meu amigo, minha amiga, já estamos de volta, ótima tarde pra você, com oferecimento de Clé, Supermercado Itália, Pracídio, Doutora Hérnia e VIP Implantes, Odontologia. Esse é o Show da Tarde, estamos juntos até as 4h30. 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
2: Vamos matar a saudade, agora tem ela, Marília Mendonça. Uma ótima tarde para você.

Rádio Videira, sucesso, Corpo e Alma. Todo mundo gosta do Corpo e Alma, né, gente? Eu adoro. E gosto muito de dividir com você, com certeza, o nosso querido ouvinte. Merece sim a melhor programação musical. 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
0: 4:21, 4:21. Já já tem o Videira Notícias, hein? 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

Muito bem, essa é a Rádio Videira. Para você, ótima tarde. 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Vem aí mais uma edição do RBV Notícias. E o nosso querido amigo tá junto com você aqui, o Ernesto Júnior, trazendo para você todas as informações. Tô indo nessa, volta amanhã às 13 e conto, claro, com a sua audiência. Fechamos com Matheus e Cauã. Jorge Matheus.

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5: Olá, boa tarde. Terça-feira, 9 de junho de 2026. Eu sou Ernesto Júnior e a partir de agora te trago as informações no seu fim de tarde nesta terça-feira. Uma terça-feira que a gente já teve de tudo um pouco aqui na nossa região do meio-oeste de Santa Catarina. A gente teve aí um pouco de chuva pela manhã, um amanhecer chuvoso e nublado aqui na nossa região, e agora a gente está tendo então aí a questão do sol que voltou a aparecer aqui na região aí do meio-oeste de Santa Catarina. A gente está tendo aí a presença do sol, a presença de um calor um pouco mais elevado aqui na nossa região, mas a gente segue aí com o friozinho, né, ainda marcando presença aqui no meio-oeste de Santa Catarina. A gente está tendo então aí uma terça-feira que a gente está tendo de tudo um pouco, como diriam aí os mais antigos. E a gente vai falar agora, aproveitando o gancho, em relação ao clima aqui da nossa região, em relação aí também a essas mudanças climáticas. A gente vai conversar agora com a secretária de saúde aqui do município de Videira, Maribel Gaio, que está aqui nos nossos estúdios para a gente falar sobre aí saúde, a gente falar sobre a imunização e principalmente aí sobre a questão da vacinação, da imunização em relação à influenza e também em relação à questão da dengue, porque a gente teve mudanças aí nesta segunda-feira em todo o território brasileiro. Maribel, boa tarde, seja bem-vinda.
6: Boa tarde, Ernesto. Boa tarde a todos os ouvintes.
5: Maribel, para a gente começar essa nossa conversa, vamos falar primeiro sobre a imunização contra a influenza. A imunização agora está aberta a todo o público, está aberta aí a faixa etária a partir de uma certa idade, mas em relação às outras, totalmente liberado. Como que está ocorrendo e quais são aí os pontos que a população precisa observar em relação à questão da imunização contra a influenza aqui em território brasileiro e aqui, é claro, em Videira?
6: Nós, então, desde segunda-feira, dia 2 de junho, está aberto, então, a vacinação para toda a população. Não tem mais grupos prioritários. A gente já vacinou em torno de mais de 11 mil pessoas. Nós tivemos também presentes no RB Verde vacinando. Tivemos uma vacinação ali em 3 horas de 130 pessoas. É um ótimo número. E a vacinação também está acontecendo nos CMEIs, porque a gente constatou que a maior parte dos casos de influenza A que estavam aparecendo nos testes que a gente faz na UPA eram de crianças maiores de 5 meses e menores de 6 anos, que era um dos grupos prioritários, dos primeiros grupos prioritários. Então a gente está indo fazer essas vacinações no CMEIs, ainda não foi terminada, mas já foi vacinado mais de 500 crianças também nos CMEIs. Também, além da sala de vacinação, é feita a vacinação que a gente chama extramuro, né? Que foi em hospitais, instituições de longa permanência,

0: no presídio, na PAI, pessoas que estão acamadas, que não podem sair de casa. Então, todo esse público foi vacinado extramuro, que é fora da sala de vacinação. Lembrando que a sala de vacinação fica ali no PAN, que fica na frente da UPA, e está aberto, então, para vacinação das 8 às 16 horas, sem fechar ao meio-dia.
1: Ponto importante, né, que é essa vacinação extramuro, né, que é a imunização sair da sala de vacinação para outros espaços onde essa parcela aí importante da população de Videira também está, né, Maribel?
0: Sim. Por exemplo, a vacinação começou, né, para os grupos prioritários dia 28 de março. Naquele momento, nós fizemos na praça, no caminhão da saúde do trabalhador, no Hiperdia Solidário e em todas as unidades de saúde naquele primeiro momento. Aí depois ficou na sala de vacinação e agora, tendo essa oportunidade de fazer esse extramuro, é ir onde as pessoas estão e facilitar isso para elas. Então, quando a gente vai nos CMEs, é feita a vacinação para as crianças, com anuência dos pais, e também nos professores, né? Os professores são vacinados naquele momento, que de repente eles não teriam como se deslocar, ou ficaria difícil o deslocamento, e a gente vai lá e faz a vacinação. Mesma coisa para profissionais da saúde, nos hospitais, nessas instituições de longa permanência, para as pessoas que estão em casa e não conseguem sair, né? Que é o caso dos acamados. Então, é um público bem importante, que é importante eles estarem vacinados para não pegar, né, a influenza, e se pegarem algum tipo de gripe, ter os sintomas mais leves.
1: Em relação ainda à imunização contra a influenza, secretária, qual que é o balanço que hoje a gente tem aqui no município de Videira em relação à quantitativa? A gente consegue ter esse balanço de como que está se comportando a vacinação aqui na cidade?
0: A procura, quando era dos grupos prioritários, ela estava baixa, por isso a gente foi nos locais fazer essa vacinação, mas a nossa expectativa é até final do mês imunizar em torno de umas 16 mil pessoas.
1: Até o fim agora, no mês de junho.
0: De junho.
1: Uhum. Que é o ponto alto, principalmente em relação à campanha, né, da imunização contra a influenza, né?
0: Isso, nós estamos em junho, né? Daqui a pouco vem o inverno, então é importante essa imunização total aí antes do inverno, para que a gente possa ter a prevenção. A gente já está tendo casos, né? Porque a temperatura está oscilando bastante, mas no inverno a tendência é que os casos aumentem. Então, quem estiver vacinado vai estar protegido.
1: Vamos falar agora de uma outra imunização que teve um destaque importante nessa segunda-feira, que é em relação à vacinação contra a dengue. Inclusive, hoje é dia da imunização, se não me falha a memória, né, secretário? Mas em relação à imunização contra a dengue, que aí vem sendo trabalhada em todo o território brasileiro, a gente sabe a questão envolvendo a dengue. Porém, ontem o Ministério da Saúde solicitou, né, a paralisação da imunização, da vacinação com a vacina produzida pelo Butantan. Como que está essa situação aqui no município de Videira?
0: Aqui no município de Videira, a vacinação que está sendo feita para o grupo de 10 a 14 anos não é essa vacina do Butantan. É uma vacina importada e elas são duas doses. Então, as crianças de 10 a 14 anos, elas vêm, recebem a primeira dose e depois de alguns meses recebem a segunda dose. E essa é a vacina importada, que não tem nada a ver com essa do Butantan que foi retirada. Essa do Butantan foi aplicada em profissionais de saúde, né? Nós tivemos aplicação e teve um número significativo de reações, mas nada grave.
1: Então aí, para quem está nos acompanhando aqui, e é uma imunização também está para alguns grupos, né, secretária?
0: Sim, hoje essa imunização dos 10 aos 14 anos, que é essa vacina que continua, a gente pede para quem tem esses adolescentes em casa que traga para fazer a vacinação, porque essa vacina é a vacina importada em duas doses e não é essa vacina do Butantan. Essa do Butantan que foi retirada estava sendo aplicada no grupo prioritário de profissionais de saúde.
1: Então, para você que está nos acompanhando, aí faltam 15 minutos para as 17 horas desta terça-feira, reforçando, a imunização aqui em Videira em relação à dengue está ocorrendo então com aí imunizantes importados e não aquele aí que teve toda essa questão nessa segunda-feira em relação aí à produção do Butantan e também aí em questão ao Ministério da Saúde. Secretária, para a gente complementar toda essa questão, a gente falou da imunização da influenza, a gente veio observar

0: observando aí em inúmeros momentos, inclusive no Hospital Divino Salvador aqui em Videira, um aumento do atendimento em relação aí a casos de influenza, mas isso não só aqui em Videira, a gente observa isso em todo o território brasileiro. E também a gente vem observando ano após ano o aumento dos casos de dengue. Tudo isso, quando a gente está falando da imunização, mostra a importância da vacina.
1: Sim, tanto para a influenza A quanto para a dengue é importante a vacina para prevenir, né? A gripe, ela tem um radical que é comum a todas as gripes, né? Então, se você se imuniza a uma gripe, teoricamente você vai estar protegido se você tenha uma outra gripe, né? O que quer dizer isso? Que você vai acabar tendo sintomas mais leves de qualquer influenza ou de qualquer gripe, né? E também acaba que tem uma diminuição desses sintomas e que se torna uma gripe mais fraca, né? E da dengue, da mesma forma, a vacina da dengue, nesse público de 10 a 14 anos, é para proteger para que não tenha a dengue hemorrágica, né, que é a dengue que leva o paciente a óbito. Então, a imunização nesse aspecto é extremamente importante.
0: Secretária, para quem está aqui com a gente, tanto na FM88.5 quanto nas plataformas digitais, local de vacinação, como faz para procurar, horário de funcionamento?
1: Então, a vacinação ela acontece tanto para influenza A quanto para dengue na sala de vacinação do PAN, das 8 da manhã às 16 horas, sem fechar ao meio-dia. A sala de vacinação do PAN fica ali próximo à UPA, do outro lado da rua. Tem um mercado na parte de baixo e na rua que dá acesso à lateral tem a sala de vacinação, onde também tem o atendimento das gestantes e das crianças.
0: E também, se encontrar o caminhão aí da imunização, como foi o caso no RB Verde, aproveitar o momento, né, para quem ainda não se imunizou, procurar a vacinação, né?
1: Isso, a gente utiliza esses momentos, né, justamente para tornar o acesso mais fácil para a população, né? Então, por isso que no sábado a gente liberou no caminhão da saúde do trabalhador aquele momento, né?
0: E é claro, né, a gente está falando aqui da imunização contra a influenza, contra a dengue, mas outras vacinas também estão disponíveis, eu imagino, né, secretária, que também estão disponíveis aí para a população que precisa se imunizar e de outras situações também, né?
1: É importante levar a carteirinha quando vai tomar a vacina da influenza ou da dengue para verificar o calendário de vacinas, né? Através da carteirinha de vacinação, as meninas que estão trabalhando lá na vacinação, elas conseguem verificar se tem alguma vacina pendente, se precisa fazer alguma vacina, né, ou se tem ainda alguma que está faltando.
0: Com certeza. Secretário, eu gostaria de agradecer a sua presença aqui e deixar o espaço para a senhora reforçar o convite para procurar a sala de vacinação aqui do município.
1: Eu que agradeço a oportunidade de a gente poder estar falando desse assunto e trazer a conscientização das pessoas em relação à vacina. Falar de novo que a vacina da influenza A, como essa da dengue, que está sendo aplicada nesse público de 10 a 14 anos, elas são vacinas seguras e que são muito importantes para que a população esteja protegida, né? E para que a gente pense assim: se eu estou protegido, eu protejo quem está ao meu lado, né? A gente tem uma vida social, a gente tem trabalho, a gente tem escola, então se a gente está imunizado, a gente vai evitar de ficar doente também, que essas outras pessoas que estão ao nosso redor adoeçam. Então a gente pede que as pessoas venham, façam a vacina de novo, então é das 8 da manhã às 16 horas, sem fechar o meio-dia, na sala de vacinação do PAN.
0: Gostaria de agradecer novamente, secretária, a sua presença aqui. Nesse momento, faltam 10 minutos para as 5 horas da tarde desta terça-feira. E é claro, o Videira Notícias vai para um breve intervalo e a gente volta já com todas as informações no seu fim de tarde. Não sai daí.

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O Videira Notícias está de volta no seu fim de tarde, nesse momento 16 horas 54 minutos da tarde desta terça-feira, 9 de junho. Eu sou Ernesto Júnior e estou te fazendo companhia aqui, trazendo todas as informações de Videira e também da região. A gente estava conversando anteriormente com a Secretaria de Saúde aqui do município, Maribel Gaio, onde a gente estava falando sobre a questão da imunização e reforçando. A imunização contra a influenza está aberta no PAMI, lá em cima, próximo ao bairro São Cristóvão, aí a toda a população, a partir dos 5 anos, e a imunização contra a dengue, aqui em Videira, está sendo feita com a vacina importada. Então, você aí que tem familiar dos 10 aos 14 anos, que está na faixa etária aí recomendada para imunização contra a dengue, basta procurar a sala de imunização aqui de Videira, lá no PAMI, no bairro São Cristóvão, porque a imunização aqui na cidade continua acontecendo com uma vacina aí importada. Então, é um ponto importante. Na noite de hoje, a Câmara de Vereadores aqui de Videira se reúne a partir das 18 horas e 45 minutos. Aí, então, para mais uma sessão ordinária. Aí, entre os projetos em segundo turno, destaque para o projeto de lei número 56, que permite ao município aderir ao programa de residência multiprofissional em saúde da família e comunidade por meio da concessão de bolsas complementares para residentes e também preceptores. Aí, ao todo, serão analisados inúmeros projetos, tanto em primeiro e segundo turno, aí então no município de Videira, na Câmara de Vereadores aqui da cidade, a partir das 18 horas e 45 minutos, transmissão ao vivo pelo Facebook e também pelo YouTube do Legislativo Videirense. Bom, e nessa sexta-feira, dia 12, é dia dos namorados, a expectativa está grande e a expectativa também de movimento nas lojas aqui em Videira. O CDL, a Câmara dos Dirigentes Lojistas, estima um crescimento de até 20% na região, reforça a importância de valorizar o comércio local. Em entrevista à nossa rádio, o presidente da Câmara dos Dirigentes Lojistas de Videira, o empresário Felipe Barisotto, destacou que o Dia dos Namorados é uma das datas mais importantes do calendário comercial e chega em um bom

um momento estratégico para o setor. Segundo ele, após o desempenho registrado no Dia das Mães, que já foi considerado bom, o comércio local volta então suas atenções para mais uma oportunidade de aquecer as vendas, também fortalecer a economia do município. O Parisotto ressaltou que o comércio videirense oferece ampla variedade de produtos e serviços, permitindo que os consumidores encontrem opções semelhantes às disponíveis nos grandes centros urbanos. Para o presidente da CDL, prestigiar as empresas da cidade contribui diretamente para o fortalecimento da economia local, além de incentivar a geração de emprego e renda. De acordo com ele, os lojistas têm investido em promoções, condições especiais e atendimento qualificado para atender a demanda da data comemorativa. Projeções da Federação do Comércio de Bens, Serviços e Turismo aqui do Estado, a FEComércio, apontam um cenário favorável para o setor em todo o estado de Santa Catarina. Segundo a FEComércio, na região meio-oeste, o aumento aí pode chegar a cerca de 20%, enquanto o ticket médio das compras pode variar entre R$ 200 e R$ 220. Entre os itens mais procurados pelos consumidores estão roupas, calçados, perfumes, cosméticos, flores, chocolates e também eletrônicos, e o frio deve favorecer o setor do vestuário. E é claro, é bom não deixar para a última hora, né? Então, Dia dos Namorados é nesta sexta-feira, dia 12 de junho. A expectativa do comércio aqui em Videira e também em toda a região e no estado de Santa Catarina é de aumento em média de 20% aí, então, nas compras em relação ao ano de 2025, nessa data, que é uma das datas para o comércio, uma das datas mais importantes. E ainda falando aqui de Videira e também da nossa região, a Unuesc aí recebeu destaque internacional, campus aqui de Videira. Uma produção científica desenvolvida pela instituição alcançou reconhecimento internacional ao ser apresentada num congresso anual, a ACMS, considerado aí um dos mais importantes eventos mundiais na área de saúde, exercício físico e também desempenho humano. O trabalho foi realizado em parceria com a Polícia Militar de Santa Catarina e teve como foco a avaliação da saúde física, metabólica e psicossocial de policiais militares que atuam no estado. A participação no evento, aí, segundo a instituição, fortalece a presença da pesquisa catarinense no cenário internacional e também evidencia a relevância dos estudos produzidos em toda a região. A pesquisa foi coordenada pelo professor e pesquisador Dr. Luiz Henrique Boico Ferreira e envolveu análise de mais de 100 policiais militares da ativa. Durante o estudo, os pesquisadores da Unuesc aqui de Videira avaliaram diferentes indicadores relacionados à composição corporal, desempenho físico, saúde metabólica e aspectos psicossociais dos profissionais da segurança pública. O objetivo foi compreender melhor os desafios enfrentados pela categoria e contribuir para a construção de estratégias voltadas à promoção da saúde e também aí da qualidade de vida destes trabalhadores. Para você que está nos acompanhando, nesse momento falta um minuto para as 5 horas da tarde desta sexta-feira. Sexta-feira não, terça-feira, estou pensando já no finzinho da semana. Sexta-feira, Dia dos Namorados. E é claro, é bom não deixar a compra do presente para a última hora. Para você que esteve com a gente, o nosso muito obrigado. Lembrando sempre que todas as informações você confere acessando o portal rbv.com.br, é claro, as nossas redes sociais. Amanhã às 8 horas da manhã eu te espero junto com João Luiz Bariveira no Café com Notícias com os primeiros destaques desta quarta-feira. A todos um excelente fim de tarde, uma ótima noite e até amanhã.

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5:05. Boa tarde, estamos chegando aqui da Videira com mais um programa Nosso Entardecer no Sertão. É, meus amigos, hoje é dia 9 de junho de 2026. Temperatura marca 18 graus, aí sol entre nuvens, depois de chuva aí na madrugada, na manhã. O solzinho apareceu aí no finalzinho da tarde, né? Isso, estamos aí com o nosso programa até às 19 horas. Gilmar Tibes aqui na sua companhia, na nossa Rádio Videira, 88.5 FM com você em todo lugar aí, minha gente. Abraçando esse povão, gente boa, na sintonia do outro lado do rádio, curtindo a nossa programação. Final de tarde, hoje dia 9 de junho, hoje é dia nacional de Anchieta, apóstolo do Brasil, é também dia

do tenista e dia do porteiro. Estamos na lua minguante, meu povo. A partir agora, abraçando os amigos que estão ligados com a gente aí no centro da cidade. Alô, pessoal dos bairros, amigos do município vizinho, interior. Você aí via online na sintonia do nosso Intercine Sertão, na sua casa, no seu carro, no seu trabalho. Onde quer que você esteja, muito obrigado pela companhia. 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Começamos com César Menotti, Fabiano, 5 e 7. Boa tarde, Videira. Boa tarde, região.

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1: Cinco horas e 22 minutos, tá ligado na Videira, tá ligado no nosso Entardecer no Sertão, finalzão de tarde, quem é que tá na sintonia, deixa eu mandar um alô aí pro nosso amigo, boa tarde Tibes, tudo bem? Tomando um mato e curtindo o melhor Entardecer no Sertão, gostaria de ouvir a música Vivendo aqui no Mato, agradeço por atendido, ótima semana, o Ademar da Silva, valeu Ademar, grande abraço, companheiro, obrigado pela participação, obrigado pela companhia, tomando aí um chimarrãozinho e curtindo o nosso Entardecer no Sertão, quem mais?
2: Tarde, time, você vai escolher? Manda a música aí, ó. Vivendo aqui no Mato. Manda pra todo Tiralino, pra você da rádio. E uma grande final de tarde, terça-feira. Tchau, obrigado.
1: Tchau, obrigadão pela participação aí, companheiro. Obrigado pela companhia, curtindo aí o nosso programa. Atenção, tem um convite pra vocês. Tradicional festa de Santo Antônio e de em Bom Sucesso em Umerê, dia 14 de junho, com a seguinte programação: 10 horas tem Santa Missa, 12 horas almoço, completo serviço de bar e cozinha, 14 horas início matinê animado pela Referência Nacional, entrada gratuita, às 15 horas sorteio da rifa, reservas pelo telefone 499-9938-2688 com Gabriel Prestigier. 5h23, pode ser agora então, trazendo aqui na sequência nosso amigo aí, pediu o Edson Cordeiro, também aí quem pediu essa bola foi o Ademar aí, ó, Vivendo aqui no Mato.
3: Honra demais cantar com o trio Parada Dura, né?
4: Que prazer.

0: 5h31.
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12: 5h35, vamos seguindo aí com o nosso programa, o nosso Entardecer no Sertão aí. 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

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Isso aí, né? 5h38, a gente vai seguir aí com o nosso programa, falando pra vocês aqui também, no oferecimento, o nosso programa está a Especialitar Aparelhos Auditivos. 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Esta noite, como lembrança, Milionários é Rico.

0: 5h42, 5h42. Vamos seguindo aí com o nosso programa. Finalzão de tarde, deixa eu falar com você, meu amigo. 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Deixa eu mandar um alô aqui pro povo. Olá, Tibes, estamos na escuta aí do Entardecer no Sertão. Celestino Licoski, alô, Celestino, Mari, tomando um chimarrãozinho final de tarde, aí, tá na sintonia, curtindo a programação da Videira, valeu, grande abraço aí, obrigado pela sintonia, então, quem mais aqui ligado com a gente?
1: Boa tarde, meu nome é Sérgio Souza, moro aqui na Ipomeia, queria pedir a música pra vocês aí, o Barquinho de Ouro com Cido de Goiás, tenham uma ótima tarde.
0: Valeu, obrigado pela participação. Vê se acha aí o Barquinho de Ouro aí com o Silvio de Goiás, Palmeiras, rapaz. Quem mais?
2: Ô, tive boa noite aqui, o Eduardo Palmeira.
0: Fala, homem.
2: Escutar uma música aí, Tony Kitinoco aí, Cabocla Tereza. Modão de Viola aí, Itardecer do Sertão. É isso aí, pessoal de Palmeira, meus amigos, mais conhecidos. Pra vocês da rádio, beleza? Tive um abraço.
0: Valeu, obrigado pela companhia aí, companheiro.
3: Opa, boa tarde, seu tio. Beleza?
0: Beleza.
3: Eu queria muito aí fazer uma música sertaneja aí. Quando o Vinho chorou.
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3: 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Isso aí, né? Isso aí, pra minha esposa, Inês, pra minha comadre, que está aqui em casa. E o José Valerimar e a todo o pessoal do CETREV. E pro o Cordeiro lá da Santa Tereza. Não lembrei o nome dele agora. Até, um abraço.
0: Valeu, obrigado pela participação. O rádio já tá fazendo eco lá, né, Cooper, velho? Isso, o seu Antônio gravou a mensagem perto do rádio aí, né? Saiu nós dois falando junto aí, tá bom. Deve entender a mensagem do homem dele, que é o Chitão de Choró, e mandando pra todo o pessoal que tá na sintonia, tá bom? Ô, deixa-me ver aí, o nosso amigo Altair Davis, do Cidade de Alta, time, manda aí a caipirinha pra nós do Daniel. Aí, rapaz, tá aí tomando uma caipirosa aí, Altair? É, tô, isso aí, né, Cooper? Uma caipirosa aí, um salamote, né? E se curtindo a programação da Videira, muito obrigado pela companhia. Paria também, né? 5h45, vou trazer aqui o Rio Negro e Solimões com o Emílio Eduardo cantando Depois que Perde. Modão no finalzão de tarde, hein?

0: 5h49.
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5:53, daqui a pouquinho tem ele, o Padre Jair e a oração da Ave Maria. A gente vai seguindo aí com o nosso programa, o nosso finalzão de tarde, o nosso Sim Tarde Sim Sertão, que tem oferecimento aqui da Realize Móveis Planejado. 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Bom também, opa! Vamos seguindo aí com o nosso programa. Quem tá na sintonia, fala Gilmar, manda para nós a música Bom de Bico, para nós curtir aqui no Novo São Paulo. Valeu, grande abraço, Wilson Machado, tá ligado com a gente, curtindo a nossa programação. Daqui a pouquinho tem moda para vocês também aí, viu? Vamos trazer na sequência aqui os meninos de Goiás cantando com César e Paulinho, Duas Vezes Você. Meu amigo pediu a moda aí, eu não tenho aqui no sistema aí, né? Mas vou trazer o outro então aqui dos meninos de Goiás. E grande abraço, obrigado pela sintonia aí, tá bom?

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1: Olá, meu irmão, minha irmã, meu amigo, minha amiga, que bom estarmos juntos, que maravilha, nesta terça-feira. Como é que está por aí? Tudo bem? Tudo tranquilo? Obrigado você que tá me dando aquela carona aí, você que tá aí no interiorzão, trabalhando firme e forte, quem tá na indústria, no comércio, quem tá nos lares aí, nesse momento de oração, muito obrigado, né, com a família, nesse momento aí, sempre ouvindo, sempre participando através dessas emissoras. Meu muito, muito obrigado mesmo. Então quero acolher você, a sua intenção, o seu pedido. Tá rezando por alguém nesse dia? Quero colocar nos braços de Deus, na intercessão de Nossa Senhora, dizendo assim: o anjo do Senhor anunciou a Maria e ela concebeu do Espírito Santo. Eis aqui a serva do Senhor, faça-se em mim segundo a vossa palavra. O Verbo se fez carne e habitou entre nós. Na história da vida de hoje, eu quero falar para você passado. Se pudéssemos mudar o passado, certamente corrigiríamos nossos erros e faríamos muitas coisas de forma diferente. O fato é que não temos esse poder. O que podemos fazer é aproveitar o momento presente, que dentro de alguns segundos já se torna passado, e viver de forma que não tenhamos que nos arrepender. Assim diz o Senhor: não fique lembrando o passado, não penses nas coisas antigas. Veja que estou fazendo uma coisa nova. Ela está brotando agora e você não percebe? Isaías 43, 18, 19. Isso é maravilhoso. Cada dia, Deus nos dá graciosamente a oportunidade de recomeçar, de deixar o que passou definitivamente para trás, reescrevendo a nossa história. Não deixe o passado paralisá-lo. Procure viver intensamente o presente, pois você não sabe o que o amanhã lhe reserva. É, meu amigo, minha amiga, isso é uma coisa muito complicada na vida de muitos.

0: muitos seres humanos e muitas pessoas que estão aí rezando comigo neste dia. Passado. Como as pessoas têm uma necessidade de ficar remoendo o passado. Como as pessoas têm uma necessidade de recuperar o que perdeu. Ah, mas aquele tempo. Ah, porque assim. Ah, porque era isso. Ah, porque o fulano. E quando nós não culpamos os outros, né? Pelos nossos insucessos, pelas nossas frustrações. Por isso, olha que coisa mais linda aqui. O fato é que todos os dias, Deus renova e nos dá uma nova possibilidade de aprender, arrepender e começar de novo. Não fique lembrando do passado, não pense nas coisas antigas. Veja que estou fazendo uma coisa nova. Ela está brotando agora e você não percebe? Ah, quantas pessoas não percebem que cada amanhecer, cada momento do dia, e olha que maravilhoso isso, dentro de alguns segundos já é passado. Esse momento que estou falando com você, rezando com você, vai se tornar o passado. Né? Por isso, vamos dar essa oportunidade a nós mesmos a cada dia, porque somos agraciados por Deus para recomeçar, deixar o que passou para trás e reconstruir uma nova história. Deus possibilita que você seja diferente a cada momento. Não deixe que o passado te paralise e você fique lá remoendo, frustrado. Procure viver intensamente o tempo presente, com as pessoas, no teu trabalho, na tua vida familiar, né? Que você não sabe o que lhe reserva o dia da manhã. Viva bem hoje e assim você terá caminhos lindos, maravilhosos para o dia de amanhã, porque Deus sempre está renovando e dando uma nova oportunidade para você. Nunca esqueça disso. Quero assim te colocar nos braços desta mãe, com muito carinho, dizendo: ó minha senhora, ó minha mãe, eu me ofereço toda a vós em prova do meu amor para convosco, e vos consagro hoje e sempre meus olhos, meus ouvidos, minha boca, meu coração, inteiramente todo o meu ser, porque assim sou vosso, ó incomparável mãe, guardai-me, defendei-me como bem e propriedade vossa, sou todo vosso, Maria, sede minha mestra de vida, com Cristo e para Cristo, amém. Ave Maria, cheia de graça, o Senhor é convosco. Bendita sois vós entre as mulheres e bendito é o fruto do vosso ventre, Jesus. Santa Maria, Mãe de Deus, rogai por nós, pecadores, agora e na hora de nossa morte. Amém. Pela intercessão de Nossa Mãe Maria, Deus derrame suas bênçãos sobre você e sua família. Em nome do Pai, do Filho e do Espírito Santo. Amém. Obrigado, meus irmãos. Obrigado, minhas irmãs. Um beijo no coração de todos, minha gratidão aí às nossas emissoras, nossos patrocinadores. Obrigado a você, razão de estarmos aqui e amanhã, juntinhos aqui com a bênção da água, a bênção da saúde e a bênção dos objetos. Até amanhã.
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0: 6:09, vamos seguindo aí com o nosso programa, abraçando você que tá aí na sintonia, curtiu aqui a participação do ouvinte, Tony Gritinou, Cabocla Tereza.
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0: Vamos nessa, meu povo, vamos nessa, minha gente. Alô, ô Pirola, como é que tá? 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Valeu, é isso, ó.
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0: 6:11, gente, né? Isso, então um abraço pros amigos lá e claro também os nossos patrocinadores que já estão com a gente aqui. 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

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É o nosso time aí, né? Tá somando. Cada dia chega gente nova, né? Mais reforço aí pra nossa equipe de patrocinadores aqui do nosso entardecer no sertão. Você que tá aí no trânsito, né, gente? Pra casa agora, né? Depois de um dia de trabalho aí, né? Aquele dia de trabalho, pessoal, no corre-corre, indo pra casa agora aí, né? O trânsito parado, né? Então vamos devagar aí, piada. Vamos devagarito, devagar e sempre a gente chega lá, né, gente? Não adianta aí ficar nervoso, aquela coisa toda, rapaz, que o trânsito não vai, e buzina e aquela coisa toda aí, né? De vez em quando, quando você chegar aí, meu, tem um cruzamento, tem um carro esperando pra cruzar ali, pra entrar aí, né? E segurando a fila, custa nada, né? Que vai dar uma seguradinha no carro. Primeiro você liga o alerta, avisa o pessoal que você vai parar pra não ter problema o pessoal chegar aí, né? E acabar batendo o seu carro aí, né? Então você alerta o pessoal aí que vai dar uma paradinha, deixa o carro passar, que daí o trânsito flui dos dois lados, né, gente? Rapidinho, tá bom? Então, não esqueça aí, um abraço a todos os amigos e os motoristas, pessoal que tá no trânsito, você que trabalhou o dia todo, indo pra sua casa descansar, bom descanso. E pra você, né, que está aí indo pro trabalho agora, bom trabalho. Tem muita gente que trabalha à noite aí, né, seu horário, que tá indo pro trabalho, né? Já tô falando em trânsito, vamos falar aqui, vamos trazer o Bruno Marrone cantando aqui, ó, Trânsito Parado. No finalzinho de tarde você ouve aqui a música sertaneja, a música raiz aí, né, a música sertaneja é um classe A, é o nosso entardecer no sertão, meu povo.

0: 6h17.
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0: Olhando pro Chalski, fala pra gente como é que fica o tempo aí para, né, para essa noite e também para a quarta-feira.
9: Faz frio durante a próxima noite, ao amanhecer dessa quarta, algo em torno de 8 para 10 graus. O sol vai aparecer, mas não muito, temos muitas nuvens ainda ao longo da quarta. Isso ajuda a temperatura da tarde também não subir muito, é uns 15 graus, então é uma quarta-feira fria aqui no meio-oeste. E à medida que a quarta-feira ocorre, pessoal, sim, condições para voltar a chover. Quanto mais da tarde para a noite, maior a possibilidade. Nada demais, apega até mais a parte do Paraná do que propriamente aqui para nós, mas temos essa possibilidade ao decorrer aí da quarta-feira, tá certo? Abraço para todos, informações do tempo da Puchalski Meteorologia.
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0: 6h24, vamos seguindo aí com o nosso programa, tá aí, bom de bico na participação do ouvinte. Meu amigo, não saiu a caipirinha do homem ainda aí, rapaz, vamos estar esperando a caipirosa aí, né? Isso, vamos trazer então na sequência aí, volta aí, já já a caipirinha pra você, companheiro. 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Nesse dia 3 de junho acontece o show com Abba na Viola, é um evento aberto ao público e com ingressos limitados. 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Ingressos individuais, área lateral, 40 por pessoa. Além da música ao vivo, teremos drinks e diversas opções aí de porções à venda durante a noite. 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Vamos seguindo aí com o nosso finalzinho de tarde. 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Agora são 6h25.
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Opa, bom também. Vai dar um festão.

0: 6h34.
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6h39, Christian Ralf cantando aqui no seu finalzão de tarde, vestido colado. Vamos nessa, meu povo. Um abraço pessoal aí dos bares aí, né? Ei, pessoal aí, né? Mandar um abraço no geral, assim, pra não esquecer de ninguém, né? Finalzão de tarde, o povo sai do serviço, gosta de passar e tomar um traguinho, né? Tirar o pó da guela, né, companheira? Isso, é, vamos devagar aí, que hoje é terça-feira, gente. Isso, tem a semana pela frente aí, né? Pessoal que gosta de fazer um churrasquinho na terça-feira aí, um churrasco, jogar um baralho, né? Isso, o pessoal do futebol, ainda jogar, fazer, praticar o esporte, assim por diante, cada um, né, nos seus afazeres, no seu horário de trabalho, no seu horário de lazer, enfim, né, um abraço a todo esse povão, gente boa, então, tá bom? E vamos nessa, agora são 6h39, final de tarde, é o nosso Entardecendo Sertão. Vamos trazer aqui, ó, Zé de Camargo Luciano, abraço pessoal trabalhando aí, né, na sala de ordenha. Vamos quase finalizando aí o tiro do leite, né, gente? Isso, de manhã, de tarde. O pessoal também sempre ligado com a gente, obrigado pela companhia aí, tá bom?

0: 6h47.
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seguindo aí com o nosso programa, abraçando você que tá aí na sintonia, já vamos chegando ao final de mais um programa aí, né, meus amigos? Agradecendo aí a todos que ficaram na sintonia, agradecendo em especial também aos nossos patrocinadores, a Itália Atacadista, Grupo do Bem, o Dom Totop realiza imóveis planejado, Tech Diesel, mecânica, eletroeletrônica e peças, especialidade, aparelhos auditivos e também da Total Esporte. Volta amanhã, se Deus assim permitir, estaremos aí às 6 horas da manhã com vocês em mais um programa, o nosso Alvorada Sertaneja, e amanhã à tarde aí com o nosso Entardecer no Sertão. Para você que vai descansar, bom descanso. Para você que vai trabalhar, bom trabalho. Uma ótima noite a todos e a gente se fala. Até mais. Tchau, tchau.

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4: Boa noite, estamos de volta para mais uma edição do Videira Notícias. O setor vitivinícola catarinense deu mais um passo rumo à modernização e à adequação às novas exigências do mercado. A Federação das Indústrias do Estado de Santa Catarina, FIESC, por meio do SENAI, participou ontem, segunda-feira, em Videira, da Assembleia Geral do Sindicato da Indústria do Vinho de Santa Catarina, Sindivinho, promovendo uma importante aproximação com empresários e representantes das vinícolas da região. Realizado na CERMBRF, o encontro teve como foco principal os impactos da nova lei do vinho e as diretrizes da consulta pública de boas práticas de fabricação, temas que vêm mobilizando o setor diante das mudanças regulatórias que passaram a vigorar recentemente. A comitiva da FIESC foi liderada pela gerente executiva SESI, SENAI e IEL da Regional Centro-Norte, Graziela Pereira da Silva, acompanhada por especialistas das áreas de mercado, educação e negócios. Durante a assembleia, a equipe apresentou soluções voltadas ao atendimento das novas exigências legais impostas às vinícolas brasileiras. Entre as principais ações propostas estão a atualização dos manuais de boas práticas de fabricação, a revisão dos procedimentos operacionais padrão e a capacitação de profissionais.

0: que atuem diretamente nos processos produtivos. A Polícia Rodoviária Federal, PRF, divulgou o balanço da Operação Corpus Christi 2026 em Santa Catarina. A fiscalização especial ocorreu entre os dias 3 e 7 de junho nas rodovias federais do estado e teve como foco a redução de acidentes, o combate às infrações de trânsito e o enfrentamento à criminalidade. Durante os 5 dias de operação, foram registrados 131 acidentes, que deixaram 153 pessoas feridas e provocaram 6 mortes. Apesar do número de vítimas fatais, a corporação destacou uma redução de 40% nos óbitos em comparação ao mesmo período do ano passado, quando 10 pessoas perderam a vida nas rodovias federais catarinenses durante o feriado. As ações foram reforçadas especialmente na Serra Catarinense, devido ao aumento da circulação de veículos provocado pela realização da Festa Nacional do Pinhão em Lages, um dos maiores eventos do estado. Ao longo da operação, os policiais fiscalizaram 8.842 veículos e emitiram 2.958 autos de infração por diferentes irregularidades. Entre as principais ocorrências registradas, 811 motoristas foram flagrados dirigindo acima da velocidade permitida pelos radares fotográficos da PRF. Além disso, 73 condutores foram autuados por embriaguez ao volante ou por se recusarem a realizar o teste do bafômetro. A Visan iniciou nesta segunda-feira as obras de implantação de uma nova rede de abastecimento de água na rua João Contini, importante ligação entre os bairros Matriz e Alvorada. A intervenção tem como objetivo modernizar o sistema de distribuição e ampliar a eficiência do abastecimento para os moradores da região. Durante a execução dos trabalhos, o trânsito na via ficará interrompido diariamente das 8 às 17 horas e 30 minutos. O acesso será permitido apenas para moradores. A previsão inicial é de que a obra seja concluída em aproximadamente 20 dias. De acordo com a Visan, o cronograma poderá sofrer alterações em função das condições climáticas ou da necessidade de ajustes técnicos identificados ao longo da execução dos serviços. A autarquia também orienta os proprietários de imóveis que ainda não possuem padrão de ligação de água instalado em frente às residências para que realizem a adequação o quanto antes. A medida é necessária para permitir a conexão dos imóveis à nova rede de abastecimento após a conclusão da obra. Após a finalização da implantação da tubulação, a Visan realizará a recomposição do pavimento original da rua João Contini, estabelecendo as condições normais de circulação na via. Este foi o Videira Notícias, que volta daqui a pouco com outras informações.
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2: Alô, oi.
3: Amor, evita aquele caminho de sempre, viu? Ouvi no rádio que tá um trânsito parado lá.
2: Sério? Nossa, valeu. Eu tava ouvindo aqui também. 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
7: Boa noite, estamos chegando para a última edição de hoje do Videira Notícias. O Ministério da Saúde anunciou ontem, segunda-feira, a suspensão temporária da aplicação da vacina contra a dengue desenvolvida pelo Instituto Butantan. A decisão foi tomada após o registro de eventos adversos graves em pessoas imunizadas, incluindo duas mortes que estão sendo investigadas pelas autoridades sanitárias. De acordo com o governo federal, cerca de 500 mil doses já foram aplicadas desde o início da campanha de vacinação, que teve como público-alvo inicial os profissionais da saúde. Dentro desse universo, foram identificados 42 casos considerados graves, além de duas mortes suspeitas de possível relação com a imunização. Os dados apresentados pelo Ministério da Saúde mostram que foram registradas 3.703 notificações de eventos adversos entre os vacinados, número que corresponde a aproximadamente 0,7% do total de pessoas imunizadas. Dentre essas notificações, 42 pacientes apresentaram sinais de alerta e foram enquadrados como casos graves, representando cerca de 0,008% do total de vacinados. A vacina do Butantan é considerada um marco para a ciência brasileira por ser a primeira contra a dengue produzida integralmente no país e também a primeira aplicada em dose única. Antes da aprovação, o imunizante foi testado em aproximadamente 16 mil voluntários acompanhados durante 5 anos, com resultados que apontaram eficácia e segurança, posteriormente publicados na revista científica Nature. A operação de resgate dos mais de 400 gatos encontrados em um apartamento de Concórdia deve representar um investimento de até R$500 mil por parte da administração municipal. O valor considera despesas com castrações, atendimentos veterinários, quarentena, tratamentos médicos e manutenção dos animais em lares temporários até que sejam adotados. A informação foi divulgada pela Prefeitura de Concórdia, que confirmou que assumirá os custos custos necessários para garantir o bem-estar dos felinos enquanto o processo de acolhimento e a doação estiver em andamento. Os gatos foram encontrados vivendo em situação considerada insalubre dentro de um apartamento de aproximadamente 200 metros quadrados. Segundo laudos e relatórios produzidos durante a fiscalização, os animais ocupavam praticamente todos os espaços do imóvel, incluindo corredores, móveis, janelas e áreas contaminadas. A moradora do local, uma mulher de 73 anos, é investigada pela Polícia Civil por suspeita de maus tratos aos animais. Conforme informações do município, ela inicialmente possuía apenas um casal de gatos, mas a reprodução descontrolada ao longo de pelo menos uma década teria resultado na superpopulação encontrada no imóvel. Atualmente, a mulher recebe acompanhamento psicológico conforme determinação judicial relacionada ao caso. Um recente relatório do Tribunal de Contas da União, o TCU, revelou sérias deficiências no acompanhamento do Bolsa Família. O programa atendeu 20,8 milhões de famílias e mobilizou mais de 170 bilhões de reais em recursos em 2024. O TCU exigiu que o Ministério do Desenvolvimento e Assistência Social apresente em até 90 dias um plano de ação para corrigir falhas na fiscalização dos pagamentos no controle das condicionalidades da iniciativa. Entre os principais problemas identificados estão a desatualização do cadastro único, a dificuldade dos municípios em localizar beneficiários e a ausência de campanhas educativas. Segundo a auditoria, isso prejudica a efetividade do Bolsa Família e perpetua desigualdades regionais. O levantamento mostrou ainda que apenas 22,5% dos municípios contam com comissões intersetoriais para acompanhar o programa, o que evidencia falhas na integração entre assistência social, saúde e educação. Na área da saúde, o relatório mostrou que no segundo semestre de 2024, cerca de 7,3 milhões de crianças, equivalentes a 38,8% do público-alvo, não tiveram acompanhamento. Em maio de 2025, 6,1 milhões de beneficiários

0: ou 15,7% do universo atendido, ficaram sem monitoramento de frequência escolar. Ainda no setor educacional, 13,7% dos beneficiários, aproximadamente 5,2 milhões de pessoas, não foram localizados. Na saúde, esse percentual chega a 35,8% das crianças e 11,1% das mulheres. Este foi o Videira Notícias, última edição que volta amanhã. Uma boa noite e até lá.
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1: Olá, boa noite.
2: Boa noite para você que nos acompanha em todo o país.
1: Terça-feira, 9 de junho de 2026.
2: Vamos ao destaque do dia, Estatuto da Segurança Privada.
1: Presidente Lula regulamenta a lei que traz mais controle das autoridades sobre esse tipo de serviço.
2: Segurança jurídica também deve estimular a abertura de mais empresas no setor.
1: O presidente também destacou a legitimidade para trabalhadores que fazem serviços de vigília e segurança.
3: Da cidadania para vocês, né? Vocês andarem de cabeça erguida, não sendo tratado como clandestino e não recebendo calote.
2: E ainda, Conselho de Política Energética vai avaliar aumento da mistura de etanol na gasolina.
1: Proposta do governo e de empresários é que composição passe a ter 32% de álcool combustível. Márcia Fernandes.
4: Se a medida for acatada, 450 milhões de litros de gasolina deixarão de ser importados.
2: E a gente vai falar também da prevenção aos incêndios florestais esse ano.
1: Com a possibilidade de termos El Niño no segundo semestre, o governo do Brasil já vem se preparando com contratação de profissionais e equipamentos.
2: A gente conversa sobre isso em entrevista ao vivo com o ministro do Meio Ambiente e Mudança do Clima, João Paulo Capobianco.
1: Hoje, na apresentação da Voz do Brasil, Mariana Jungmann e Luciano Seixas.
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1: O governo pretende aumentar novamente o percentual de etanol presente na gasolina, agora para 32%.
2: A proposta, que é defendida também por empresários do setor, será avaliada nas próximas semanas pelo Conselho Nacional de Política Energética.
1: E se aprovada, deve contribuir para aumentar a autonomia do país no setor de combustíveis e diminuir os preços para o consumidor.
4: Empresários e representantes do setor de etanol levaram ao governo federal a proposta de um aumento no percentual de etanol na gasolina para 32%. Hoje, esse percentual é de 30%. De acordo com o ministro de Minas e Energia, Alexandre Silveira, a medida pode ajudar a reduzir o preço do combustível e acelerar o processo de descarbonização.
5: Um tema fundamental para a segurança energética, para aumentar ainda mais a mistura do etanol anidro na gasolina, deixando de ser necessária a importação de gasolina e, com isso, minimizando os impactos também da guerra, como temos conseguido, tanto com as subvenções quanto com as desonerações, a gente possa chegar na bomba com o menor preço de combustível no Brasil.
4: Se a medida for acatada, de acordo com o ministro, 450 milhões de litros de gasolina deixarão de ser importados. O anúncio foi feito nesta terça-feira, após uma reunião entre representantes do setor, ministros e o presidente Lula. Um dos participantes, Evandro Gussi, presidente da União da Indústria de Cana-de-Açúcar e Bioenergia, destacou a viabilidade desse aumento do percentual do etanol.
6: A mistura de 32% ela já foi testada com sucesso quando a mistura foi elevada para 30%. Então nós estamos aqui muito animados. Para se ter uma ideia, desde que a guerra começou, essa diferença de preço entre etanol e gasolina já fez com que o consumidor brasileiro economizasse cerca de 2 bilhões.